0: portanto, contra as estratégias de prevenção e controle da malária. Portanto, existem alguns desafios, tanto relacionados com a cobertura das intervenções, que queremos que sejam amplamente abrangentes em todo o país, mas também há outros fatores dependentes da natureza biológica do próprio mosquito, do parasita causador de malária, que também acaba desenvolvendo sua capacidade de resistência aos inseticidas, por exemplo, usados para pulverização e também nas redes mosquiteiras. E continuamos a ser o quinto país a nível mundial com o maior peso da malária, tanto em termos de casos clínicos, portanto, doença causada pela malária, como em termos de mortalidade pela malária. O nosso país tem reportado mais de 600 milhões de casos de internamentos por malária ao longo de cada ano e também ao redor de quase 500 mil de mortes por malária a cada todo ano. Portanto, continuamos a ser um país bastante afetado e sofrendo as consequências de uma doença que conhecemos como se trata, conhecemos como nos protegemos contra ela e há ferramentas que, usadas de forma eficaz, podemos conseguir controlar em grande parte o peso desta tremenda doença que a malária é.
1: As palavras de Pedro Aide, investigador e diretor científico da área de malária do Centro de Investigação em Saúde de Manhissa, em Moçambique, aqui sobre a malária. Em Cabo Verde, o município da Praia, capital do país, aposta na mudança de mentalidade dos cidadãos em relação à gestão dos resíduos e à proteção ambiental com o projeto piloto Praia Limpa e Circular. Mais pormenores com o nosso correspondente em Cabo Verde, Odair Santos.
2: A Câmara Municipal da Praia quer transformar a forma como os munícipes na capital cabo-verdiana encaram os resíduos sólidos, apostando na reutilização do lixo como matéria-prima para a construção e para a criação de oportunidades de negócio. Por isso, a autarquia da capital tem em curso o projeto piloto de Praia Limpa e Circular, como explica o edil Fernando Pinto.
3: Projeto piloto Praia Limpa e Circular, associado à ideia de uso de resíduos sólidos para construção, quer de habitação, quer de estradas, quer de passeios, quer de instituições públicas e privadas, de modo a sermos cada vez mais amigos do ambiente. Para já, vai haver aqui um procedimento que é de chamar jovens, mulheres, toda a população, quem quiser, para participar em ações de formação. Portanto, temos de estar informados, temos de estar sensibilizados e depois formados para que possamos ter atitude empreendedora. Essa que é a ideia inicial, informar, formar, sensibilizar e depois capacitar para que as pessoas tenham uma atitude mais empreendedora.
2: A Câmara Municipal da Praia quer, desta forma, resolver o problema de recolha de lixo na capital do país com o projeto piloto de Praia Limpa e Economia Circular e com forte envolvimento de todas as organizações da sociedade civil sediadas na capital do país. De Cabo Verde, para a RFI, Odair Santos.
1: O presidente francês Emmanuel Macron manifestou-se horrorizado com os últimos ataques russos que atingiram um centro comercial em Kryvyi Rih e anunciou o envio de novos mísseis interceptores para dar à Ucrânia todos os meios necessários para defender o seu espaço aéreo. A Ucrânia sofre de uma escassez de mísseis interceptores face à salva de mísseis balísticos e de cruzeiro russos lançados diariamente contra o país. Na semana passada, o presidente ucraniano Volodymyr Zelensky tinha apelado aos norte-americanos para lhe venderem 5% dos mísseis interceptores que têm armazenados, percentagem que, segundo Zelensky, seria suficiente para passar o inverno e salvar vidas. De relembrar que em 4 anos e meio após o início da invasão russa da Ucrânia, os ataques de longo alcance multiplicam-se de ambos os lados, atingindo um número crescente de instalações civis com armazéns logísticos e provocando também cada vez mais vítimas. O exército ucraniano estimou que a Rússia lançou em julho mais de 450 mísseis de diferentes tipos contra a Ucrânia, incluindo cerca de 200 mísseis balísticos. O Irão assegura ser capaz de enfrentar o dia D económico anunciado pelos Estados Unidos e garante que não vai alterar a sua posição face à guerra nem reabrir o Estreito de Hormuz, apesar da situação financeira precária do país. O Irão está há décadas sujeito a sanções económicas dos Estados Unidos que limitam o seu comércio com outros países e que, acima de tudo, dificultam a venda do petróleo, que é o principal ativo iraniano. Acrescenta-se o bloqueio que os Estados Unidos impuseram aos navios e portos iranianos no Estreito de Hormuz

0: no contexto de guerra. A fechar este jornal, a notícia de que morreu Kevin Castro, jogador do Real Sport Clube, tinha 25 anos. O futebolista faleceu este sábado durante um jogo-treino com o Estrela de Amadora. Kevin Castro ter-se-ia sentido mal ao minuto 10 deste jogo particular realizado na Malveira. Foi assistido no local por um médico do clube amadorense com recurso a desfibrilhador do INEM e o INEM foi chamado de imediato ao local. O atleta foi levado para o hospital, mas acabou por falecer. Em julho passado, precisamente, o médio português tinha dado uma entrevista à RFI a propósito do Campeonato do Mundo de Futebol. E com esta notícia, fecho aqui este bloco informativo.
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0: Segunda parte da nossa emissão. Este sábado temos, como é habitual, o Magazine Semana em África, onde resumimos a atualidade africana que marcou as nossas antenas. Antes disso, subimos a palco na companhia do coreógrafo brasileiro Marcelo Evelyn e do artista santomense Abdoulaye Bragança Dias, que são os convidados de Luís Guita.
2: Andorinha só não faz a primavera. É o espetáculo que marcou o final do PACAP 9, um programa avançado de criação em artes performativas do Fórum Dança de Lisboa. A edição de 2026 teve a curadoria do coreógrafo e investigador Marcelo Evelyn, que com a colaboração de Bruno Moreno selecionou um conjunto de artistas para fazerem intervenções, trazerem suas práticas, as suas investigações. Tendo como ideia central do programa o trabalho conjunto, o estar em coletivo, durante os 6 meses de programa aconteceu a tentativa de abrir a percepção ao que surge de maneira misteriosa. O espetáculo Andorinha Só Não Faz Primavera, criado por Marcelo Evelyn em co-criação com os artistas do programa, evoca um corpo que é em si uma multidão de formas em desaparecimento numa cosmologia de mortos e vivos. Para ficarmos a perceber melhor como se desenvolveu todo o processo, a RFI falou com o artista Abdoulaye Bragança Dias, de São Tomé e Príncipe, um dos 3 artistas participantes do PACAP 9, e com o curador, Marcelo Evelyn, que começa por explicar como se desenrola o método de candidatura.
3: Normalmente o Fórum Dança abre uma convocatória aberta a todo mundo, toda e qualquer pessoa em qualquer país, de qualquer idade. O único critério é que seja uma pessoa que já tenha algum trabalho, que né, não sejam iniciantes, mas que já tenha uma trajetória. Essas pessoas aplicam através de um questionário, onde no nosso caso a gente queria saber muito sobre o que motivava essas pessoas a trabalhar, como é que eles se sentiam em estar juntos, e nós selecionamos 13 pessoas que, por acaso, mas talvez não tão por acaso, são pessoas que vêm mais das periferias do mundo, ou seja, claro, tem 5 brasileiros, porque eu, sendo brasileiro e curando o programa, muitos brasileiros conhecendo o meu trabalho se interessaram em vir, então entre os 13 são 5 brasileiros, mas também tem Chile, Uruguai, Irã, Hungria, Espanha, Portugal e São Tomé. Foi uma coincidência, mas foi uma coincidência aceita, porque eu acredito muito nas periferias do mundo, nos lugares que estão em volta, de uma ideia de centralidade colonial, europeia. Então eu fiquei muito feliz de poder manejar um pouco um conhecimento que vem das beiras do mundo e tentar trazer esse conhecimento junto, porque eu acredito que seja de alguma maneira uma parte dessa revolução por um novo mundo.
4: O que é que o trabalhar com essas periferias permitiu neste espetáculo e poderá ser consolidado no futuro?
3: Eu acho que a gente está trazendo outras lógicas de estar junto, outras lógicas de habitar o mundo, de reconhecer a vida no mundo. É um trabalho também que, de alguma maneira, se expande para outras formas de vida. Nós não estamos falando só do humano, mas da vida quanto em muitas formas diferentes, inclusive a vida que já não está mais aqui, os mortos, no caso, que também ainda continua a existir e a ser importante dentro do nosso conhecimento momento, dentro do que a gente entende como mundo. Eu sinto que existem novas lógicas, novas ideias, novos propósitos para o mundo que estão vindo justamente desses lugares mais invisibilizados. Eu acho que existe no mundo hoje em dia um trabalho que deve ser feito e já está sendo feito de reparação, de descentralização de ideias, de conceitos que até então se formam de uma forma rígida. Eu acho que existem outras maneiras de pensar e estar no mundo, e talvez esse espetáculo de alguma maneira traga isso.
4: É esse um papel da arte, é um papel do criador, mostrar esses caminhos a uma outra parte do mundo?
3: Eu acho que esse é um papel de todo e qualquer cidadão, de toda e qualquer pessoa que pensa, que tem um mínimo de decência e que tem um coração aberto. Eu acho que essas pessoas já devem reconhecer que nós vivemos num mundo violento, um mundo manipulado, um mundo em guerra em muitos lugares. Então, certamente a arte tem um papel aí, no sentido de abrir uma reflexão sobre o mundo que a gente vive, mas eu acho que é o dever de toda e qualquer pessoa reconhecer as formas de vida, preservar a vida e tentar acreditar num mundo melhor.
4: O espetáculo aqui, um espetáculo intenso, provoca arrepios, coisas que o racional não tem como controlar, e é o lado mais humano de nós que vem ao de cima. Qual o papel destes 13 bailarinos? Porque foi uma cocriação entre o Marcelo e os 13 bailarinos.
3: Esse material veio dos 13 bailarinos, mas também material que foi digerido por 21 outros artistas que passaram pelo programa, que trouxeram seus processos, suas investigações, e de alguma maneira os 13 bailarinos selecionaram lógicas ou aspectos dessas pesquisas e trouxeram, colocar em cima da mesa como material que a eles interessava trabalhar. Esse material foi trazido, foi visto e organizado por mim. Então, basicamente, é um material que vem deles. Nós passamos por muitas questões. Muitos dos artistas que interveniram no PACAP trouxeram a ideia de ancestralidade, a ideia de outras formas de vida, a ideia de fantasmas, a ideia de considerar os mortos como também uma população em se pensando coletivo. Todos eles trabalharam com uma lógica de coletividade, de comum, o que é que temos em comum, e eu fico vendo que o que temos em comum é justamente essa emoção que nos deixa sem palavra, essa emoção que às vezes nos faz chorar, essa emoção que a gente não consegue explicar o que está sentindo. A mim, eu acho que um espetáculo de dança, ele consegue chegar muito mais longe se ele acessa as pessoas nesse lugar de não saber o que dizer, num lugar de estar movido, atravessado por alguma coisa que, quiçá, estar por vir.
4: Uma outra sensação que me foi transmitida pelo espetáculo é a sensação da valorização do individual dentro do coletivo.
3: Que coisa boa que você viu isso, que coisa bonita, porque eu acredito em coletivo como um lugar onde a autonomia e a individualidade, ela se faz ainda mais forte. Para mim, coletivo não é consenso e nem é apagamento dos aspectos individuais. Ela é um reforço, uma potência das autonomias colocadas juntas, às vezes até em dissenso, porque democracia é feito de dissenso, para existir como um lugar comum. Então, que bom que você viu isso, porque eu acredito que um coletivo só pode ser pensado quando existe autonomia individual.
4: Marcelo, qual é o futuro deste espetáculo? Fica por aqui.
3: A princípio, sim. O PACAP é um programa de 6 meses específico. O ano que vem tem um outro PACAP, com outros 2 curadores, com outro grupo de artistas selecionados, com, quem sabe, outras ideias. Mas eu acredito muito que o que a gente viveu coletivamente nesses 6 meses vá dar frutos, vá se expandir, se multiplicar, talvez de outras formas. Porque eu acho que um espetáculo, ele nunca está fechado em si. Ele sempre tem alguma coisa que gera uma pequena semente que pode gerar outras coisas. E eu acho isso mais bonito da ideia de um espetáculo que não se encerra, que não se fecha em si mesmo, mas que está aberto para produzir, se multiplicar, florescer em outros lugares e de outras maneiras.
4: Abdoulaye, até à apresentação do espetáculo, foi um processo que durou 6 meses, com workshops, com diferentes criadores, além do Marcelo, que é o responsável pela curadoria. Como é que foi esse processo desses 6 meses de trabalho?
5: Não foi fácil, principalmente nos primeiros meses. Eu cheguei, não estou habituado com o frio e para mim foi um bocado aquela adaptar ao frio e tudo isso. Também aos workshops. As primeiras semanas estivemos sempre em grupo, estávamos todos juntos, então foi um bocado mais quente nesse caso, né? Estávamos todos juntos. Mas o programa, desde lá até cá, tem sido bom. Só tenho boas coisas, boas memórias de todos os artistas que passaram. Aprendi imensamente com eles.
4: A participação do Abdullah e dos outros 12 bailarinos não foi só como bailarino. Participaram na criação, foram co-criadores deste espetáculo. O que é que o Abdullah procurou trazer para este espetáculo?
5: Eu trouxe as danças tradicionais do meu país para o espetáculo. Eu já tinha feito um solo. Durante o workshop nós fizemos vários projetos solos, mas em conjuntos. Mas houve uma semana específica que nós trabalhamos só individualmente. Alguma coisa que nós queríamos mostrar. E foi disso que eu criei um solo. E com base nele e das danças de São Tomé, eu trouxe algumas danças de São Tomé especificamente para esse espetáculo.
4: Um espetáculo que vai em crescendo e que termina nesse momento em que o Abdullah, os intervenientes chamam, evocam pessoas que umas já não estão presentes na nossa vida, na vossa vida, outras ainda. Como é que foi viver esse momento e colocá-lo, no fundo, perante todos os espectadores?
5: Esse é um dos momentos que eu acho que foi um bocado mais difíceis de colocar em prática, porque nós tínhamos que chamar aquelas pessoas que já não estão mais presentes, também algumas que estão presentes nas nossas vidas ainda não faleceram, mas são pessoas que nós trazemos de forma a partilhar um palco conosco. E ao chamarmos por essas pessoas, nós estamos a dar vida a elas, mesmo elas não estando cá presentes, mas nós carregamos elas nos nossos corpos. Então é uma forma de homenagear essas pessoas e dar assim um outro ênfase à criação.
4: Abdullah, este trabalho está concluído após estes 6 meses e a apresentação deste espetáculo que não deixa ninguém indiferente. Como é que este processo, que durou 6 meses, o vai ajudar a, quando regressar a São Tomé e Príncipe, dar continuidade à sua relação, à sua atividade no mundo da dança?
5: Vai ser muito bom, está sendo. Eu até já tenho propostas de amigos e colegas também da área da dança que querem fazer alguns trabalhos comigo. Eu vou ter uma performance de acordo com o trabalho que vim desenvolvendo no PACAP. E é isso. Eu estou trabalhando nas propostas, nas ideias do que pode ser implementado em São Tomé, quais são as alterações que eu posso fazer de forma a encaixar no cotidiano de São Tomé. E é isso mesmo. Tenho ideias, agora é só ver se na prática vai funcionar.
4: Ouvimos Abdullah Bragança Dias, artista de São Tomé e Príncipe, e Marcelo Evelyn, o coreógrafo e investigador brasileiro, foi o responsável pela curadoria do PACAP 9. De Lisboa, Luís Guita, para RFI.
0: Tempo agora para o magazine Semana em África, espaço onde resumimos a atualidade africana que marcou as nossas antenas. Um trabalho realizado e apresentado por Mateus Santa Rita.
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7: Sejam bem-vindos e bem-vindas à Semana em África deste sábado, 22 de agosto. Esta semana, na Guiné-Bissau, o PIGC apelou ao boicote do referendo à Constituição, que será votado a 30 de agosto. Em São Tomé e Príncipe, o caos está instalado dentro do Tribunal Constitucional após divergências internas. E em Angola, a UNITA apresentou uma queixa-crime contra o governador e o comandante da Polícia Nacional, Nuiz, na sequência dos desacatos de 8 de agosto. Na Guiné-Bissau, o voto do referendo à nova Constituição está-se a aproximar, previsto para o dia 30 de agosto. Esta nova Constituição foi apresentada pelo Governo de Transição e traz mudanças profundas na estrutura do Estado. Prevê a redução dos poderes do Parlamento, com o papel do Presidente reforçado, com o chefe de Estado a presidir o Conselho de Ministros. Quinta-feira, em entrevista à RFI, Nelson Moreira, segundo vice-presidente do Conselho Nacional de Transição, disse que a nova Constituição serve para clarificar a distribuição de competências entre os órgãos de soberania.
8: A o futuro da Guiné-Bissau e do seu povo passa por esse processo de referendo. A causa da instabilidade da Guiné deve-se ao seu texto fundamental, que é a Constituição. Felizmente, através do alto comando militar, foi possível tornar esse sonho uma realidade, o que quer dizer que no dia 30 o povo da Guiné, pela primeira vez, vai ser chamado para pronunciar sobre essa nova Constituição.
7: O segundo vice-presidente do CNT defendeu também a legitimidade do processo conduzido pelas autoridades de transição.
8: Estamos a falar de novas autoridades que foram instituídas através da Carta Política de Transição. A Carta Política de Transição suspendeu, em parte, a nossa Constituição, sobretudo no que diz respeito aos órgãos políticos, titulares de órgãos políticos. O Conselho Nacional de Transição tem legitimidade porque é o órgão que passou agora a substituir a Assembleia no que diz respeito a todas as competências da Assembleia Nacional Popular.
0: Mas é um órgão que não sai de um ato eleitoral, é um órgão que sai de um golpe de Estado militar.
8: Essa questão de dizer um golpe de Estado depende. Se perguntar outras pessoas, vão dizer que não, isso não é golpe de Estado, isso é um conflito político-militar.
7: Já o PIEGC apelou esta quarta-feira ao boicote ao referendo. Muniru Conté, porta-voz do Partido Histórico Guineense, denunciou uma tentativa de se legitimar uma nova lei fundamental, dizendo que este processo está a ser feito à revelia da vontade popular e sem respeito pelas regras de um Estado democrático.
9: Nós achamos que não vale a pena participar num processo em que os partidos políticos foram escolhidos liminarmente. Então, sendo um processo em que o Conselho Nacional de Transição, o Governo e o próprio representante do Presidente da República de Transição são os únicos com o poder de fiscalização, então nós achamos que não podemos participar deste processo e apelamos ao boicote das nossas estruturas. Portanto, num processo viciado, com irregularidades e que não tem qualquer legitimidade, acabando mesmo por ser um prolongamento do golpe de Estado que ocorreu no dia 26 de novembro de 2025.
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7: Em São Tomé e Príncipe está instalada a crise no Tribunal Constitucional após divergências entre o Presidente e o Vice-Presidente virem ao público. Este órgão esteve também recentemente no centro de uma polémica com o Supremo Tribunal de Justiça. O relato é de Maximino Carlos, o nosso correspondente.
10: O Tribunal Constitucional está mergulhado numa nova crise interna, desta vez envolvendo o seu presidente, Artur Vera Cruz, e o vice-presidente, Jonas Gentil. O conflito tornou-se público depois de Jonas Gentil solicitar ao Ministério Público um parecer jurídico com caráter de urgência sobre a legalidade dos procedimentos adotados na distribuição de processos dentro do Tribunal Constitucional. Jonas Gentil pretende um parecer sobre violações, no seu entender, da Constituição e da Lei Orgânica e demais instrumentos aplicáveis ao seu funcionamento. Cabe ao Ministério Público desencadear a investigação que poderá culminar em outros procedimentos. A dimensão da crise é maior porque o Tribunal Constitucional ocupa uma posição central no sistema de justiça São Tomense. As suas decisões podem ter consequências diretas sobre processos políticos e eleitorais e sobre a relação entre os diferentes órgãos de soberania.
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7: Em Angola, a UNITA apresentou esta quinta-feira uma queixa-crime contra o governador e o comandante da Polícia Nacional, Nuis, na sequência dos desacatos de 8 de agosto entre a polícia e os militantes do maior partido da oposição. Estes celebravam a data de nascimento do seu fundador, Jonas Savimbi. O segundo comandante-geral da Polícia Nacional, Orlando Bernardo, responsabilizou a UNITA.
11: Na sequência da aglomeração de militantes e apoiantes de uma formação política num local não autorizado pelas autoridades administrativas, situação que havia sido comunicada em tempo oportuno aos responsáveis da referida formação política, a Polícia Nacional foi chamada a intervir no âmbito das suas atribuições de manutenção da ordem e tranquilidade pública.
7: Já a vice-presidente da UNITA, Arlete Chimbinda, acusou a Polícia Nacional de ter sido instrumentalizada para supostamente atacar militantes do maior partido da oposição.
12: Apresentamos uma queixa-crime contra as chefias policiais que comandaram os ataques à democracia materializados nos ataques à UNITA, nomeadamente contra o senhor Ernesto Ayamune, na qualidade de comandante provincial, e os seus subordinados imediatos que estiveram envolvidos nos atos hediondos ocorridos no dia 8 de agosto de 2026 de forma dolosa e premeditada. Incluímos igualmente no processo que instauramos, o senhor José Carvalho da Rocha, enquanto cidadão, que fazendo uso do poder que lhe é conferido pelo Estado, permitiu e orientou que a polícia atacasse a democracia.
7: Na República Centro-Africana, morreram mais de 100 pessoas numa derrocada de uma mina de ouro artesanal, esta terça-feira, na aldeia de Zamboi, perto da fronteira com os Camarões. Na Zâmbia, o presidente Sante Hakainde Hichilema foi reeleito para um segundo mandato com 60% dos votos. O anúncio foi feito esta terça-feira. Em notícias desportivas, os Camarões venceram pela primeira vez o Campeonato Africano das Nações de Futebol Feminino, derrotando o Malawi por 3-0. A final decorreu domingo 16 de agosto, em Rabat. É o ponto final nesta Semana em África, deste sábado 22 de agosto.
0: E aqui também o ponto final desta emissão em português na antena da RFI. Pode continuar a acompanhar-nos nas redes sociais, basta procurar RFI Português ou então visitar-nos no nosso site em rfi.fr/pt. Eu volto amanhã domingo pelas 15 horas, hora de Paris, com toda a atualização das notícias. Até lá, fique bem.

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1: Cristiano Soares.
0: Representantes do governo da RDC e do grupo rebelde AFC M23 reuniram-se durante esta semana na Suíça, em Montreux, com o objetivo de relançar o projeto de paz e deve ser publicado ainda hoje um comunicado conjunto. Assinalou-se esta semana o Dia Mundial do Mosquito, que é o animal mais mortífero para o ser humano. Em Moçambique é o quinto país a nível mundial mais afetado pela malária. Cabo Verde, o município da Praia, aposta na mudança da mentalidade dos cidadãos em relação à gestão dos resíduos e à proteção ambiental com o projeto piloto Praia Limpa e Circular. O presidente francês anunciou o envio de novos mísseis interceptores para dar à Ucrânia todos os meios necessários para defender o seu espaço aéreo. No controle técnico desta emissão está Moussad Chili e o jornal começa agora.
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0: Representantes do Governo da República Democrática do Congo e do grupo rebelde AFC M23 reuniram-se durante uma semana na Suíça, em Montreux, com o objetivo de relançar o processo de paz. As duas partes continuam em conflito no leste da República Democrática do Congo, onde os combates continuam. As negociações desta semana em território europeu devem resultar este sábado, 22 de agosto, na publicação de um comunicado conjunto. Mais informações com Eva Massi.
2: Várias delegações acompanham o processo de negociações e estiveram presentes esta semana em Montreux, na Suíça. Para além das duas partes em conflito, o governo de Kinshasa por um lado e os rebeldes do AFC M23 por outro lado, participaram ainda representantes do Qatar, da União Africana, dos Estados Unidos, do Togo e da Suíça, país anfitrião. De acordo com a redação África da RFI, o encontro serviu, entre outros, para clarificar o papel de cada participante nas negociações, para definir quem facilita o processo, quem se encarrega da mediação e quem acompanha simplesmente o processo. Um novo delegado norte-americano substituiu o antigo e participou pela primeira vez nas negociações. Um resultado concreto foi alcançado ao fim de uma semana de encontros. Trata-se da adoção de um mecanismo que visa acompanhar a implementação do Acordo de Doha, documento que estabelece um roteiro e um calendário para futuras discussões. Foram ainda abordados dois temas sensíveis, as sanções mais recentes, que visaram apenas o grupo da AFC M23, assim como a libertação de prisioneiros. Dos 15 detidos recentemente entregues à AFC M23, apenas 9 constavam da lista de cerca de 800 nomes inicialmente apresentada pelo movimento. Deste encontro não resultou qualquer novo acordo. O principal objetivo foi organizar de forma mais eficaz o acompanhamento dos compromissos já assumidos.
0: Assinalou-se esta semana, na quinta-feira, no dia 20 de agosto, o Dia Mundial do Mosquito. O mosquito é o animal mais mortífero para o ser humano. A Organização Mundial de Saúde estima que cerca de 800 mil pessoas morram por ano na sequência de doenças transmitidas por mosquitos. E a maioria, aliás, está relacionada com o paludismo. Moçambique é o quinto país a nível mundial mais afetado pela malária, como refere Pedro Aide, investigador e diretor científico da área de malária do Centro de Investigação de Saúde de Manhissa, em Moçambique.
3: Infelizmente, ainda temos um grande problema relacionado com a malária cá em Moçambique. Continua a ser uma das principais causas de morte e internamento nos nossos hospitais e nossas comunidades, apesar dos grandes e alguns avanços que obtivemos em relação à luta contra a malária. Infelizmente, o próprio mosquito e o parasita que reside em si também vai se adaptando, portanto, contra as estratégias de prevenção e controle da malária. Portanto, existem alguns desafios, tanto relacionados com a cobertura das intervenções, que queremos que sejam amplamente abrangentes em todo o país, mas também há outros fatores dependentes da natureza biológica do próprio mosquito e do parasita causador de malária, que também acaba desenvolvendo sua capacidade de resistência aos inseticidas, por exemplo, usados para pulverização e também nas redes mosquiteiras. E continuamos a ser o quinto país a nível mundial com o maior peso da malária, tanto em termos de casos clínicos, portanto, doença causada pela malária, como em termos de mortalidade pela malária. O nosso país tem reportado mais de 600 milhões de casos de internamentos por malária ao longo de cada ano e também ao redor de quase 500 mil de mortes por malária a cada todo ano. Portanto, continuamos a ser um país bastante afetado e sofrendo as consequências de uma doença que conhecemos como se trata, conhecemos como nos protegemos contra ela e há ferramentas que, usadas de forma eficaz, podemos conseguir controlar em grande parte o peso desta tremenda doença que a malária é.
0: As palavras de Pedro Aire, investigador e diretor científico da área de malária do Centro de Investigação em Saúde de Manhissa, em Moçambique, aqui sobre a malária. Em Cabo Verde, o município da Praia, capital do país, aposta na mudança de mentalidade dos cidadãos em relação à gestão dos resíduos e à proteção ambiental com o projeto piloto Praia Limpa e Circular. Mais pormenores com o nosso correspondente em Cabo Verde, Odair Santos.
4: A Câmara Municipal da Praia quer transformar a forma como os munícipes na capital cabo-verdiana encaram os resíduos sólidos, apostando na reutilização do lixo como matéria-prima para a construção e para a criação de oportunidades de negócio. Por isso, a autarquia da capital tem em curso o projeto piloto de Praia Limpa e Circular, como explica o edil Fernando Pinto.
5: Projeto piloto Praia Limpa e Circular, associado à ideia de uso de resíduos sólidos para construção, quer de habitação, quer de estradas, quer de passeios, quer de instituições públicas e privadas, de modo a sermos cada vez mais amigos do ambiente. Para já, vai haver aqui um procedimento que é de chamar jovens, mulheres, toda a população, quem quiser, para participar em ações de formação. Portanto, temos de estar informados, temos de estar sensibilizados e depois formados para que possamos ter atitude empreendedora. Essa que é a ideia inicial, informar, formar, sensibilizar e depois capacitar para que as pessoas tenham uma atitude mais empreendedora.
4: A Câmara Municipal da Praia quer, desta forma, resolver o problema de recolha de lixo na capital do país com o projeto piloto de Praia Limpa e Economia Circular e com forte envolvimento de todas as organizações da sociedade civil sediadas na capital do país. De Cabo Verde para a RFI, Odair Santos.
0: O presidente francês Emmanuel Macron manifestou-se horrorizado com os últimos ataques russos que atingiram um centro comercial em Kryvyi Rih e anunciou o envio de novos mísseis interceptores para dar à Ucrânia todos os meios necessários para defender o seu espaço aéreo. A Ucrânia sofre de uma escassez de mísseis interceptores face à salva de mísseis balísticos e de cruzeiro russos lançados diariamente contra o país. Na semana passada, o presidente ucraniano Volodymyr Zelensky tinha apelado aos norte-americanos para lhe venderem 5% dos mísseis interceptores que têm armazenados, percentagem que, segundo Zelensky, seria suficiente para passar o inverno e salvar vidas. De relembrar que em 4 anos e meio após o início da invasão russa da Ucrânia, os ataques de longo alcance multiplicam-se de ambos os lados, atingindo um número crescente de instalações civis com armazéns logísticos e provocando também cada vez mais vítimas. O exército ucraniano estimou que a Rússia lançou em julho mais de 450 mísseis de diferentes tipos contra a Ucrânia, incluindo cerca de 200 mísseis balísticos. O Irão assegura ser capaz de enfrentar o dia D económico anunciado pelos Estados Unidos e garante que não vai alterar a sua posição face à guerra nem reabrir o Estreito de Hormuz, apesar da situação financeira precária do país. O Irão está há décadas sujeito a sanções económicas dos Estados Unidos que limitam o seu comércio com outros países e que, acima de tudo, dificultam a venda do petróleo, que é o principal ativo iraniano. Acrescenta-se o bloqueio que os Estados Unidos impuseram aos navios e portos iranianos no Estreito de Hormuz, no contexto de guerra. A fechar este jornal, a notícia de que morreu Kevin Castro, jogador do Real Sport Clube, tinha 25 anos. O futebolista faleceu este sábado durante um jogo treino com o Estrela de Amadora. Kevin Castro ter-se-ia sentido mal ao minuto 10 deste jogo particular realizado na Malveira. Foi assistido no local por um médico do clube amadurense, com recurso a desfibrilhador do INEM, e o INEM foi chamado de imediato ao local. O atleta foi levado para o hospital, mas acabou por falecer. Em julho passado, precisamente, o médio português tinha dado uma entrevista à RFI a propósito do Campeonato do Mundo de Futebol. E com esta notícia, fecho aqui este bloco informativo.
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0: Segunda parte da nossa emissão. Este sábado temos, como é habitual, o Magazine Semana em África, onde resumimos a atualidade africana que marcou as nossas antenas. Antes disso, subimos a palco na companhia do coreógrafo brasileiro Marcelo Evelyn e do artista santomense Abdoulaye Bragança Dias, que são os convidados de Luís Guita.
6: Andorinha só não faz a primavera. É o espetáculo que marcou o final do PACAP 9, um programa avançado de criação em artes performativas do Fórum Dança de Lisboa. A edição de 2026 teve a curadoria do coreógrafo e investigador Marcelo Evelyn, que com a colaboração de Bruno Moreno selecionou um conjunto de artistas para fazerem intervenções, trazerem suas práticas, as suas investigações. Tendo como ideia central do programa o trabalho conjunto, o estar em coletivo, durante os 6 meses de programa aconteceu a tentativa de abrir a percepção ao que surge de maneira misteriosa. O espetáculo Andorinha Só Não Faz Primavera, criado por Marcelo Evelyn em co-criação com os artistas do programa, evoca um corpo que é em si uma multidão de formas em desaparecimento numa cosmologia de mortos e vivos. Para ficarmos a perceber melhor como se desenvolveu todo o processo, a RFI falou com o artista Abdoulaye Bragança Dias, de São Tomé e Príncipe, um dos 3 artistas participantes do PACAP 9, e com o curador, Marcelo Evelyn, que começa por explicar como se desenrola o método de candidatura.
7: Normalmente o Fórum Dança abre uma convocatória aberta a todo mundo, toda e qualquer pessoa em qualquer país, de qualquer idade. O único critério é que seja uma pessoa que já tenha algum trabalho, que né, não sejam iniciantes, mas que já tenha uma trajetória. Essas pessoas aplicam através de um questionário, onde no nosso caso a gente queria saber muito sobre o que motivava essas pessoas a trabalhar, como é que eles se sentiam em estar juntos, e nós selecionamos 13 pessoas que, por acaso, mas talvez não tão por acaso, são pessoas que vêm mais das periferias do mundo, ou seja, claro, tem 5 brasileiros, porque eu, sendo brasileiro e curando o programa, muitos brasileiros conhecendo o meu trabalho se interessaram em vir, então entre os 13 são 5 brasileiros, mas também tem Chile, Uruguai, Irã, Hungria, Espanha, Portugal e São Tomé. Foi uma coincidência, mas foi uma coincidência aceita, que eu acredito muito nas periferias do mundo, nos lugares que estão em volta, de uma ideia de centralidade colonial, europeia. Então eu fiquei muito feliz de poder manejar um pouco um conhecimento que vem das beiras do mundo e tentar trazer esse conhecimento junto, porque eu acredito que seja de alguma maneira uma parte dessa revolução por um novo mundo.
8: O que é que o trabalhar com essas periferias permitiu neste espetáculo e poderá ser consolidado no futuro?
7: Eu acho que a gente está trazendo outras lógicas de estar junto, outras lógicas de habitar o mundo, de reconhecer a vida no mundo. É um trabalho também que, de alguma maneira, se expande para outras formas de vida. Nós não estamos falando só do humano, mas da vida quanto em muitas formas diferentes, inclusive a vida que já não está mais aqui, os mortos, no caso, que também ainda continua a existir e a ser importante dentro do nosso conhecimento, dentro do que a gente entende como mundo. Eu sinto que existem novas lógicas, novas ideias, novos propósitos para o mundo que estão vindo justamente desses lugares mais invisibilizados. Eu acho que existe no mundo hoje em dia um trabalho que deve ser feito e já está sendo feito de reparação, de descentralização de ideias, de conceitos que até então se formam de uma forma rígida. Eu acho que existem outras outras maneiras de pensar e estar no mundo, e talvez esse espetáculo de alguma maneira traga isso.
8: É esse um papel da arte, é um papel do criador, mostrar esses caminhos a uma outra parte do mundo?
7: Eu acho que esse é um papel de todo e qualquer cidadão, de toda e qualquer pessoa que pensa, que tem um mínimo de decência e que tem um coração aberto. Eu acho que essas pessoas já devem reconhecer que nós vivemos num mundo violento, um mundo manipulado, um mundo em guerra em muitos lugares. Então, certamente a arte tem um papel aí, no sentido de abrir uma reflexão sobre o mundo que a gente vive, mas eu acho que é o dever de toda e qualquer pessoa reconhecer as formas de vida, preservar a vida e tentar acreditar num mundo melhor.
8: O espetáculo aqui, um espetáculo intenso, provoca arrepios, coisas que o racional não tem como controlar, e é o lado mais humano de nós que vem ao de cima. Qual o papel destes 13 bailarinos, porque foi uma cocriação entre o Marcelo e os 13 bailarinos?
7: Esse material veio dos 13 bailarinos, mas também material que foi digerido por 21 outros artistas que passaram pelo programa, que trouxeram seus processos, suas investigações, e de alguma maneira os 13 bailarinos selecionaram lógicas ou aspectos dessas pesquisas e trouxeram, colocaram em cima da mesa como material que a eles interessava trabalhar. Esse material foi trazido, foi visto e organizado por mim. Então, basicamente, é um material que vem deles. Nós passamos por muitas questões. Muitos dos artistas que interveniram no PACAP trouxeram a ideia de ancestralidade, a ideia de outras formas de vida, a ideia de fantasmas, a ideia de considerar os mortos como também uma população em se pensando coletivo. Todos eles trabalharam com uma lógica de coletividade, de comum, o que é que temos em comum, e eu fico vendo que o que temos em comum é justamente essa emoção que nos deixa sem palavra, essa emoção que às vezes nos faz chorar, essa emoção que a gente não consegue explicar o que está sentindo. A mim, eu acho que um espetáculo de dança, ele consegue chegar muito mais longe se ele acessa as pessoas nesse lugar de não saber o que dizer, num lugar de estar movido, atravessado por alguma coisa que, quiçá, estar por vir.
8: Uma outra sensação que me foi transmitida pelo espetáculo é a sensação da valorização do individual dentro do coletivo.
7: Que coisa boa que você viu isso, que coisa bonita, porque eu acredito em coletivo como um lugar onde a autonomia e a individualidade, ela se faz ainda mais forte. Para mim, coletivo não é consenso e nem é apagamento dos aspectos individuais. Ela é um reforço, uma potência das autonomias colocadas juntas, às vezes até em dissenso, porque democracia é feito de dissenso, para existir como um lugar comum. Então, que bom que você viu isso, porque eu acredito que um coletivo só pode ser pensado quando existe autonomia individual.
8: Marcelo, qual é o futuro deste espetáculo? Fica por aqui.
7: A princípio, sim. O PACAP é um programa de 6 meses específico. O ano que vem tem um outro PACAP, com outros 2 curadores, com outro grupo de artistas selecionados, com, quem sabe, outras ideias. Mas eu acredito muito que o que a gente viveu coletivamente nesses 6 meses vá dar frutos, vá se expandir, se multiplicar, talvez de outras formas. Porque eu acho que um espetáculo, ele nunca está fechado em si. Ele sempre tem alguma coisa que gera uma pequena semente que pode gerar outras coisas. E eu acho isso mais bonito da ideia de um espetáculo que não se encerra, que não se fecha em si mesmo, mas que está aberto para produzir, se multiplicar, florescer em outros lugares e de outras maneiras.
8: Abdoulaye, até à apresentação do espetáculo, foi um processo que durou 6 meses, com workshops, com diferentes criadores, além do Marcelo, que é o responsável pela curadoria. Como é que foi esse processo desses 6 meses de trabalho?
9: Não foi fácil, principalmente nos primeiros meses. Eu cheguei, não estou habituado com o frio, e para mim foi um bocado aquela adaptar ao frio e tudo isso, também aos workshops. As primeiras semanas estivemos sempre em grupo, estávamos todos juntos, então foi um bocado mais quente nesse caso, né? Estávamos todos juntos. Mas o programa, desde lá até cá, tem sido bom. Só tenho boas coisas, boas memórias de todos os artistas que passaram. Aprendi imensamente com eles.
8: a participação do Abdullah e dos outros 12 bailarinos não foi só como bailarino, participaram na criação, foram co-criadores deste espetáculo. O que é que o Abdullah procurou trazer para este espetáculo?
9: Eu trouxe as danças tradicionais do meu país para o espetáculo. Eu já tinha feito um solo. Durante o workshop nós fizemos vários projetos solos, mas em conjuntos. Mas houve uma semana específica que nós trabalhamos só individualmente. Alguma coisa que nós queríamos mostrar. E foi disso que eu criei um solo. E com base nele e das danças de São Tomé, eu trouxe algumas danças de São Tomé especificamente para esse espetáculo.
8: Um espetáculo que vai em crescendo e que termina nesse momento em que o Abdullah, os intervenientes chamam, evocam pessoas que umas já não estão presentes na nossa vida, na vossa vida, outras ainda. Como é que foi viver esse momento e colocá-lo, no fundo, perante todos os espectadores?
9: Esse é um dos momentos que eu acho que foi um bocado mais difíceis de colocar em prática, porque nós tínhamos que chamar aquelas pessoas que já não estão mais presentes, também algumas que estão presentes nas nossas vidas ainda não faleceram, mas são pessoas que nós trazemos de forma a partilhar um palco conosco. E ao chamarmos por essas pessoas, nós estamos a dar vida a elas, mesmo elas não estando cá presentes, mas nós carregamos elas nos nossos corpos. Então é uma forma de homenagear essas pessoas e dar, assim, um outro ênfase à criação.
8: Abdullah, este trabalho está concluído. Após estes 6 meses e a apresentação deste espetáculo que não deixa ninguém indiferente, como é que este processo, que durou 6 meses, o vai ajudar a, quando regressar a São Tomé e Príncipe, dar continuidade à sua relação, à sua atividade no mundo da dança?
9: Vai ser muito bom, está sendo. Eu até já tenho propostas de amigos e colegas também da área da dança que querem fazer alguns trabalhos comigo. Eu vou ter uma performance de acordo com o trabalho que vim desenvolvendo no PACAP. E é isso, eu estou trabalhando nas propostas, nas ideias do que pode ser implementado em São Tomé, quais são as alterações que eu posso fazer de forma a encaixar no cotidiano de São Tomé. E é isso mesmo. Tenho ideias, agora é saber se na prática vai funcionar.
8: Ouvimos Abdullah Bragança Dias, artista de São Tomé e Príncipe, e Marcelo Evelyn, o coreógrafo e investigador brasileiro, foi o responsável pela curadoria do PACAP 9. De Lisboa, Luís Guita, para RFI.
0: Tempo agora para o magazine Semana em África, espaço onde resumimos a atualidade africana que marcou as nossas antenas. Um trabalho realizado e apresentado por Mateus Santa Rita.
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11: Sejam bem-vindos e bem-vindas à Semana em África deste sábado, 22 de agosto. Esta semana, na Guiné-Bissau, o PIGC apelou ao boicote do referendo à Constituição, que será votado a 30 de agosto. Em São Tomé e Príncipe, o caos está instalado dentro do Tribunal Constitucional após divergências internas. E em Angola, a UNITA apresentou uma queixa-crime contra o governador e o comandante da Polícia Nacional, Nuiz, na sequência dos desacatos de 8 de agosto. Na Guiné-Bissau, o voto do referendo à nova Constituição está-se a aproximar, previsto para o dia 30 de agosto. Esta nova Constituição foi apresentada pelo Governo de Transição e traz mudanças profundas na estrutura do Estado. Prevê a redução dos poderes do Parlamento, com o papel do Presidente reforçado, com o chefe de Estado a presidir o Conselho de Ministros. Quinta-feira, em entrevista à RFI, Nelson Moreira, segundo vice-presidente do Conselho Nacional de Transição, disse que a nova Constituição serve para clarificar a distribuição de competências entre os órgãos de soberania.
12: O futuro da Guiné-Bissau e o seu povo passa por esse processo de referendo. A causa da instabilidade da Guiné deve-se ao seu texto fundamental, que é a Constituição. Felizmente, através do alto comando militar, foi possível tornar esse sonho uma realidade, o que quer dizer que no dia 30 o povo da Guiné, pela primeira vez, vai ser chamado para pronunciar sobre essa nova Constituição.
11: O segundo vice-presidente do CNT defendeu também a legitimidade do processo conduzido pelas autoridades de transição.
12: Estamos a falar de novas autoridades que foram instituídas através da Carta Política de Transição. A Carta Política de Transição suspendeu, em parte, a nossa Constituição, sobretudo no que diz respeito aos órgãos políticos, titulares de órgãos políticos. O Conselho Nacional de Transição tem legitimidade porque é o órgão que passou agora a substituir a Assembleia no que diz respeito a todas as competências da Assembleia Nacional Popular.
0: Mas é um órgão que não sai de um ato eleitoral, é um órgão que sai de um golpe de Estado militar.
12: Essa questão de dizer um golpe de Estado depende. Se perguntar outras pessoas, vão dizer que não, isso não é golpe de Estado, isso é um conflito político-militar.
11: Já o PIGC apelou esta quarta-feira ao boicote ao referendo. Muniru Conté, porta-voz do Partido Histórico Guineense, denunciou uma tentativa de se legitimar uma nova lei fundamental, dizendo que este processo está a ser feito à revelia da vontade popular e sem respeito pelas regras de um Estado democrático.
13: Nós achamos que não vale a pena participar num processo em que os partidos políticos foram excluídos liminarmente. Então, sendo um processo em que o Conselho Nacional de Transição, o Governo e o próprio representante do Presidente da República de Transição são os únicos com o poder de fiscalização, então nós achamos que não podemos participar deste processo e apelamos ao boicote das nossas estruturas. Portanto, num processo viciado, com irregularidades e que não tem qualquer legitimidade, acabando mesmo por ser um prolongamento do golpe de Estado que ocorreu no dia 26 de novembro de 2025.
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11: Em São Tomé e Príncipe está instalada a crise no Tribunal Constitucional após divergências entre o Presidente e o Vice-Presidente virem ao público. Este órgão esteve também recentemente no centro de uma polémica com o Supremo Tribunal de Justiça. O relato é de Maximino Carlos, o nosso correspondente.
14: O Tribunal Constitucional está mergulhado numa nova crise interna, desta vez envolvendo o seu presidente, Artur Vera Cruz, e o vice-presidente, Jonas Gentil. O conflito tornou-se público depois de Jonas Gentil solicitar ao Ministério Público um parecer jurídico com caráter de urgência sobre a legalidade dos procedimentos adotados na distribuição de processos dentro do Tribunal Constitucional. Jonas Gentil pretende um parecer sobre violações, no seu entender, da Constituição e da Lei Orgânica e demais instrumentos aplicáveis ao seu funcionamento. Cabe ao Ministério Público desencadear a investigação que poderá culminar em outros procedimentos. A dimensão da crise é maior porque o Tribunal Constitucional ocupa uma posição central no sistema de justiça São Tomense. As suas decisões podem ter consequências diretas sobre processos políticos e eleitorais e sobre a relação entre os diferentes órgãos de soberania.
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11: Em Angola, a UNITA apresentou esta quinta-feira uma queixa-crime contra o governador e o comandante da Polícia Nacional, Nuis, na sequência dos desacatos de 8 de agosto entre a polícia e os militantes do maior partido da oposição. Estes celebravam a data de nascimento do seu fundador, Jonas Savimbi. O segundo comandante-geral da Polícia Nacional, Orlando Bernardo, responsabilizou a UNITA.
15: Na sequência da aglomeração de militantes e apoiantes de uma formação política num local não autorizado pelas autoridades administrativas, situação que havia sido comunicada em tempo oportuno aos responsáveis da referida formação política, a Polícia Nacional foi chamada a intervir no âmbito das suas atribuições de manutenção da ordem e tranquilidade pública.
11: Já a vice-presidente da UNITA, Arlete Chimbinda, acusou a Polícia Nacional de ter sido instrumentalizada para supostamente atacar militantes do maior partido da oposição.
16: Apresentamos uma queixa-crime contra as chefias policiais que comandaram os ataques à democracia materializados nos ataques à UNITA, nomeadamente contra o senhor Ernesto Ayamune, na qualidade de comandante provincial, e os seus subordinados imediatos que estiveram envolvidos nos atos hediondos ocorridos no dia 8 de agosto de 2026 de forma dolosa e premeditada. Incluímos igualmente no processo que instauramos, o senhor José Carvalho da Rocha, enquanto cidadão que, fazendo uso do poder que lhe é conferido pelo Estado, permitiu e orientou que a polícia atacasse a democracia.
11: na República Centro-Africana, morreram mais de 100 pessoas numa derrocada de uma mina de ouro artesanal, esta terça-feira, na aldeia de Zamboi, perto da fronteira com os Camarões. Na Zâmbia, o presidente Sante Hakainde Hichilema foi reeleito para um segundo mandato com 60% dos votos. O anúncio foi feito esta terça-feira. Em notícias esportivas, os Camarões venceram pela primeira vez o Campeonato Africano das Nações de Futebol Feminino, derrotando o Malawi por 3-0. A final decorreu domingo 16 de agosto em Rabat. É o ponto final nesta Semana em África, deste sábado 22 de agosto.
0: E aqui também o ponto final desta emissão em português na antena da RFI. Pode continuar a acompanhar-nos nas redes sociais, basta procurar RFI Português ou então visitar-nos no nosso site em rfi.fr/pt. Eu volto amanhã domingo pelas 15 horas, hora de Paris, com toda a atualização das notícias. Até lá, fique bem.

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1: Cristiano Soares.
0: Representantes do governo da RDC e do grupo rebelde AFC-M23 reuniram-se durante esta semana na Suíça, em Montreux, com o objetivo de relançar o projeto de paz e deve ser publicado ainda hoje um comunicado conjunto. Assinalou-se esta semana o Dia Mundial do Mosquito, que é o animal mais mortífero para o ser humano. Em Moçambique é o quinto país a nível mundial mais afetado pela malária. Cabo Verde, o município da Praia, aposta na mudança da mentalidade dos cidadãos em relação à gestão dos resíduos e à proteção ambiental com o projeto piloto Praia Limpa e Circular. O presidente francês anunciou o envio de novos mísseis interceptores para dar à Ucrânia todos os meios necessários para defender o seu espaço aéreo. No controle técnico desta emissão está Mossad Chili e o jornal começa agora.
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0: Representantes do governo da República Democrática do Congo e do grupo rebelde AFC-M23 reuniram-se durante uma semana na Suíça, em Montreux, com o objetivo de relançar o processo de paz. As duas partes continuam em conflito no leste da República Democrática do Congo, onde os combates continuam. As negociações desta semana em território europeu devem resultar este sábado, 22 de agosto, na publicação de um comunicado conjunto. Mais informações com Eva Massi.
2: Várias delegações acompanham o processo de negociações e estiveram presentes esta semana em Montreux, na Suíça. Para além das duas partes em conflito, o governo de Kinshasa por um lado e os rebeldes do AFC-M23 por outro lado, participaram ainda representantes do Qatar, da União Africana, dos Estados Unidos, do Togo e da Suíça, país anfitrião. De acordo com a redação África da RFI, o encontro serviu, entre outros, para clarificar o papel de cada participante nas negociações, para definir quem facilita o processo, quem se encarrega da mediação e quem acompanha simplesmente o processo. Um novo delegado norte-americano substituiu o antigo e participou pela primeira vez nas negociações. Um resultado concreto foi alcançado ao fim de uma semana de encontros. Trata-se da adoção de um mecanismo que visa acompanhar a implementação do Acordo de Doha, documento que estabelece um roteiro e um calendário para futuras discussões. Foram ainda abordados dois temas sensíveis, as sanções mais recentes, que visaram apenas o grupo da AFC-M23, assim como a libertação de prisioneiros. Dos 15 detidos recentemente entregues à AFC-M23, apenas 9 constavam da lista de cerca de 800 nomes inicialmente apresentada pelo movimento. Deste encontro não resultou qualquer novo acordo. O principal objetivo foi organizar de forma mais eficaz o acompanhamento dos compromissos já assumidos.
0: Assinalou-se esta semana, na quinta-feira, no dia 20 de agosto, o Dia Mundial do Mosquito. O mosquito é o animal mais mortífero para o ser humano. A Organização Mundial de Saúde estima que cerca de 800 mil pessoas morram por ano na sequência de doenças transmitidas por mosquitos. E a maioria, aliás, está relacionada com o paludismo. Moçambique é o quinto país a nível mundial mais afetado pela malária, como refere Pedro Aide, investigador e diretor científico da área de malária do Centro de Investigação de Saúde de Manhissa, em Moçambique.
3: Infelizmente, ainda temos um grande problema relacionado com a malária cá em Moçambique. Continua a ser uma das principais causas de morte e internamento nos nossos hospitais e nossas comunidades, apesar dos grandes e alguns avanços que obtivemos em relação à luta contra a malária. Infelizmente, o próprio mosquito e o parasita que reside em si também vai se adaptando

0: resíduos sólidos para construção, quer de habitação, quer de estradas, quer de passeios, quer de instituições públicas e privadas, de modo a sermos cada vez mais amigos do ambiente. Para já, vai haver aqui um procedimento que é de chamar jovens, mulheres, toda a população, quem quiser, para participar em ações de formação. Portanto, temos de estar informados, temos de estar sensibilizados e depois formados para que possamos ter atitude empreendedora. Essa que é a ideia inicial, informar, formar, sensibilizar e depois capacitar para que as pessoas tenham uma atitude mais empreendedora.
1: A Câmara Municipal da Praia quer, desta forma, resolver o problema de recolha de lixo na capital do país com o projeto piloto de Praia Limpa e Economia Circular e com forte envolvimento de todas as organizações da sociedade civil sediadas na capital do país. De Cabo Verde, para a RFI, Odair Santos.
2: O presidente francês Emmanuel Macron manifestou-se horrorizado com os últimos ataques russos que atingiram um centro comercial em Kryvyi Rih e anunciou o envio de novos mísseis interceptores para dar à Ucrânia todos os meios necessários para defender o seu espaço aéreo. A Ucrânia sofre de uma escassez de mísseis interceptores face à salva de mísseis balísticos e de cruzeiro russos lançados diariamente contra o país. Na semana passada, o presidente ucraniano Volodymyr Zelensky tinha apelado aos norte-americanos para lhe venderem 5% dos mísseis interceptores que têm armazenados, percentagem que, segundo Zelensky, seria suficiente para passar o inverno e salvar vidas. De relembrar que em 4 anos e meio após o início da invasão russa da Ucrânia, os ataques de longo alcance multiplicam-se de ambos os lados, atingindo um número crescente de instalações civis com armazéns logísticos e provocando também cada vez mais vítimas. O exército ucraniano estimou que a Rússia lançou em julho mais de 450 mísseis de diferentes tipos contra a Ucrânia, incluindo cerca de 200 mísseis balísticos. O Irão assegura ser capaz de enfrentar o dia D económico anunciado pelos Estados Unidos e garante que não vai alterar a sua posição face à guerra nem reabrir o Estreito de Hormuz, apesar da situação financeira precária do país. O Irão está há décadas sujeito a sanções económicas dos Estados Unidos que limitam o seu comércio com outros países e que, acima de tudo, dificultam a venda do petróleo, que é o principal ativo iraniano. Acrescenta-se o bloqueio que os Estados Unidos impuseram aos navios e portos iranianos no Estreito de Hormuz, no contexto de guerra. A fechar este jornal, a notícia de que morreu Kevin Castro, jogador do Real Sport Clube, tinha 25 anos. O futebolista faleceu este sábado durante um jogo treino com o Estrela de Amadora. Kevin Castro ter-se-ia sentido mal ao minuto 10 deste jogo particular realizado na Malveira. Foi assistido no local por um médico do clube amadurense, com recurso a desfibrilhador do INEM, e o INEM foi chamado de imediato ao local. O atleta foi levado para o hospital, mas acabou por falecer. Em julho passado, precisamente, o médio português tinha dado uma entrevista à RFI a propósito do Campeonato do Mundo de Futebol. E com esta notícia, fecho aqui este bloco informativo.
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2: Segunda parte da nossa emissão. Este sábado temos, como é habitual, o Magazine Semana em África, onde resumimos a atualidade africana que marcou as nossas antenas. Antes disso, subimos a palco na companhia do coreógrafo brasileiro Marcelo Evelyn e do artista santomense Abdoulaye Bragança Dias, que são os convidados de Luís Guita.
4: Andorinha só não faz a primavera. É o espetáculo que marcou o final do PACAP 9, um programa avançado de criação em artes performativas do Fórum Dança de Lisboa. A edição de 2026 teve a curadoria do coreógrafo e investigador Marcelo Evelyn, que com a colaboração de Bruno Moreno selecionou um conjunto de artistas para fazerem intervenções, trazerem suas práticas, as suas investigações. Tendo como ideia central do programa o trabalho conjunto, o estar em coletivo, durante os 6 meses de programa aconteceu a tentativa de abrir a percepção ao que surge de maneira misteriosa,

0: espetáculo Andorinha Só Não Faz Primavera, criado por Marcelo Evelyn em co-criação com os artistas do programa, evoca um corpo que é em si uma multidão de formas em desaparecimento numa cosmologia de mortos e vivos. Para ficarmos a perceber melhor como se desenvolveu todo o processo, a RFI falou com o artista Abdoulaye Bragança Dias, de São Tomé e Príncipe, um dos três artistas participantes do PACAP 9, e com o curador Marcelo Evelyn, que começa por explicar como se desenrola o método de candidatura.
1: Normalmente o Fórum Dança abre uma convocatória aberta a todo mundo, toda e qualquer pessoa em qualquer país, de qualquer idade. O único critério é que seja uma pessoa que já tenha algum trabalho, que né, não sejam iniciantes, mas que já tenha uma trajetória. Essas pessoas aplicam através de um questionário, onde no nosso caso a gente queria saber muito sobre o que, que motivava essas pessoas a trabalhar, como é que eles se sentiam em estar juntos, e nós selecionamos 13 pessoas que, por acaso, mas talvez não tão por acaso, são pessoas que vêm mais das periferias do mundo, ou seja, claro, tem 5 brasileiros, porque eu, sendo brasileiro e curando o programa, muitos brasileiros conhecendo o meu trabalho se interessaram em vir, então entre os 13 são 5 brasileiros, mas também tem Chile, Uruguai, Irã, Hungria, Espanha, Portugal e São Tomé. Foi uma coincidência, mas foi uma coincidência aceita, que eu acredito muito nas periferias do mundo, nos lugares que estão em volta, de uma ideia de centralidade colonial, europeia. Então eu fiquei muito feliz de poder manejar um pouco um conhecimento que vem das beiras do mundo e tentar trazer esse conhecimento junto, porque eu acredito que seja de alguma maneira uma parte dessa revolução por um novo mundo.
0: O que é que o trabalhar com essas periferias permitiu neste espetáculo e poderá ser consolidado no futuro?
1: Eu acho que a gente está trazendo outras lógicas de estar junto, outras lógicas de habitar o mundo, de reconhecer a vida no mundo. É um trabalho também que, de alguma maneira, se expande para outras formas de vida. Nós não estamos falando só do humano, mas da vida quanto em muitas formas diferentes, inclusive a vida que já não está mais aqui, os mortos, no caso, que também ainda continua a existir e a ser importante dentro do nosso conhecimento, dentro do que a gente entende como mundo. Eu sinto que existem novas lógicas, novas ideias, novos propósitos para o mundo que estão vindo justamente desses lugares mais invisibilizados. Eu acho que existe no mundo hoje em dia um trabalho que deve ser feito e já está sendo feito de reparação, de descentralização de ideias, de conceitos que até então se formam de uma forma rígida. Eu acho que existem outras maneiras de pensar e estar no mundo, e talvez esse espetáculo de alguma maneira traga isso.
0: É esse um papel da arte, é um papel do criador, mostrar esses caminhos a uma outra parte do mundo?
1: Eu acho que esse é um papel de todo e qualquer cidadão, de toda e qualquer pessoa que pensa, que tem um mínimo de decência e que tem um coração aberto. Eu acho que essas pessoas já devem reconhecer que nós vivemos num mundo violento, um mundo manipulado, um mundo em guerra em muitos lugares. Então, certamente a arte tem um papel aí, no sentido de abrir uma reflexão sobre o mundo que a gente vive, mas eu acho que é o dever de toda e qualquer pessoa reconhecer as formas de vida, preservar a vida e tentar acreditar num mundo melhor.
0: O espetáculo aqui, um espetáculo intenso, provoca arrepios, coisas que o racional não tem como controlar, e é o lado mais humano de nós que vem ao de cima. Qual o papel destes 13 bailarinos, porque foi uma cocriação entre o Marcelo e os 13 bailarinos?
1: Esse material veio dos 13 bailarinos, mas também material que foi digerido por 21 outros artistas que passaram pelo programa, que trouxeram seus processos, suas investigações, e de alguma maneira os 13 bailarinos selecionaram lógicas ou aspectos dessas pesquisas e trouxeram, colocaram em cima da mesa como material que a eles interessava trabalhar. Esse material foi trazido, foi visto e organizado por mim. Então, basicamente, é um material que vem deles. Nós passamos por muitas questões. Muitos dos artistas que interveniram no PACAP trouxeram a ideia de ancestralidade, a ideia de outras formas de vida, a ideia de fantasmas, a ideia de considerar os mortos como também uma população em se pensando coletivo. Todos eles trabalharam com uma lógica de coletividade, de comum, o que é que temos em comum, e eu fico vendo que o que temos em comum é justamente essa emoção que nos deixa sem palavra, essa emoção que às vezes nos faz chorar, essa emoção que a gente não consegue explicar o que está sentindo. A mim, eu acho que um espetáculo de dança, ele consegue chegar muito mais longe se ele acessa as pessoas nesse lugar de não saber o que dizer, num lugar de estar movido, atravessado por alguma coisa que, quiçá, está por vir.
0: Uma outra sensação que me foi transmitida pelo espetáculo é a sensação da valorização do individual dentro do coletivo.
1: Que coisa boa que você viu isso, que coisa bonita, porque eu acredito em coletivo como um lugar onde a autonomia e a individualidade, ela se faz ainda mais forte. Para mim, coletivo não é consenso e nem é apagamento dos aspectos individuais. Ela é um reforço, uma potência das autonomias colocadas juntas, às vezes até em dissenso, porque democracia é feito de dissenso, para existir como um lugar comum. Então, que bom que você viu isso, porque eu acredito que um coletivo só pode ser pensado quando existe autonomia individual.
0: Marcelo, qual é o futuro deste espetáculo? Fica por aqui.
1: A princípio, sim. O PACAP é um programa de 6 meses específico. O ano que vem tem um outro PACAP, com outros 2 curadores, com outro grupo de artistas selecionados, com, quem sabe, outras ideias. Mas eu acredito muito que o que a gente viveu coletivamente nesses 6 meses vai dar frutos, vai se expandir, se multiplicar, talvez de outras formas. Porque eu acho que um espetáculo, ele nunca está fechado em si. Ele sempre tem alguma coisa que gera, como uma pequena semente que pode gerar outras coisas. E eu acho isso mais bonito da ideia de um espetáculo que não se encerra, que não se fecha em si mesmo, mas que está aberto para produzir, se multiplicar, florescer em outros lugares e de outras maneiras.
0: Abdoulaye, até a apresentação do espetáculo foi um processo que durou 6 meses, com workshops, com diferentes criadores, além do Marcelo, que é o responsável pela curadoria. Como é que foi esse processo desses 6 meses de trabalho?
2: Não foi fácil, principalmente nos primeiros meses. Eu cheguei, não estou habituado com o frio, e para mim foi um bocado aquela adaptar ao frio e tudo isso, também aos workshops. As primeiras semanas estivemos sempre em grupo, estávamos todos juntos, então foi um bocado mais quente nesse caso, né? Estávamos todos juntos. Mas o programa, desde lá até cá, tem sido bom, só tem boas coisas, boas memórias de todos os artistas que passaram. Aprendi imensamente com eles.
0: A participação do Abdoulaye e dos outros 12 bailarinos não foi só como bailarino, participaram na criação, foram co-criadores deste espetáculo. O que é que o Abdoulaye procurou trazer para este espetáculo?
2: Eu trouxe as danças tradicionais do meu país para o espetáculo. Eu já tinha feito um solo. Durante o workshop nós fizemos vários projetos solos, mas em conjuntos. Mas houve uma semana específica que nós trabalhamos só individualmente. Alguma coisa que nós queríamos mostrar. E foi disso que eu criei um solo. E com base nele e das danças de São Tomé, eu trouxe algumas danças de São Tomé especificamente para esse espetáculo.
0: Um espetáculo que vai em crescendo e que termina nesse momento em que o Abdoulaye, os intervenientes chamam, evocam pessoas que umas já não estão presentes na nossa vida, na vossa vida, outras ainda. Como é que foi viver esse momento e colocá-lo, no fundo, perante todos os espectadores?
2: Esse é um dos momentos que eu acho que foi um bocado mais difíceis de colocar em prática, porque nós temos que chamar aquelas pessoas que já não estão mais presentes, também algumas que que estão presentes nas nossas vidas ainda não faleceram, mas são pessoas que nós trazemos de forma a partilhar um palco conosco. E ao chamarmos por essas pessoas, nós estamos a dar vida a elas, mesmo elas não estando cá presente, mas nós carregamos elas nos nossos corpos. Então é uma forma de homenagear essas pessoas e dar assim um outro ênfase à criação.
0: Abdoulaye, este trabalho está concluído após estes 6 meses e a apresentação deste espetáculo que não deixa ninguém indiferente. Como é que este processo, que durou 6 meses, o vai ajudar a, quando regressar a São Tomé e Príncipe, dar continuidade à sua relação, à sua atividade no mundo da dança?
2: Vai ser muito bom, está sendo. Eu até já tenho propostas de amigos e colegas também da área da dança que querem fazer alguns trabalhos comigo. Eu vou ter uma performance de acordo com o trabalho que vim desenvolvendo no PACAP. E é isso. Eu estou trabalhando nas propostas, nas ideias do que pode ser implementado em Santo Tomé, quais são as alterações que eu posso fazer de forma a encaixar no cotidiano de Santo Tomé. E é isso mesmo. Tenho ideias, agora está a ver se na prática vai funcionar.
0: Ouvimos Abdoulaye Bragança Dias, artista de São Tomé e Príncipe, e Marcelo Evelyn, o coreógrafo e investigador brasileiro, foi o responsável pela curadoria do PACAP 9. De Lisboa, Luís Guita, para RFI.
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5: Sejam bem-vindos e bem-vindas à Semana em África deste sábado, 22 de agosto. Esta semana, na Guiné-Bissau, o PIGC apelou ao boicote do referendo à Constituição, que será votado a 30 de agosto. Em São Tomé e Príncipe, o caos está instalado dentro do Tribunal Constitucional após divergências internas. E em Angola, a UNITA apresenta uma queixa-crime contra o governador e o comandante da Polícia Nacional, Nuiz, na sequência dos desacatos de 8 de agosto. Na Guiné-Bissau, o voto do referendo à nova Constituição está-se a aproximar, previsto para o dia 30 de agosto. Esta nova Constituição foi apresentada pelo Governo de Transição e traz mudanças profundas na estrutura do Estado. Prevê a redução dos poderes do Parlamento, com o papel do Presidente reforçado, com o chefe de Estado a presidir o Conselho de Ministros. Quinta-feira, em entrevista à RFI, Nelson Moreira, segundo vice-presidente do Conselho Nacional de Transição, disse que a nova Constituição serve para clarificar a distribuição de competências entre os órgãos de soberania.
6: O futuro da Guiné-Bissau e do seu povo passa por esse processo de referendo. A causa da instabilidade da Guiné deve-se ao seu texto fundamental, que é a Constituição. Felizmente, através do alto comando militar, foi possível tornar esse sonho uma realidade, o que quer dizer que no dia 30 o povo da Guiné, pela primeira vez, vai ser chamado para pronunciar sobre essa nova Constituição.
5: O segundo vice-presidente do CNT defendeu também a legitimidade do processo conduzido pelas autoridades de transição.
6: Estamos a falar de novas autoridades que foram instituídas através da Carta Política de Transição. A Carta Política de Transição suspendeu, em parte, a nossa Constituição, sobretudo no que diz respeito aos órgãos políticos, titulares de órgãos políticos. O Conselho Nacional de Transição tem legitimidade porque é o órgão que passou agora a substituir a Assembleia no que diz respeito a todas as competências da Assembleia Nacional Popular.
3: Mas é um órgão que não sai de um ato eleitoral, é um órgão que sai de um golpe de Estado militar.
6: Essa questão de dizer um golpe de Estado depende. Se perguntar outras pessoas, vão dizer que não, isso não é golpe de Estado, isso é um conflito político-militar.
5: Já o PIGC apelou esta quarta-feira ao boicote ao referendo. Muniru Conté, porta-voz do Partido Histórico Guineense, denunciou uma tentativa de se legitimar uma nova lei fundamental, dizendo que este processo está a ser feito à revelia da vontade popular e sem respeito pelas regras de um Estado democrático.
7: Nós achamos que não vale a pena participar num processo em que os partidos políticos foram escolhidos liminarmente. Então, sendo um processo em que o Conselho Nacional de Transição, o Governo e o próprio representante do Presidente da República de Transição são os únicos com o poder de fiscalização, então nós achamos que não podemos participar deste processo e apelamos ao boicote das nossas estruturas, portanto, num processo viciado, com irregularidades e que não tem qualquer legitimidade, acabando mesmo por ser um prolongamento do golpe de Estado que ocorreu no dia 26 de novembro de 2025.
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5: Em São Tomé e Príncipe está instalada a crise no Tribunal Constitucional após divergências entre o Presidente e o Vice-Presidente virem ao público. Este órgão esteve também recentemente no centro de uma polémica com o Supremo Tribunal de Justiça. O relato é de Maximino Carlos, o nosso correspondente.
8: O Tribunal Constitucional está mergulhado numa nova crise interna, desta vez envolvendo o seu presidente, Artur Vera Cruz, e o vice-presidente, Jonas Gentil. O conflito tornou-se público depois de Jonas Gentil solicitar ao Ministério Público um parecer jurídico com caráter de urgência sobre a legalidade dos procedimentos adotados na distribuição de processos dentro do Tribunal Constitucional. Jonas Gentil pretende um parecer sobre violações, no seu entender, da Constituição e da Lei Orgânica e demais instrumentos aplicáveis ao seu funcionamento. Cabe ao Ministério Público desencadear a investigação que poderá culminar em outros procedimentos. A dimensão da crise é maior porque o Tribunal Constitucional ocupa uma posição central no sistema de justiça são-tomense. As suas decisões podem ter consequências diretas sobre processos políticos e eleitorais e sobre a relação entre os diferentes órgãos de soberania.
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5: Em Angola, a UNITA apresentou esta quinta-feira uma queixa-crime contra o governador e o comandante da Polícia Nacional, Nuis, na sequência dos desacatos de 8 de agosto entre a polícia e os militantes do maior partido da oposição. Estes celebravam a data de nascimento do seu fundador, Jonas Savimbi. O segundo comandante-geral da Polícia Nacional, Orlando Bernardo, responsabilizou a UNITA.
9: Na sequência da aglomeração de militantes e apoiantes de uma formação política num local não autorizado pelas autoridades administrativas, situação que havia sido comunicada em tempo oportuno aos responsáveis da referida formação política, a Polícia Nacional foi chamada a intervir no âmbito das suas atribuições de manutenção da ordem e tranquilidade pública.
5: Já a vice-presidente da UNITA, Arlette Chimbinda, acusou a Polícia Nacional de ter sido instrumentalizada para supostamente atacar militantes do maior partido da oposição.
10: Apresentamos uma queixa-crime contra as chefias policiais que comandaram os ataques à democracia materializados nos ataques à UNITA, nomeadamente contra o senhor Ernesto Ayamuni, na qualidade de comandante provincial, e os seus subordinados imediatos que estiveram envolvidos nos atos hediondos ocorridos no dia 8 de agosto de 2026 de forma dolosa e premeditada. Incluímos igualmente no processo que instauramos o senhor José Carvalho da Rocha, enquanto cidadão que, fazendo uso do poder que lhe é conferido pelo Estado, permitiu e orientou que a polícia atacasse a democracia.
5: Na República Centro-Africana, morreram mais de 100 pessoas numa derrocada de uma mina de ouro artesanal, esta terça-feira, na aldeia de Zamboi, perto da fronteira com os Camarões. Na Zâmbia, o presidente Sante Hakainde Hichilema foi reeleito para um segundo mandato com 60% dos votos. O anúncio foi feito esta terça-feira. Em notícias desportivas, os Camarões venceram pela primeira vez o Campeonato Africano das Nações de Futebol Feminino, derrotando o Malawi por 3 a 0. A final decorreu domingo 16 de agosto, em Rabat. É o ponto final nesta Semana em África, deste sábado 22 de agosto.
3: E aqui também o ponto final desta emissão em português na antena da RFI. Pode continuar a acompanhar-nos nas redes sociais, basta procurar RFI Português ou então visitar-nos no nosso site em rfi.fr/pt. Eu volto amanhã domingo pelas 15 horas, hora de Paris, com toda a atualização das notícias. Até lá, fique bem.

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1: Cristiana Soares.
0: Representantes do governo da RDC e do grupo rebelde AFCM23 reuniram-se durante esta semana na Suíça, em Montreux, com o objetivo de relançar o projeto de paz e deve ser publicado ainda hoje um comunicado conjunto. Assinalou-se esta semana o Dia Mundial do Mosquito, que é o animal mais mortífero para o ser humano. Em Moçambique, é o quinto país a nível mundial mais afetado pela malária. Cabo Verde, o município da Praia, aposta na mudança da mentalidade dos cidadãos em relação à gestão dos resíduos e à proteção ambiental com o projeto piloto Praia Limpa e Circular. O presidente francês anunciou o envio de novos mísseis interceptores para dar à Ucrânia todos os meios necessários para defender o seu espaço aéreo. No controle técnico desta emissão está Moussad Chili e o jornal começa agora.
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0: Representantes do Governo da República Democrática do Congo e do grupo rebelde AFCM23 reuniram-se durante uma semana na Suíça, em Montreux, com o objetivo de relançar o processo de paz. As duas partes continuam em conflito no leste da República Democrática do Congo, onde os combates continuam. As negociações desta semana em território europeu devem resultar este sábado, 22 de agosto, na publicação de um comunicado conjunto. Mais informações com Eva Massi.
2: Várias delegações acompanham o processo de negociações e estiveram presentes esta semana em Montreux, na Suíça. Para além das duas partes em conflito, o governo de Kinshasa, por um lado, e os rebeldes do AFCM 23, por outro lado, participaram ainda representantes do Qatar, da União Africana, dos Estados Unidos, do Togo e da Suíça, país anfitrião. De acordo com a redação África da RFI, o encontro serviu, entre outros, para clarificar o papel de cada participante nas negociações, para definir quem facilita o processo, quem se encarrega da mediação e quem acompanha simplesmente o processo. Um novo delegado norte-americano substituiu o antigo e participou pela primeira vez nas negociações. Um resultado concreto foi alcançado ao fim de uma semana de encontros. Trata-se da adoção de um mecanismo que visa acompanhar a implementação do Acordo de Doha, documento que estabelece um roteiro e um calendário para futuras discussões. Foram ainda abordados dois temas sensíveis, as sanções mais recentes, que visaram apenas o grupo da AFCM 23, assim como a libertação de prisioneiros. Dos 15 detidos recentemente entregues à AFCM 23, apenas 9 constavam da lista de cerca de 800 nomes inicialmente apresentada pelo movimento. Deste encontro não resultou qualquer novo acordo. O principal objetivo foi organizar de forma mais eficaz o acompanhamento dos compromissos já assumidos.
0: Assinalou-se esta semana, na quinta-feira, no dia 20 de agosto, o Dia Mundial do Mosquito. O mosquito é o animal mais mortífero para o ser humano. A Organização Mundial de Saúde estima que cerca de 800 mil pessoas morram por ano na sequência de doenças transmitidas por mosquitos. E a maioria, aliás, está relacionada com o paludismo. Moçambique é o quinto país a nível mundial mais afetado pela malária, como refere Pedro Aide, investigador e diretor científico da área de malária do Centro de Investigação de Saúde de Manhissa, em Moçambique.
3: Infelizmente, ainda temos um grande problema relacionado com a malária cá em Moçambique. Continua a ser uma das principais causas de morte e internamento nos nossos hospitais e nossas comunidades, apesar dos grandes e alguns avanços que obtivemos em relação à luta contra a malária. Infelizmente, o próprio mosquito e o parasita que reside em si também vai se adaptando, portanto, contra as estratégias de prevenção e controle da malária. Portanto, existem alguns desafios, tanto relacionados com a cobertura das intervenções, que queremos que sejam amplamente abrangentes em todo o país, mas também há outros fatores dependentes da natureza biológica do próprio mosquito e do parasita causador de malária, que também acaba desenvolvendo sua capacidade de resistência aos inseticidas, por exemplo, usados para pulverização e também nas redes mosquiteiras. E continuamos a ser o quinto país a nível mundial com o maior peso da malária, tanto em termos de casos clínicos, portanto, doença causada pela malária, como em termos de mortalidade pela malária. O nosso país tem reportado mais de 600 milhões de casos de internamentos por malária ao longo de cada ano e também ao redor de quase 500 mil de mortes por malária a cada todo ano. Portanto, continuamos a ser um país bastante afetado e sofrendo as consequências de uma doença que conhecemos como se trata, conhecemos como nos protegemos contra ela e há ferramentas que, usadas de forma eficaz, podemos conseguir controlar em grande parte o peso desta tremenda doença que a malária é.
0: As palavras de Pedro Aida, investigador e diretor científico da área de malária do Centro de Investigação em Saúde de Manhissa, em Moçambique, aqui sobre a malária. Em Cabo Verde, o município da Praia, capital do país, aposta na mudança de mentalidade dos cidadãos em relação à gestão dos resíduos e à proteção ambiental com o projeto piloto Praia Limpa e Circular. Mais pormenores com o nosso correspondente em Cabo Verde, Odair Santos.
4: A Câmara Municipal da Praia quer transformar a forma como os munícipes na capital cabo-verdiana encaram os resíduos sólidos, apostando na reutilização do lixo como matéria-prima para a construção e para a criação de oportunidades de negócio. Por isso, a autarquia da capital tem em curso o projeto piloto de Praia Limpa e Circular, como explica o edil Fernando Pinto.
5: Projeto piloto Praia Limpa e Circular, associado à ideia de uso de resíduos sólidos para construção, quer de habitação, quer de estradas, quer de passeios, quer de instituições públicas e privadas, de modo a sermos cada vez mais amigos do ambiente. Para já, vai haver aqui um procedimento que é de chamar jovens, mulheres, toda a população, quem quiser, para participar em ações de formação. Portanto, temos de estar informados, temos de estar sensibilizados e depois formados para que possamos ter atitude empreendedora. Essa que é a ideia inicial, informar, formar, sensibilizar e depois capacitar para que as pessoas tenham uma atitude mais empreendedora.
4: A Câmara Municipal da Praia quer, desta forma, resolver o problema de recolha de lixo na capital do país com o projeto piloto de Praia Limpa e Economia Circular e com forte envolvimento de todas as organizações da sociedade civil sediadas na capital do país. De Cabo Verde, para a RFI, Odair Santos.
0: O presidente francês Emmanuel Macron manifestou-se horrorizado com os últimos ataques russos que atingiram um centro comercial em Kryvyi Rih e anunciou o envio de novos mísseis interceptores para dar à Ucrânia todos os meios necessários para defender o seu espaço aéreo. A Ucrânia sofre de uma escassez de mísseis interceptores face à salva de mísseis balísticos e de cruzeiro russos lançados diariamente contra o país. Na semana passada, o presidente ucraniano Volodymyr Zelensky tinha apelado aos norte-americanos para lhe venderem 5% dos mísseis interceptores que têm armazenados, percentagem que, segundo Zelensky, seria suficiente para passar o inverno e salvar vidas. De relembrar que em 4 anos e meio após o início da invasão russa da Ucrânia, os ataques de longo alcance multiplicam-se de ambos os lados, atingindo um número crescente de instalações civis com armazéns logísticos e provocando também cada vez mais vítimas. O exército ucraniano estimou que a Rússia lançou em julho mais de 450 mísseis de diferentes tipos contra a Ucrânia, incluindo cerca de 200 mísseis balísticos. O Irão assegura ser capaz de enfrentar o dia D económico anunciado pelos Estados Unidos e garante que não vai alterar a sua posição face à guerra nem reabrir o Estreito de Hormuz, apesar da situação financeira precária do país. O Irão está há décadas sujeito a sanções económicas dos Estados Unidos que limitam o seu comércio com outros países e que, acima de tudo, dificultam a venda do petróleo, que é o principal ativo iraniano. Acrescenta-se o bloqueio que os Estados Unidos impuseram aos navios e portos iranianos no Estreito de Hormuz, no contexto de guerra. A fechar este jornal, a notícia de que morreu Kevin Castro, jogador do Real Sport Clube, tinha 25 anos. O futebolista faleceu este sábado durante um jogo treino com o Estrela de Amadora. Kevin Castro ter-se-ia sentido mal ao minuto 10 deste jogo particular realizado na Malveira. Foi assistido no local por um médico do clube. clube amadurense, com recurso a desfibrilhador do INE, e o INEM foi chamado de imediato ao local. O atleta foi levado para o hospital, mas acabou por falecer. Em julho passado, precisamente, o médio português tinha dado uma entrevista à RFI a propósito do Campeonato do Mundo de Futebol. E com esta notícia, faço aqui este bloco informativo.
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0: Segunda parte da nossa emissão. Este sábado temos, como é habitual, o Magazine Semana em África, onde resumimos a atualidade africana que marcou as nossas antenas. Antes disso, subimos a palco na companhia do coreógrafo brasileiro Marcelo Evelyn e do artista santomense Abdoulaye Bragança Dias, que são os convidados de Luís Guita.
6: Andorinha só não faz a primavera. É o espetáculo que marcou o final do PACAP 9, um programa avançado de criação em artes performativas do Fórum Dança de Lisboa. A edição de 2026 teve a curadoria do coreógrafo e investigador Marcelo Evelyn, que com a colaboração de Bruno Moreno selecionou um conjunto de artistas para fazerem intervenções, trazerem suas práticas, as suas investigações. Tendo como ideia central do programa o trabalho conjunto, o estar em coletivo, durante os 6 meses de programa aconteceu a tentativa de abrir a percepção ao que surge de maneira misteriosa. O espetáculo Andorinha Só Não Faz Primavera, criado por Marcelo Evelyn em co-criação com os artistas do programa, evoca um corpo que é em si uma multidão de formas em desaparecimento numa cosmologia de mortos e vivos. Para ficarmos a perceber melhor como se desenvolveu todo o processo, a RFI falou com o artista Abdoulaye Bragança Dias, de São Tomé e Príncipe, um dos 3 artistas participantes do PACAP 9, e com o curador, Marcelo Evelyn, que começa por explicar como se desenrola o método de candidatura.
7: Normalmente o Fórum Dança abre uma convocatória aberta a todo mundo, toda e qualquer pessoa em qualquer país, de qualquer idade. O único critério é que seja uma pessoa que já tenha algum trabalho, que né, não sejam iniciantes, mas que já tenha uma trajetória. Essas pessoas aplicam através de um questionário, onde no nosso caso a gente queria saber muito sobre o que, que motivava essas pessoas a trabalhar, como é que eles se sentiam em estar juntos, e nós selecionamos 13 pessoas que, por acaso, mas talvez não tão por acaso, são pessoas que vêm mais das periferias do mundo, ou seja, claro, tem 5 brasileiros, porque eu, sendo brasileiro e curando o programa, muitos brasileiros conhecendo o meu trabalho se interessaram em vir, então entre os 13 são 5 brasileiros, mas também tem Chile, Uruguai, Irã, Hungria, Espanha, Portugal e São Tomé. Foi uma coincidência, mas foi uma coincidência aceita, que eu acredito muito nas periferias do mundo, nos lugares que estão em volta, de uma ideia de centralidade colonial, europeia. Então eu fiquei muito feliz de poder manejar um pouco um conhecimento que vem das beiras do mundo e tentar trazer esse conhecimento junto, porque eu acredito que seja de alguma maneira uma parte dessa revolução por um novo mundo.
8: O que é que o trabalhar com essas periferias permitiu neste espetáculo e poderá ser consolidado no futuro?
7: Eu acho que a gente está trazendo outras lógicas de estar junto, outras lógicas de habitar o mundo, de reconhecer a vida no mundo. É um trabalho também que, de alguma maneira, se expande para outras formas de vida. Nós não estamos falando só do humano, mas da vida quanto em muitas formas diferentes, inclusive a vida que já não está mais aqui, os mortos, no caso, que também ainda continua a existir e a ser importante dentro do nosso conhecimento momento, dentro do que a gente entende como mundo. Eu sinto que existem novas lógicas, novas ideias, novos propósitos para o mundo que estão vindo justamente desses lugares mais invisibilizados. Eu acho que existe no mundo hoje em dia um trabalho que deve ser feito e já está sendo feito de reparação, de descentralização de ideias, de conceitos que até então se formam de uma forma rígida. Eu acho que existem outras maneiras de pensar e estar no mundo e talvez esse espetáculo de alguma maneira traga isso.
8: É esse um papel da arte, é um papel do criador mostrar esses caminhos a uma outra parte do mundo?
7: Eu acho que esse é um papel de todo e qualquer cidadão, de toda e qualquer pessoa que pensa, que tem um mínimo de decência e que tem um coração aberto. Eu acho que essas pessoas já devem reconhecer que nós vivemos num mundo violento, um mundo manipulado, um mundo em guerra em muitos lugares. Então, certamente a arte tem um papel aí, no sentido de abrir uma reflexão sobre o mundo que a gente vive, mas eu acho que é o dever de toda e qualquer pessoa reconhecer as formas de vida, preservar a vida e tentar acreditar num mundo melhor.
8: O espetáculo aqui, um espetáculo intenso, provoca arrepios, coisas que o racional não tem como controlar, e é o lado mais humano de nós que vem ao de cima. Qual o papel destes 13 bailarinos, porque foi uma cocriação entre o Marcelo e os 13 bailarinos?
7: Esse material veio dos 13 bailarinos, mas também material que foi digerido por 21 outros artistas que passaram pelo programa, que trouxeram seus processos, suas investigações, e de alguma maneira os 13 bailarinos selecionaram lógicas ou aspectos dessas pesquisas e trouxeram, colocaram em cima da mesa como material que a eles interessava trabalhar. Esse material foi trazido, foi visto e organizado por mim. Então, basicamente, é um material que vem deles. Nós passamos por muitas questões. Muitos dos artistas que interveniram no PACAP trouxeram a ideia de ancestralidade, a ideia de outras formas de vida, a ideia de fantasmas, a ideia de considerar os mortos como também uma população em se pensando coletivo. Todos eles trabalharam com uma lógica de coletividade, de comum, o que é que temos em comum, e eu fico vendo que o que temos em comum é justamente essa emoção que nos deixa sem palavra, essa emoção que às vezes nos faz chorar, essa emoção que a gente não consegue explicar o que está sentindo. A mim, eu acho que um espetáculo de dança, ele consegue chegar muito mais longe se ele acessa as pessoas nesse lugar de não saber o que dizer, num lugar de estar movido, atravessado por alguma coisa que, quiçá, está por vir.
8: Uma outra sensação que me foi transmitida pelo espetáculo é a sensação da valorização do individual dentro do coletivo.
7: Que coisa boa que você viu isso, que coisa bonita, porque eu acredito em coletivo como um lugar onde a autonomia e a individualidade, ela se faz ainda mais forte. Para mim, coletivo não é consenso e nem é apagamento dos aspectos individuais. Ela é um reforço, uma potência das autonomias colocadas juntas, às vezes até em dissenso, porque democracia é feito de dissenso, para existir como um lugar comum. Então, que bom que você viu isso, porque eu acredito que um coletivo só pode ser pensado quando existe autonomia individual.
8: Marcelo, qual é o futuro deste espetáculo? Fica por aqui.
7: A princípio, sim. O PACAP é um programa de 6 meses específico. O ano que vem tem um outro PACAP, com outros 2 curadores, com outro grupo de artistas selecionados, com, quem sabe, outras ideias. Mas eu acredito muito que o que a gente viveu coletivamente nesses 6 meses vá dar frutos, vá se expandir, se multiplicar, talvez de outras formas. Porque eu acho que um espetáculo, ele nunca está fechado em si. Ele sempre tem alguma coisa que gera, como uma pequena semente que pode gerar outras coisas. E eu acho isso mais bonito da ideia de um espetáculo que não se encerra, que não se fecha em si mesmo, mas que está aberto para produzir, se multiplicar, florescer em outros lugares e de outras maneiras.
8: Até a apresentação do espetáculo foi um processo que durou 6 meses, com workshops com diferentes criadores, além do Marcelo, que é o responsável pela curadoria. Como é que foi esse processo desses 6 meses de trabalho?
9: Não foi fácil, principalmente nos primeiros meses. Eu cheguei, não estou habituado com o frio e para mim foi um bocado aquela adaptar ao frio e tudo isso. Também aos workshops. As primeiras semanas estivemos sempre em grupo, estávamos todos juntos, então foi um bocado mais quente nesse caso, né? Estávamos todos juntos. Mas o programa, desde lá até cá, tem sido bom. Só tenho boas coisas, boas memórias de todos os artistas que passaram. Aprendi imensamente com eles.
8: A participação do Abdullah e dos outros 12 bailarinos não foi só como bailarino. Participaram na criação, foram co-criadores deste espetáculo. O que é que o Abdullah procurou trazer para este espetáculo?
9: Eu trouxe as danças tradicionais do meu país para o espetáculo. Eu já tinha feito um solo. Durante o workshop nós fizemos vários projetos solos, mas em conjuntos. Mas houve uma semana específica que nós trabalhamos só individualmente. Alguma coisa que nós queríamos mostrar. E foi disso que eu criei um solo. E com base nele e das danças de São Tomé, eu trouxe algumas danças de São Tomé especificamente para esse espetáculo.
8: Um espetáculo que vai em crescendo e que termina nesse momento em que o Abdullah, os intervenientes chamam, evocam pessoas que umas já não estão presentes na nossa vida, na vossa vida, outras ainda. Como é que foi viver esse momento e colocá-lo, no fundo, perante todos os espectadores?
9: Esse é um dos momentos que eu acho que foi um bocado mais difíceis de colocar em prática, porque nós tínhamos que chamar aquelas pessoas que já não estão mais presentes, também algumas que estão presentes nas nossas vidas ainda não faleceram, mas são pessoas que nós trazemos de forma a partilhar um palco conosco. E ao chamarmos por essas pessoas, nós estamos a dar vida a elas, mesmo elas não estando cá presentes, mas nós carregamos elas nos nossos corpos. Então é uma forma de homenagear essas pessoas e dar assim um outro ênfase à criação.
8: Abdullah, este trabalho está concluído após estes 6 meses e a apresentação deste espetáculo que não deixa ninguém indiferente. Como é que este processo, que durou 6 meses, o vai ajudar a, quando regressar a São Tomé e Príncipe, dar continuidade à sua relação, à sua atividade no mundo da dança?
9: Vai ser muito bom, está sendo. Eu até já tenho propostas de amigos e colegas também da área da dança que querem fazer alguns trabalhos comigo. Eu vou ter uma performance de acordo com o trabalho que vim desenvolvendo no PACAP. E é isso. Eu estou trabalhando nas propostas, nas ideias do que pode ser implementado em São Tomé, quais são as alterações que eu posso fazer de forma a encaixar no cotidiano de São Tomé. E é isso mesmo. Tenho ideias, agora é só ver se na prática vai funcionar.
8: Ouvimos Abdullah Bragança Dias, artista de São Tomé e Príncipe, e Marcelo Evelyn, o coreógrafo e investigador brasileiro, foi o responsável pela curadoria do PACAP 9. De Lisboa, Luís Guita, para RFI.
0: Tempo agora para o Magazine Semana em África, espaço onde resumimos a atualidade africana que marcou as nossas antenas. 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
11: Sejam bem-vindos e bem-vindas à Semana em África deste sábado, 22 de agosto. Esta semana, na Guiné-Bissau, o PIGC apelou ao boicote do referendo à Constituição, que será votado a 30 de agosto. Em São Tomé e Príncipe, o caos está instalado dentro do Tribunal Constitucional após divergências internas. E em Angola, a UNITA apresentou uma queixa-crime contra o governador e o comandante da Polícia Nacional, Nuiz, na sequência dos desacatos de 8 de agosto. Na Guiné-Bissau, o voto do referendo à nova Constituição está-se a aproximar, previsto para o dia 30 de agosto. Esta nova Constituição foi apresentada pelo Governo de Transição e traz mudanças profundas na estrutura do Estado. Prevê a redução dos poderes do Parlamento, com o papel do Presidente reforçado, com o chefe de Estado a presidir o Conselho de Ministros. Quinta-feira, em entrevista à RFI, Nelson Moreira, segundo vice-presidente do Conselho Nacional de Transição, disse que a nova Constituição serve para clarificar a distribuição de competências entre os órgãos de soberania.
12: o futuro da Guiné e seu povo passa por esse processo de referendo. A causa da instabilidade da Guiné deve-se ao seu texto fundamental, que é a Constituição. Felizmente, através do alto comando militar, foi possível tornar esse sonho uma realidade, o que quer dizer que no dia 30 o povo da Guiné, pela primeira vez, vai ser chamado para pronunciar sobre essa nova Constituição.
11: O segundo vice-presidente do CNT defendeu também a legitimidade do processo conduzido pelas autoridades de transição.
12: Estamos a falar de novas autoridades que foram instituídas através da Carta Política de Transição. A Carta Política de Transição suspendeu, em parte, a nossa Constituição, sobretudo no que diz respeito aos órgãos políticos, titulares de órgãos políticos. O Conselho Nacional de Transição tem legitimidade porque é o órgão que passou agora a substituir a Assembleia no que diz respeito a todas as competências da Assembleia Nacional Popular.
0: Mas é um órgão que não sai de um ato eleitoral, é um órgão que sai de um golpe de Estado militar.
12: Essa questão de dizer um golpe de Estado depende. Se perguntar, outras pessoas vão dizer que não, isso não é golpe de Estado, isso é um conflito político-militar.
11: Já o PIGC apelou esta quarta-feira ao boicote ao referendo. Muniru Conté, porta-voz do Partido Histórico Guineense, denunciou uma tentativa de se legitimar uma nova lei fundamental, dizendo que este processo está a ser feito à revelia da vontade popular e sem respeito pelas regras de um Estado democrático.
13: Nós achamos que não vale a pena participar num processo em que os partidos políticos foram excluídos liminarmente. Então, sendo um processo em que o Conselho Nacional de Transição, o Governo e o próprio representante do Presidente da República de Transição são os únicos com o poder de fiscalização, então nós achamos que não podemos participar deste processo e apelamos ao boicote das nossas estruturas. Portanto, num processo viciado, com irregularidades e que não tem qualquer legitimidade, acabando mesmo por ser um prolongamento do golpe de Estado que ocorreu no dia 26 de novembro de 2025.
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11: Em São Tomé e Príncipe está instalada a crise no Tribunal Constitucional após divergências entre o Presidente e o Vice-Presidente virem ao público. Este órgão esteve também recentemente no centro de uma polémica com o Supremo Tribunal de Justiça. O relato é de Maximino Carlos, o nosso correspondente.
14: O Tribunal Constitucional está mergulhado numa nova crise interna, desta vez envolvendo o seu presidente, Artur Vera Cruz, e o vice-presidente, Jonas Gentil. O conflito tornou-se público depois de Jonas Gentil solicitar ao Ministério Público um parecer jurídico com caráter de urgência sobre a legalidade dos procedimentos adotados na distribuição de processos dentro do Tribunal Constitucional. Jonas Gentil pretende um parecer sobre violações, no seu entender, da Constituição e da Lei Orgânica e demais instrumentos aplicáveis ao seu funcionamento. Cabe ao Ministério Público desencadear a investigação que poderá culminar em outros procedimentos. A dimensão da crise é maior porque o Tribunal Constitucional ocupa uma posição central no sistema de justiça São Tomense. As suas decisões podem ter consequências diretas sobre processos políticos e eleitorais e sobre a relação entre os diferentes órgãos de soberania.
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11: Em Angola, a UNITA apresentou esta quinta-feira uma queixa-crime contra o governador e o comandante da Polícia Nacional, Nuiz, na sequência dos desacatos de 8 de agosto entre a polícia e os militantes do maior partido da oposição. Estes celebravam a data de nascimento do seu fundador, Jonas Savimbi. O segundo comandante-geral da Polícia Nacional, Orlando Bernardo, responsabilizou a UNITA.
15: Na sequência da aglomeração de militantes e apoiantes de uma formação política num local não autorizado pelas autoridades administrativas, situação que havia sido comunicada em tempo oportuno aos responsáveis da referida formação política, a Polícia Nacional foi chamada a intervir no âmbito das suas atribuições de manutenção da ordem e tranquilidade pública.
11: Já a vice-presidente da UNITA, Arlete Chimbinda, acusou a Polícia Nacional de ter sido instrumentalizada para supostamente atacar militantes do maior partido da oposição.
16: Apresentamos uma queixa-crime contra as chefias policiais que comandaram os ataques à democracia materializados nos ataques à UNITA, nomeadamente contra o senhor Ernesto Ayamune, na qualidade de comandante provincial, e os seus subordinados imediatos que estiveram envolvidos nos atos hediondos ocorridos no dia 8 de agosto de 2026 de forma dolosa e premeditada. Incluímos igualmente no processo que instauramos, o senhor José Carvalho da Rocha, enquanto cidadão que, fazendo uso do poder que lhe é conferido pelo Estado, permitiu e orientou que a polícia atacasse a democracia.
11: Na República Centro-Africana, morreram mais de 100 pessoas numa derrocada de uma mina de ouro artesanal, esta terça-feira, na aldeia de Zamboi, perto da fronteira com os Camarões. Na Zâmbia, o presidente Sante Hakainde Hichilema foi reeleito para um segundo mandato com 60% dos votos. O anúncio foi feito esta terça-feira. Em notícias esportivas, os Camarões venceram pela primeira vez o Campeonato Africano das Nações de Futebol Feminino, derrotando o Malawi por 3-0. A final decorreu domingo 16 de agosto em Rabat. É o ponto final nesta Semana em África, deste sábado 22 de agosto.
0: E aqui também o ponto final desta emissão em português na antena da RFI. Pode continuar a acompanhar-nos nas redes sociais, basta procurar RFI Português ou então visitar-nos no nosso site em rfi.fr/pt. Eu volto amanhã domingo pelas 15 horas, hora de Paris, com toda a atualização das notícias. Até lá, fique bem.

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1: Cristiano Soares.
0: Representantes do governo da RDC e do grupo rebelde AFC M23 reuniram-se durante esta semana na Suíça, em Montreux, com o objetivo de relançar o projeto de paz e deve ser publicado ainda hoje um comunicado conjunto. Assinalou-se esta semana o Dia Mundial do Mosquito, que é o animal mais mortífero para o ser humano. Em Moçambique, é o quinto país a nível mundial mais afetado pela malária. Cabo Verde, o município da Praia, aposta na mudança da mentalidade dos cidadãos em relação à gestão dos resíduos e à proteção ambiental com o projeto piloto Praia Limpa e Circular. O presidente francês anunciou o envio de novos mísseis interceptores para dar à Ucrânia todos os meios necessários para defender o seu espaço aéreo. No controle técnico desta emissão está Moussa Chili e o jornal começa agora.
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0: Representantes do governo da República Democrática do Congo e do grupo rebelde AFC M23 reuniram-se durante uma semana na Suíça, em Montreux, com o objetivo de relançar o processo de paz. As duas partes continuam em conflito no leste da República Democrática do Congo, onde os combates continuam. As negociações desta semana em território europeu devem resultar este sábado, 22 de agosto, na publicação de um comunicado conjunto. Mais informações com Eva Massi.
2: Várias delegações acompanham o processo de negociações e estiveram presentes esta semana em Montreux, na Suíça. Para além das duas partes em conflito, o governo de Kinshasa por um lado e os rebeldes do AFC M23 por outro lado, participaram ainda representantes do Qatar, da União Africana, dos Estados Unidos, do Togo e da Suíça, país anfitrião. De acordo com a redação África da RFI, o encontro serviu, entre outros, para clarificar o papel de cada participante nas negociações, para definir quem facilita o processo, quem se encarrega da mediação e quem acompanha simplesmente o processo. Um novo delegado norte-americano substituiu o antigo e participou pela primeira vez nas negociações. Um resultado concreto foi alcançado ao fim de uma semana de encontros. Trata-se da adoção de um mecanismo que visa acompanhar a implementação do Acordo de Doha, documento que estabelece um roteiro e um calendário para futuras discussões. Foram ainda abordados dois temas sensíveis, as sanções mais recentes, que visaram apenas o grupo da AFC M23, assim como a libertação de prisioneiros. Dos 15 detidos recentemente entregues à AFC M23, apenas 9 constavam da lista de cerca de 800 nomes inicialmente apresentada pelo movimento. Deste encontro não resultou qualquer novo acordo. O principal objetivo foi organizar de forma mais eficaz o acompanhamento dos compromissos já assumidos.
0: Assinalou-se esta semana, na quinta-feira, no dia 20 de agosto, o Dia Mundial do Mosquito. O mosquito é o animal mais mortífero para o ser humano. A Organização Mundial de Saúde estima que cerca de 800 mil pessoas morram por ano na sequência de doenças transmitidas por mosquitos. E a maioria, aliás, está relacionada com o paludismo. Moçambique é o quinto país a nível mundial mais afetado pela malária, como refere Pedro Aide, investigador e diretor científico da área de malária do Centro de Investigação de Saúde de Manhissa, em Moçambique.
3: Infelizmente, ainda temos um grande problema relacionado com a malária cá em Moçambique. Continua a ser uma das principais causas de morte e internamento nos nossos hospitais e nossas comunidades, apesar dos grandes e alguns avanços que obtivemos em relação à luta contra a malária. Infelizmente, o próprio mosquito e o parasita que reside em si também vai se adaptando, portanto, contra as estratégias de prevenção e controle da malária. Portanto, existem alguns desafios, tanto relacionados com a cobertura das intervenções, que queremos que sejam amplamente abrangentes em todo o país, mas também há outros fatores dependentes da natureza biológica do próprio mosquito e do parasita causador de malária, que também acaba desenvolvendo sua capacidade de resistência aos inseticidas, por exemplo, usados para pulverização e também nas redes mosquiteiras. E continuamos a ser o quinto país a nível mundial com o maior peso da malária, tanto em termos de casos clínicos, portanto, doença causada pela malária, como em termos de mortalidade pela malária. O nosso país tem reportado mais de 600 milhões de casos de internamentos por malária ao longo de cada ano e também ao redor de quase 500 mil de mortes por malária a cada todo ano. Portanto, continuamos a ser um país bastante afetado e sofrendo as consequências de uma doença que conhecemos como

0: na capital do país, de Cabo Verde para a RFI, Odair Santos.
1: O presidente francês Emmanuel Macron manifestou-se horrorizado com os últimos ataques russos que atingiram um centro comercial em Kryvyi Rih e anunciou o envio de novos mísseis interceptores para dar à Ucrânia todos os meios necessários para defender o seu espaço aéreo. A Ucrânia sofre de uma escassez de mísseis interceptores face à salva de mísseis balísticos e de cruzeiro russos lançados diariamente contra o país. Na semana passada, o presidente ucraniano Volodymyr Zelensky tinha apelado aos norte-americanos para lhe venderem 5% dos mísseis interceptores que têm armazenados, percentagem que, segundo Zelensky, seria suficiente para passar o inverno e salvar vidas. De relembrar que em 4 anos e meio após o início da invasão russa da Ucrânia, os ataques de longo alcance multiplicam-se de ambos os lados, atingindo um número crescente de instalações civis com armazéns logísticos e provocando também cada vez mais vítimas. O exército ucraniano estimou que a Rússia lançou em julho mais de 450 mísseis de diferentes tipos contra a Ucrânia, incluindo cerca de 200 mísseis balísticos. O Irão assegura ser capaz de enfrentar o dia D económico anunciado pelos Estados Unidos e garante que não vai alterar a sua posição face à guerra nem reabrir o Estreito de Hormuz, apesar da situação financeira precária do país. O Irão está há décadas sujeito a sanções económicas dos Estados Unidos que limitam o seu comércio com outros países e que, acima de tudo, dificultam a venda do petróleo, que é o principal ativo iraniano. Acrescenta-se o bloqueio que os Estados Unidos impuseram aos navios e portos iranianos no Estreito de Hormuz, no contexto de guerra. A fechar este jornal, a notícia de que morreu Kevin Castro, jogador do Real Sport Clube, tinha 25 anos. O futebolista faleceu este sábado durante um jogo treino com o Estrela de Amadora. Kevin Castro ter-se-ia sentido mal ao minuto 10 deste jogo particular realizado na Malveira. Foi assistido no local por um médico do clube amadurense, com recurso a desfibrilhador do INEM, e o INEM foi chamado de imediato ao local. O atleta foi levado para o hospital, mas acabou por falecer. Em julho passado, precisamente, o médio português tinha dado uma entrevista à RFI a propósito do Campeonato do Mundo de Futebol. E com esta notícia, fecho aqui este bloco informativo.
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1: Segunda parte da nossa emissão. Este sábado temos, como é habitual, o Magazine Semana em África, onde resumimos a atualidade africana que marcou as nossas antenas. Antes disso, subimos a palco na companhia do coreógrafo brasileiro Marcelo Evelyn e do artista santomense Abdoulaye Bragança Dias, que são os convidados de Luís Guita.
3: Andorinha só não faz a primavera. É o espetáculo que marcou o final do PACAP 9, um programa avançado de criação em artes performativas do Fórum Dança de Lisboa. A edição de 2026 teve a curadoria do coreógrafo e investigador Marcelo Evelyn, que com a colaboração de Bruno Moreno selecionou um conjunto de artistas para fazerem intervenções, trazerem suas práticas, as suas investigações. Tendo como ideia central do programa o trabalho conjunto, o estar em coletivo, durante os 6 meses de programa aconteceu a tentativa de abrir a percepção ao que surge de maneira misteriosa. O espetáculo Andorinha Só Não Faz Primavera, criado por Marcelo Evelyn em co-criação com os artistas do programa, evoca um corpo que é em si uma multidão de formas em desaparecimento numa cosmologia de mortos e vivos. Para ficarmos a perceber melhor como se desenvolveu todo o processo, a RFI falou com o artista Abdoulaye Bragança Dias, de São Tomé e Príncipe, um dos 3 artistas participantes do PACAP 9, e com o curador, Marcelo Evelyn, que começa por explicar como se desenrola o método de candidatura.
4: Normalmente o Fórum Dança abre uma convocatória aberta a todo mundo, toda e qualquer pessoa em qualquer país, de qualquer idade. O único critério é que seja uma pessoa que já tenha

0: algum trabalho, que né, não sejam iniciantes, mas que já tenham uma trajetória. Essas pessoas aplicam através de um questionário, onde no nosso caso a gente queria saber muito sobre o que motivava essas pessoas a trabalhar, como é que eles se sentiam em estar juntos, e nós selecionamos 13 pessoas que por acaso, mas talvez não tão por acaso, são pessoas que vêm mais das periferias do mundo, ou seja, claro, tem 5 brasileiros, porque eu, sendo brasileiro e curando o programa, muitos brasileiros conhecendo o meu trabalho se interessaram em vir, então entre os 13 são 5 brasileiros, mas também tem Chile, Uruguai, Irã, Hungria, Espanha, Portugal e São Tomé. Foi uma coincidência, mas foi uma coincidência aceita, que eu acredito muito nas periferias do mundo, nos lugares que estão em volta, de uma ideia de centralidade colonial, europeia. Então eu fiquei muito feliz de poder manejar um pouco um conhecimento que vem das beiras do mundo e tentar trazer esse conhecimento junto, porque eu acredito que seja de alguma maneira uma parte dessa revolução por um novo mundo.
1: O que é que o trabalhar com essas periferias permitiu neste espetáculo e poderá ser consolidado no futuro?
0: Eu acho que a gente está trazendo outras lógicas de estar junto, outras lógicas de habitar o mundo, de reconhecer a vida no mundo. É um trabalho também que, de alguma maneira, se expande para outras formas de vida. Nós não estamos falando só do humano, mas da vida quanto em muitas formas diferentes, inclusive a vida que já não está mais aqui, os mortos, no caso, que também ainda continua a existir e a ser importante dentro do nosso conhecimento, dentro do que a gente entende como mundo. Eu sinto que existem novas lógicas, novas ideias, novos propósitos para o mundo que estão vindo justamente desses lugares mais invisibilizados. Eu acho que existe no mundo hoje em dia um trabalho que deve ser feito e já está sendo feito de reparação, de descentralização de ideias, de conceitos que até então se formam de uma forma rígida. Eu acho que existem outras maneiras de pensar e estar no mundo, e talvez esse espetáculo de alguma maneira traga isso.
1: É esse um papel da arte, é um papel do criador, mostrar esses caminhos a uma outra parte do mundo?
0: Eu acho que esse é um papel de todo e qualquer cidadão, de toda e qualquer pessoa que pensa, que tem um mínimo de decência e que tem um coração aberto. Eu acho que essas pessoas já devem reconhecer que nós vivemos num mundo violento, um mundo manipulado, um mundo em guerra em muitos lugares. Então, certamente a arte tem um papel aí, no sentido de abrir uma reflexão sobre o mundo que a gente vive, mas eu acho que é o dever de toda e qualquer pessoa reconhecer as formas de vida, preservar a vida e tentar acreditar num mundo melhor.
1: O espetáculo aqui, um espetáculo intenso, provoca arrepios, coisas que o racional não tem como controlar, e é o lado mais humano de nós que vem ao de cima. Qual o papel destes 13 bailarinos? Porque foi uma co-criação entre o Marcelo e os 13 bailarinos.
0: Esse material veio dos 13 bailarinos, mas também material que foi digerido por 21 outros artistas que passaram pelo programa, que trouxeram seus processos, suas investigações, e de alguma maneira os 13 bailarinos selecionaram lógicas ou aspectos dessas pesquisas e trouxeram, colocaram em cima da mesa como material que a eles interessava trabalhar. Esse material foi trazido, foi visto e organizado por mim. Então, basicamente, é um material que vem deles. Nós passamos por muitas questões. Muitos dos artistas que interveniram no PACAP trouxeram a ideia de ancestralidade, a ideia de outras formas de vida, a ideia de fantasmas, a ideia de considerar os mortos como também uma população em se pensando coletivo. Todos eles trabalharam com uma lógica de coletividade, de comum, o que é que temos em comum, e eu fico vendo que o que temos em comum é justamente essa emoção que nos deixa sem palavra, essa emoção que às vezes nos faz chorar, essa emoção que a gente não consegue explicar o que está sentindo. A mim, eu acho que um espetáculo de dança, ele consegue chegar muito mais longe se ele acessa as pessoas nesse lugar de não saber o que dizer, num lugar de estar movido, atravessado por alguma coisa que, quiçá, está por vir.
1: Uma outra sensação que me foi transmitida pelo espetáculo é a sensação da valorização do individual dentro do coletivo.
0: Que coisa boa que você viu isso, que coisa bonita, porque eu acredito em coletivo como um lugar onde a autonomia e a individualidade, ela se faz ainda mais forte. Para mim, coletivo não é consenso e nem é apagamento dos aspectos individuais. Ela é um reforço, uma potência das autonomias colocadas juntas, às vezes até em dissenso, porque democracia é feito de dissenso, para existir como um lugar comum. Então, que bom que você viu isso, porque eu acredito que um coletivo só pode ser pensado quando existe autonomia individual.
1: Marcelo, qual é o futuro deste espetáculo? Fica por aqui.
0: A princípio, sim. O PACAP é um programa de 6 meses específico. O ano que vem tem um outro PACAP, com outros 2 curadores, com outro grupo de artistas selecionados, com, quem sabe, outras ideias. Mas eu acredito muito que o que a gente viveu coletivamente nesses 6 meses vá dar frutos, vá se expandir, se multiplicar, talvez de outras formas. Porque eu acho que um espetáculo, ele nunca está fechado em si. Ele sempre tem alguma coisa que gera o uma pequena semente que pode gerar outras coisas. E eu acho isso mais bonito da ideia de um espetáculo que não se encerra, que não se fecha em si mesmo, mas que está aberto para produzir, se multiplicar, florescer em outros lugares e de outras maneiras.
1: Abdoulaye, até a apresentação do espetáculo foi um processo que durou 6 meses, com workshops com diferentes criadores, além do Marcelo, que é o responsável pela curadoria. Como é que foi esse processo desses 6 meses de trabalho?
2: Não foi fácil, principalmente nos primeiros meses. Eu cheguei, não estou habituado com frio, e para mim foi um bocado aquela adaptar ao frio e tudo isso, também aos workshops. As primeiras semanas estivemos sempre em grupo, estávamos todos juntos, então foi um bocado mais quente nesse caso, né? Estávamos todos juntos. Mas o programa, desde lá até cá, tem sido bom, só tem boas coisas, boas memórias de todos os artistas que passaram. Aprendi imensamente com eles.
1: A participação do Abdoulaye e dos outros 12 bailarinos não foi só como bailarino, participaram na criação, foram co-criadores deste espetáculo. O que é que o Abdoulaye procurou trazer para este espetáculo?
2: Eu trouxe as danças tradicionais do meu país para o espetáculo. Eu já tinha feito um solo. Durante o workshop nós fizemos vários projetos solos, mas em conjuntos. Mas houve uma semana específica que nós trabalhamos só individualmente. Alguma coisa que nós queríamos mostrar. E foi disso que eu criei um solo. E com base nele e das danças de São Tomé, eu trouxe algumas danças de São Tomé especificamente para esse espetáculo.
1: Um espetáculo que vai em crescendo e que termina nesse momento em que o Abdoulaye, os intervenientes chamam, evocam pessoas que umas já não estão presentes na nossa vida, na vossa vida, outras ainda. Como é que foi viver esse momento e colocá-lo, no fundo, perante todos os espectadores?
2: Esse é um dos momentos que eu acho que foi um bocado mais difíceis de colocar em prática, porque nós tínhamos que chamar aquelas pessoas que já não estão mais presentes, também algumas que estão presentes nas nossas vidas ainda não faleceram, mas são pessoas que nós trazemos de forma a partilhar um palco conosco. E ao chamarmos por essas pessoas, nós estamos a dar vida a elas, mesmo elas não estando cá presentes, mas nós carregamos elas nos nossos corpos. Então é uma forma de homenagear essas pessoas e dar assim um outro ênfase à criação.
1: Abdoulaye, este trabalho está concluído após estes 6 meses e a apresentação deste espetáculo que não deixa ninguém indiferente. Como é que este processo, que durou 6 meses, o vai ajudar a, quando regressar a São Tomé e Príncipe, dar continuidade à sua relação, à sua atividade no mundo da dança?
2: Vai ser muito bom, está sendo. Eu até já tenho propostas de amigos e colegas também da área da dança que querem fazer alguns trabalhos comigo. Eu vou ter uma performance de acordo com o trabalho que vim desenvolvendo no PACAP. E é isso, eu estou trabalhando nas propostas, nas ideias do que pode ser implementado em Santo Tomé, quais são as alterações que eu posso fazer de forma a encaixar no cotidiano de Santo Tomé. E é isso mesmo. Tenho ideias, agora é só ver se na prática vai funcionar.
3: Ouvimos Abdoulaye Bragança Dias, artista de São Tomé e Príncipe, e Marcelo Evelyn, o coreógrafo e investigador brasileiro, foi o responsável pela curadoria do Backup 9. De Lisboa, Luís Guita, para RFI.
4: Tempo agora para o Magazine Semana em África, espaço onde resumimos a atualidade africana que marcou as nossas antenas. Um trabalho realizado e apresentado por Mateus Santa Rita.
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6: Sejam bem-vindos e bem-vindas à Semana em África deste sábado, 22 de agosto. Esta semana, na Guiné-Bissau, o PIGC apelou ao boicote do referendo à Constituição, que será votado a 30 de agosto. Em São Tomé e Príncipe, o caos está instalado dentro do Tribunal Constitucional após divergências internas. E em Angola, a UNITA apresentou uma queixa-crime contra o governador e o comandante da Polícia Nacional, Nuiz, na sequência dos desacatos de 8 de agosto. Na Guiné-Bissau, o voto do referendo à nova Constituição está-se a aproximar, previsto para o dia 30 de agosto. Esta nova Constituição foi apresentada pelo Governo de Transição e traz mudanças profundas na estrutura do Estado. Prevê a redução dos poderes do Parlamento, com o papel do Presidente reforçado, com o chefe de Estado a presidir o Conselho de Ministros. Quinta-feira, em entrevista à RFI, Nelson Moreira, segundo vice-presidente do Conselho Nacional de Transição, disse que a nova Constituição serve para clarificar a distribuição de competências entre os órgãos de soberania.
7: O futuro da Guiné-Bissau e do seu povo passa por esse processo de referendo. A cauda de estabilidade da Guiné deve-se ao seu texto fundamental, que é a Constituição. Felizmente, através do alto comando militar, foi possível tornar esse sonho uma realidade, o que quer dizer que no dia 30 o povo da Guiné, pela primeira vez, vai ser chamado para pronunciar sobre essa nova Constituição.
6: O segundo vice-presidente do CNT defendeu também a legitimidade do processo conduzido pelas autoridades de transição.
7: Estamos a falar de novas autoridades que foram instituídas através da Carta Política de Transição. A Carta Política de Transição suspendeu, em parte, a nossa Constituição, sobretudo no que diz respeito aos órgãos políticos, titulares dos órgãos políticos. O Conselho Nacional de Transição tem legitimidade porque é o órgão que passou agora a substituir a Assembleia no que diz respeito a todas as competências da Assembleia Nacional Popular.
4: Mas é um órgão que não sai de um ato eleitoral, é um órgão que sai de um golpe de Estado militar.
7: Essa questão de dizer um golpe de Estado depende. Se perguntar outras pessoas, vão dizer que não, isso não é golpe de Estado, isso é um conflito político-militar.
6: Já o PIGC apelou esta quarta-feira ao boicote ao referendo. Muniru Conté, porta-voz do Partido Histórico Guineense, denunciou uma tentativa de se legitimar uma nova lei fundamental, dizendo que este processo está a ser feito à revelia da vontade popular e sem respeito pelas regras de um Estado democrático.
8: Nós achamos que não vale a pena participar num processo em que os partidos políticos foram excluídos liminarmente. Então, sendo um processo em que o Conselho Nacional de Transição, o Governo e o próprio representante do Presidente da República de Transição são os únicos com o poder de fiscalização, então nós achamos que não podemos participar neste processo e apelamos ao boicote das nossas estruturas. Tratando-se de um processo viciado, com irregularidades e que não tem qualquer legitimidade, acabando mesmo por ser um prolongamento do golpe de Estado que ocorreu no dia 26 de novembro de 2025.
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6: Em São Tomé e Príncipe está instalada a crise no Tribunal Constitucional após divergências entre o Presidente e o Vice-Presidente virem ao público. Este órgão esteve também recentemente no centro de uma polémica com o Supremo Tribunal de Justiça. O relato é de Maximino Carlos, o nosso correspondente.
9: O Tribunal Constitucional está mergulhado numa nova crise interna, desta vez envolvendo o seu presidente, Artur Vera Cruz, e o vice-presidente, Jonas Gentil. O conflito tornou-se público depois de Jonas Gentil solicitar ao Ministério Público um parecer jurídico com caráter de urgência sobre a legalidade dos procedimentos adotados na distribuição de processos dentro do Tribunal Constitucional. Jonas Gentil pretende um parecer sobre violações, no seu entender, da Constituição e da Lei Orgânica e demais instrumentos aplicáveis ao seu funcionamento. Cabe ao Ministério Público desencadear a investigação que poderá culminar em outros procedimentos. A dimensão da crise é maior porque o Tribunal Constitucional ocupa uma posição central no sistema de justiça São Tomé. As suas decisões podem ter consequências diretas sobre processos políticos e eleitorais e sobre a relação entre os diferentes órgãos de soberania.
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6: Em Angola, a UNITA apresentou esta quinta-feira uma queixa-crime contra o governador e o comandante da Polícia Nacional, Nuis, na sequência dos desacatos de 8 de agosto entre a polícia e os militantes do maior partido da oposição. Estes celebravam a data de nascimento do seu fundador, Jonas Savimbi. O segundo comandante-geral da Polícia Nacional, Orlando Bernard, responsabilizou a UNITA.
10: Na sequência da aglomeração de militantes e apoiantes de uma formação política num local não autorizado pelas autoridades administrativas, situação que havia sido comunicada em tempo oportuno aos responsáveis da referida formação política, a Polícia Nacional foi chamada a intervir no âmbito das suas atribuições de manutenção da ordem e tranquilidade pública.
6: Já a vice-presidente da UNITA, Arlete Chimbinda, acusou a Polícia Nacional de ter sido instrumentalizada para supostamente atacar militantes do maior partido da oposição.
11: Apresentamos uma queixa-crime contra as chefias policiais que comandaram os ataques à democracia materializados nos ataques à UNITA, nomeadamente contra o senhor Ernesto Ayamune, na qualidade de comandante provincial, e os seus subordinados imediatos que estiveram envolvidos nos atos hediondos ocorridos no dia 8 de agosto de 2026 de forma dolosa e premeditada. Incluímos igualmente no processo que instauramos o senhor José Carvalho da Rocha, enquanto cidadão que, fazendo uso do poder que lhe é conferido pelo Estado, permitiu e orientou que a polícia atacasse a democracia.
6: Na República Centro-Africana, morreram mais de 100 pessoas numa derrocada de uma mina de ouro artesanal, esta terça-feira, na aldeia de Zamboi, perto da fronteira com os Camarões. Na Zâmbia, o presidente Sante Hakainde Hichilema foi reeleito para um segundo mandato com 60% dos votos. O anúncio foi feito esta terça-feira. Em notícias desportivas, os Camarões venceram pela primeira vez o Campeonato Africano das Nações de Futebol Feminino, derrotando o Malawi por 3-0. A final decorreu domingo 16 de agosto, em Rabat. É o ponto final nesta Semana em África, deste sábado 22 de agosto.
4: E aqui também o ponto final desta emissão em português, na antena da RFI. Pode continuar a acompanhar-nos nas redes sociais, basta procurar RFI Portuguesa ou então visitar-nos no nosso site em rfi.fr/pt. Eu volto amanhã domingo pelas 15 horas, hora de Paris, com toda a atualização das notícias. Até lá, fique bem.

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1: Cristiano Soares.
0: Representantes do governo da RDC e do grupo rebelde AFC-M23 reuniram-se durante esta semana na Suíça, em Montreux, com o objetivo de relançar o projeto de paz e deve ser publicado ainda hoje um comunicado conjunto. Assinalou-se esta semana o Dia Mundial do Mosquito, que é o animal mais mortífero para o ser humano. Em Moçambique, é o quinto país a nível mundial mais afetado pela malária. Cabo Verde, o município da Praia, aposta na mudança da mentalidade dos cidadãos em relação à gestão dos resíduos e à proteção ambiental com o projeto piloto Praia Limpa e Circular. O presidente francês anunciou o envio de novos mísseis interceptores para dar à Ucrânia todos os meios necessários para defender o seu espaço aéreo. No controle técnico desta emissão está Moussa Chili e o jornal começa agora.
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0: Representantes do governo da República Democrática do Congo e do grupo rebelde AFC-M23 reuniram-se durante uma semana na Suíça, em Montreux, com o objetivo de relançar o processo de paz. As duas partes continuam em conflito no leste da República Democrática do Congo, onde os combates continuam. As negociações desta semana em território europeu devem resultar este sábado, 22 de agosto, na publicação de um comunicado conjunto. Mais informações com Eva Massi.
2: Várias delegações acompanham o processo de negociações e estiveram presentes esta semana em Montreux, na Suíça. Para além das duas partes em conflito, o governo de Kinshasa por um lado e os rebeldes do AFC-M23 por outro lado, participaram ainda representantes do Qatar, da União Africana, dos Estados Unidos, do Togo e da Suíça, país anfitrião. De acordo com a redação África da RFI, o encontro serviu, entre outros, para clarificar o papel de cada participante nas negociações, para definir quem facilita o processo, quem se encarrega da mediação e quem acompanha simplesmente o processo. Um novo delegado norte-americano substituiu o antigo e participou pela primeira vez nas negociações. Um resultado concreto foi alcançado ao fim de uma semana de encontros. Trata-se da adoção de um mecanismo que visa acompanhar a implementação do Acordo de Doha, documento que estabelece um roteiro e um calendário para futuras discussões. Foram ainda abordados dois temas sensíveis, as sanções mais recentes, que visaram apenas o grupo da AFC-M23, assim como a libertação de prisioneiros. Dos 15 detidos recentemente entregues à AFC-M23, apenas 9 constavam da lista de cerca de 800 nomes inicialmente apresentada pelo movimento. Deste encontro não resultou qualquer novo acordo. O principal objetivo foi organizar de forma mais eficaz o acompanhamento dos compromissos já assumidos.
0: Assinalou-se esta semana, na quinta-feira, no dia 20 de agosto, o Dia Mundial do Mosquito. O mosquito é o animal mais mortífero para o ser humano. A Organização Mundial de Saúde estima que cerca de 800 mil pessoas morram por ano na sequência de doenças transmitidas por mosquitos. E a maioria, aliás, está relacionada com o paludismo. Moçambique é o quinto país a nível mundial mais afetado pela malária, como refere Pedro Aide, investigador e diretor científico da área de malária do Centro de Investigação de Saúde de Manhissa, em Moçambique.
3: Infelizmente, ainda temos um grande problema relacionado com a malária cá em Moçambique. Continua a ser uma das principais causas de morte e internamento nos nossos hospitais e nossas comunidades, apesar dos grandes e alguns avanços que obtivemos em relação à luta contra a malária. Infelizmente, o próprio mosquito e o parasita que reside em si também vai se adaptando, portanto, contra as estratégias de prevenção e controle da malária. Portanto, existem alguns desafios, tanto relacionados com a cobertura das intervenções, que queremos que sejam amplamente abrangentes em todo o país, mas também há outros fatores dependentes da natureza biológica do próprio mosquito e do parasita causador de malária, que também acaba desenvolvendo sua capacidade de resistência aos inseticidas, por exemplo, usados para pulverização e também nas redes mosquiteiras. E continuamos a ser o quinto país a nível mundial com o maior peso da malária, tanto em termos de casos clínicos, portanto, doença causada pela malária, como em termos de mortalidade pela malária. O nosso país tem reportado mais de 600 milhões de casos de internamentos por malária ao longo de cada ano e também ao redor de quase 500 mil de mortes por malária a cada todo ano. Portanto, continuamos a ser um país bastante afetado e sofrendo as consequências de uma doença que conhecemos como se trata, conhecemos como nos protegemos contra ela e há ferramentas que, usadas de forma eficaz, podemos conseguir controlar em grande parte o peso desta tremenda doença que a malária é.
0: As palavras de Pedro Aida, investigador e diretor científico da área de malária do Centro de Investigação em Saúde de Manhissa, em Moçambique, aqui sobre a malária. Em Cabo Verde, o município da Praia, capital do país, aposta na mudança de mentalidade dos cidadãos em relação à gestão dos resíduos e à proteção ambiental com o projeto piloto Praia Limpa e Circular. Mais pormenores com o nosso correspondente em Cabo Verde, Odair Santos.
4: A Câmara Municipal da Praia quer transformar a forma como os munícipes na capital cabo-verdiana encaram os resíduos sólidos, apostando na reutilização do lixo como matéria-prima para a construção e para a criação de oportunidades de negócio. Por isso, a autarquia da capital tem em curso o projeto piloto de Praia Limpa e Circular, como explica o edil Fernando Pinto.
5: O projeto piloto Praia Limpa e Circular, associado à ideia de uso de resíduos sólidos para construção, quer de habitação, quer de estradas, quer de passeios, quer de instituições públicas e privadas, de modo a sermos cada vez mais amigos do ambiente. Para já, vai haver aqui um procedimento que é de chamar jovens, mulheres, toda a população, quem quiser, para participar em ações de formação. Portanto, temos de estar informados, temos de estar sensibilizados e depois formados para que possamos ter atitude empreendedora. Essa que é a ideia inicial, informar, formar, sensibilizar e depois capacitar para que as pessoas tenham uma atitude mais empreendedora.
4: A Câmara Municipal da Praia quer, desta forma, resolver o problema de recolha de lixo na capital do país com o projeto piloto de Praia Limpa e Economia Circular e com forte envolvimento de todas as organizações da sociedade civil sediadas na capital do país. De Cabo Verde para a RFI, Odair Santos.
0: O presidente francês Emmanuel Macron manifestou-se horrorizado com os últimos ataques russos que atingiram um centro comercial em Kryvyi Rih e anunciou o envio de novos mísseis interceptores para dar à Ucrânia todos os meios necessários para defender o seu espaço aéreo. A Ucrânia sofre de uma escassez de mísseis interceptores face à salva de mísseis balísticos e de cruzeiro russos lançados diariamente contra o país. Na semana passada, o presidente ucraniano Volodymyr Zelensky tinha apelado aos norte-americanos para lhe venderem 5% dos mísseis interceptores que têm armazenados, percentagem que, segundo Zelensky, seria suficiente para passar o inverno e salvar vidas. De relembrar que em 4 anos e meio após o início da invasão russa da Ucrânia, os ataques de longo alcance multiplicam-se de ambos os lados, atingindo um número crescente de instalações civis com armazéns logísticos e provocando também cada vez mais vítimas. O exército ucraniano estimou que a Rússia lançou em julho mais de 450 mísseis de diferentes tipos contra a Ucrânia, incluindo cerca de 200 mísseis balísticos. O Irã assegura ser capaz de enfrentar o dia D económico anunciado pelos Estados Unidos e garante que não vai alterar a sua posição face à guerra nem reabrir o Estreito de Hormuz, apesar da situação financeira precária do país. O Irã está há décadas sujeito a sanções económicas dos Estados Unidos que limitam o seu comércio com outros países e que, acima de tudo, dificultam a venda do petróleo, que é o principal ativo iraniano. Acrescenta-se o bloqueio que os Estados Unidos impuseram aos navios e portos iranianos no Estreito de Hormuz, no contexto de guerra. A fechar este jornal, a notícia de que morreu Kevin Castro, jogador do Real Sport Clube, tinha 25 anos. O futebolista faleceu este sábado durante um jogo treino com o Estrela de Amadora. Kevin Castro ter-se-ia sentido mal ao minuto 10 deste jogo particular realizado na Malveira. Foi assistido no local por um médico do clube amadurense, com recurso a desfibrilhador do INEM, e o INEM foi chamado de imediato ao local. O atleta foi levado para o hospital, mas acabou por falecer. Em julho passado, precisamente, o médio português tinha dado uma entrevista à RFI a propósito do Campeonato do Mundo de Futebol. E com esta notícia, faço aqui este bloco informativo.
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0: Segunda parte da nossa emissão. Este sábado temos, como é habitual, o Magazine Semana em África, onde resumimos a atualidade africana que marcou as nossas antenas. Antes disso, subimos a palco na companhia do coreógrafo brasileiro Marcelo Evelyn e do artista santomense Abdoulaye Bragança Dias, que são os convidados de Luís Guita.
6: Andorinha só não faz a primavera. É o espetáculo que marcou o final do PACAP 9, um programa avançado de criação em artes performativas do Fórum Dança de Lisboa. A edição de 2026 teve a curadoria do coreógrafo e investigador Marcelo Evelyn, que com a colaboração de Bruno Moreno selecionou um conjunto de artistas para fazerem intervenções, trazerem suas práticas, as suas investigações. Tendo como ideia central do programa o trabalho conjunto, o estar em coletivo, durante os 6 meses de programa aconteceu a tentativa de abrir a percepção ao que surge de maneira misteriosa. O espetáculo Andorinha Só Não Faz Primavera, criado por Marcelo Evelyn em co-criação com os artistas do programa, evoca um corpo que é em si uma multidão de formas em desaparecimento numa cosmologia de mortos e vivos. Para ficarmos a perceber melhor como se desenvolveu todo o processo, a RFI falou com o artista Abdoulaye Bragança Dias, de São Tomé e Príncipe, um dos 3 artistas participantes do PACAP 9, e com o curador, Marcelo Evelyn, que começa por explicar como se desenrola o método de candidatura.
7: Normalmente o Fórum Dança abre uma convocatória aberta a todo mundo, toda e qualquer pessoa em qualquer país, de qualquer idade. O único critério é que seja uma pessoa que já tenha algum trabalho, que né, não sejam iniciantes, mas que já tenha uma trajetória. Essas pessoas aplicam através de um questionário, onde no nosso caso a gente queria saber muito sobre o que motivava essas pessoas a trabalhar, como é que eles se sentiam em estar juntos, e nós selecionamos 13 pessoas que, por acaso, mas talvez não tão por acaso, são pessoas que vêm mais das periferias do mundo, ou seja, claro, tem 5 brasileiros, porque eu, sendo brasileiro e curando o programa, muitos brasileiros conhecendo o meu trabalho se interessaram em vir, então entre os 13 são 5 brasileiros, mas também tem Chile, Uruguai, Irã, Hungria, Espanha, Portugal e São Tomé. Foi uma coincidência, mas foi uma coincidência aceita, que eu acredito muito nas periferias do mundo, nos lugares que estão em volta, de uma ideia de centralidade colonial, europeia. Então eu fiquei muito feliz de poder manejar um pouco um conhecimento que vem das beiras do mundo e tentar trazer esse conhecimento junto, porque eu acredito que seja de alguma maneira uma parte dessa revolução por um novo mundo.
8: O que é que o trabalhar com essas periferias permitiu neste espetáculo e poderá ser consolidado no futuro?
7: Eu acho que a gente está trazendo outras lógicas de estar junto, outras lógicas de habitar o mundo, de reconhecer a vida no mundo. É um trabalho também que, de alguma maneira, se expande para outras formas de vida. Nós não estamos falando só do humano, mas da vida quanto em muitas formas diferentes, inclusive a vida que já não está mais aqui, os mortos, no caso, que também ainda continua a existir e a ser importante dentro do nosso conhecimento movimento dentro do que a gente entende como mundo. Eu sinto que existem novas lógicas, novas ideias, novos propósitos para o mundo que estão vindo justamente desses lugares mais invisibilizados. Eu acho que existe no mundo hoje em dia um trabalho que deve ser feito e já está sendo feito de reparação, de descentralização de ideias, de conceitos que até então se formam de uma forma rígida. Eu acho que existem outras maneiras de pensar e estar no mundo e talvez esse espetáculo de alguma maneira traga isso.
8: É esse um papel da arte, é um papel do criador mostrar esses caminhos a uma outra parte do mundo?
7: Eu acho que esse é um papel de todo e qualquer cidadão, de toda e qualquer pessoa que pensa, que tem um mínimo de decência e que tem um coração aberto. Eu acho que essas pessoas já devem reconhecer que nós vivemos num mundo violento, um mundo manipulado, um mundo em guerra em muitos lugares. Então, certamente a arte tem um papel aí, no sentido de abrir uma reflexão sobre o mundo que a gente vive, mas eu acho que é o dever de toda e qualquer pessoa reconhecer as formas de vida, preservar a vida e tentar acreditar num mundo melhor.
8: O espetáculo aqui, um espetáculo intenso, provoca arrepios, coisas que o racional não tem como controlar, e é o lado mais humano de nós que vem ao de cima. Qual o papel destes 13 bailarinos? Porque foi uma cocriação entre o Marcelo e os 13 bailarinos.
7: Esse material veio dos 13 bailarinos, mas também material que foi digerido por 21 outros artistas que passaram pelo programa, que trouxeram seus processos, suas investigações, e de alguma maneira os 13 bailarinos selecionaram lógicas ou aspectos dessas pesquisas e trouxeram, colocaram em cima da mesa como material que a eles interessava trabalhar. Esse material foi trazido, foi visto e organizado por mim. Então, basicamente, é um material que vem deles. Nós passamos por muitas questões. Muitos dos artistas que interveniram no PACAP trouxeram a ideia de ancestralidade, a ideia de outras formas de vida, a ideia de fantasmas, a ideia de considerar os mortos como também uma população em se pensando coletivo. Todos eles trabalharam com uma lógica de coletividade, de comum, o que é que temos em comum, e eu fico vendo que o que temos em comum é justamente essa emoção que nos deixa sem palavra, essa emoção que às vezes nos faz chorar, essa emoção que a gente não consegue explicar o que está sentindo. A mim, eu acho que um espetáculo de dança, ele consegue chegar muito mais longe se ele acessa as pessoas nesse lugar de não saber o que dizer, num lugar de estar movido, atravessado por alguma coisa que, quiçá, estar por vir.
8: Uma outra sensação que me foi transmitida pelo espetáculo é a sensação da valorização do individual dentro do coletivo.
7: Que coisa boa que você viu isso, que coisa bonita, porque eu acredito em coletivo como um lugar onde a autonomia e a individualidade, ela se faz ainda mais forte. Para mim, coletivo não é consenso e nem é apagamento dos aspectos individuais. Ela é um reforço, uma potência das autonomias colocadas juntas, às vezes até em dissenso, porque democracia é feito de dissenso, para existir como um lugar comum. Então, que bom que você viu isso, porque eu acredito que um coletivo só pode ser pensado quando existe autonomia individual.
8: Marcelo, qual é o futuro deste espetáculo? Fica por aqui.
7: A princípio, sim. O PACAP é um programa de 6 meses específico. O ano que vem tem um outro PACAP, com outros 2 curadores, com outro grupo de artistas selecionados, com, quem sabe, outras ideias. Mas eu acredito muito que o que a gente viveu coletivamente nesses 6 meses vá dar frutos, vá se expandir, se multiplicar, talvez de outras formas. Porque eu acho que um espetáculo, ele nunca está fechado em si. Ele sempre tem alguma coisa que gera, como uma pequena semente que pode gerar outras coisas. E eu acho isso mais bonito da ideia de um espetáculo que não se encerra, que não se fecha em si mesmo, mas que está aberto para produzir, se multiplicar, florescer em outros lugares e de outras maneiras.
8: Até a apresentação do espetáculo foi um processo que durou 6 meses, com workshops com diferentes criadores, além do Marcelo, que é o responsável pela curadoria. Como é que foi esse processo desses 6 meses de trabalho?
9: Não foi fácil, principalmente nos primeiros meses. Eu cheguei, não estou habituado com o frio e para mim foi um bocado aquela adaptar ao frio e tudo isso. Também aos workshops. As primeiras semanas estivemos sempre em grupo, estávamos todos juntos, então foi um bocado mais quente nesse caso, né? Estávamos todos juntos. Mas o programa, desde lá até cá, tem sido bom. Só tem boas coisas, boas memórias de todos os artistas que passaram. Aprendi imensamente com eles.
8: A participação do Abdullah e dos outros 12 bailarinos não foi só como bailarino. Participaram na criação, foram co-criadores deste espetáculo. O que é que o Abdullah procurou trazer para este espetáculo?
9: Eu trouxe as danças tradicionais do meu país para o espetáculo. Eu já tinha feito um solo. Durante o workshop nós fizemos vários projetos solos, mas em conjuntos. Mas houve uma semana específica que nós trabalhamos só individualmente. Alguma coisa que nós queríamos mostrar. E foi disso que eu criei um solo. E com base nele e das danças de São Tomé, eu trouxe algumas danças de São Tomé especificamente para esse espetáculo.
8: Um espetáculo que vai em crescendo e que termina nesse momento em que o Abdullah, os intervenientes chamam, evocam pessoas que umas já não estão presentes na nossa vida, na vossa vida, outras ainda. Como é que foi viver esse momento e colocá-lo, no fundo, perante todos os espectadores?
9: Esse é um dos momentos que eu acho que foi um bocado mais difíceis de colocar em prática, porque nós tínhamos que chamar aquelas pessoas que já não estão mais presentes, também algumas que estão presentes nas nossas vidas ainda não faleceram, mas são pessoas que nós trazemos de forma a partilhar um palco conosco. E ao chamarmos por essas pessoas, nós estamos a dar vida a elas, mesmo elas não estando cá presentes, mas nós carregamos elas nos nossos corpos. Então é uma forma de homenagear essas pessoas e dar assim um outro ênfase à criação.
8: Abdullah, este trabalho está concluído após estes 6 meses e a apresentação deste espetáculo que não deixa ninguém indiferente. Como é que este processo, que durou 6 meses, o vai ajudar a, quando regressar a São Tomé e Príncipe, dar continuidade à sua relação, à sua atividade no mundo da dança?
9: Vai ser muito bom, está sendo. Eu até já tenho propostas de amigos e colegas também da área da dança que querem fazer alguns trabalhos comigo. Eu vou ter uma performance de acordo com o trabalho que vim desenvolvendo no PACAP. E é isso. Eu estou trabalhando nas propostas, nas ideias do que pode ser implementado em Santo Tomé, quais são as alterações que eu posso fazer de forma a encaixar no cotidiano de Santo Tomé. E é isso mesmo. Tenho ideias, agora é saber se na prática vai funcionar.
8: Ouvimos Abdullah Bragança Dias, artista de São Tomé e Príncipe, e Marcelo Evelyn, o coreógrafo e investigador brasileiro, foi o responsável pela curadoria do PACAP 9. De Lisboa, Luís Guita, para RFI.
0: Tempo agora para o Magazine Semana em África, espaço onde resumimos a atualidade africana que marcou as nossas antenas. Um trabalho realizado e apresentado por Mateus Santa Rita.
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11: Sejam bem-vindos e bem-vindas à Semana em África deste sábado, 22 de agosto. Esta semana, na Guiné-Bissau, o PIGC apelou ao boicote do referendo à Constituição, que será votado a 30 de agosto. Em São Tomé e Príncipe, o caos está instalado dentro do Tribunal Constitucional após divergências internas. E em Angola, a UNITA apresentou uma queixa-crime contra o governador e o comandante da Polícia Nacional, Nuiz, na sequência dos desacatos de 8 de agosto. Na Guiné-Bissau, o voto do referendo à nova Constituição está-se a aproximar, previsto para o dia 30 de agosto. Esta nova Constituição foi apresentada pelo Governo de Transição e traz mudanças profundas na estrutura do Estado. Prevê a redução dos poderes do Parlamento, com o papel do Presidente reforçado, com o chefe de Estado a presidir o Conselho de Ministros. Quinta-feira, em entrevista à RFI, Nelson Moreira, segundo vice-presidente do Conselho Nacional de Transição, disse que a nova Constituição serve para clarificar a distribuição de competências entre os órgãos de soberania.
12: O futuro da Guiné-Bissau e o seu povo passa por esse processo de referendo. A causa da instabilidade da Guiné deve-se ao seu texto fundamental, que é a Constituição. Felizmente, através do alto comando militar, foi possível tornar esse sonho uma realidade, o que quer dizer que no dia 30 o povo da Guiné, pela primeira vez, vai ser chamado para pronunciar sobre essa nova Constituição.
11: O segundo vice-presidente do CNT defendeu também a legitimidade do processo conduzido pelas autoridades de transição.
12: Estamos a falar de novas autoridades que foram instituídas através da Carta Política de Transição. A Carta Política de Transição suspendeu, em parte, a nossa Constituição, sobretudo no que diz respeito aos órgãos políticos, titulares dos órgãos políticos. O Conselho Nacional de Transição tem legitimidade porque é o órgão que passou agora a substituir a Assembleia no que diz respeito a todas as competências da Assembleia Nacional Popular.
0: Mas é um órgão que não sai de um ato eleitoral, é um órgão que sai de um golpe de Estado militar.
12: Essa questão de dizer um golpe de Estado depende. Se perguntar, outras pessoas vão dizer que não, isso não é golpe de Estado, isso é um conflito político-militar.
11: Já o PIEGC apelou esta quarta-feira ao boicote ao referendo. Muniru Conté, porta-voz do Partido Histórico Guineense, denunciou uma tentativa de se legitimar uma nova lei fundamental, dizendo que este processo está a ser feito à revelia da vontade popular e sem respeito pelas regras de um Estado democrático.
13: Nós achamos que não vale a pena participar num processo em que os partidos políticos foram escolhidos liminarmente. Então, sendo um processo em que o Conselho Nacional de Transição, o governo e o próprio representante do Presidente da República de Transição são os únicos com o poder de fiscalização, então nós achamos que não podemos participar neste processo e apelamos ao boicote das nossas estruturas. Tratando-se de um processo viciado, com irregularidades e que não tem qualquer legitimidade, acabando mesmo por ser um prolongamento do golpe de Estado que ocorreu no dia 26 de novembro de 2025.
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11: Em São Tomé e Príncipe está instalada a crise no Tribunal Constitucional após divergências entre o Presidente e o Vice-Presidente virem ao público. Este órgão esteve também recentemente no centro de uma polémica com o Supremo Tribunal de Justiça. O relato é de Maximino Carlos, o nosso correspondente.
14: O Tribunal Constitucional está mergulhado numa nova crise interna, desta vez envolvendo o seu presidente, Artur Vera Cruz, e o vice-presidente, Jonas Gentil. O conflito tornou-se público depois de Jonas Gentil solicitar ao Ministério Público um parecer jurídico com caráter de urgência sobre a legalidade dos procedimentos adotados na distribuição de processos dentro do Tribunal Constitucional. Jonas Gentil pretende um parecer sobre violações, no seu entender, da Constituição e da Lei Orgânica e demais instrumentos aplicáveis ao seu funcionamento. Cabe ao Ministério Público desencadear a investigação que poderá culminar em outros procedimentos. A dimensão da crise é maior porque o Tribunal Constitucional ocupa uma posição central no sistema de justiça são-tomense. As suas decisões podem ter consequências diretas sobre processos políticos e eleitorais e sobre a relação entre os diferentes órgãos de soberania.
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11: Em Angola, a UNITA apresentou esta quinta-feira uma queixa-crime contra o governador e o comandante da Polícia Nacional, Nuis, na sequência dos desacatos de 8 de agosto entre a polícia e os militantes do maior partido da oposição. Estes celebravam a data de nascimento do seu fundador, Jonas Savimbi. O segundo comandante-geral da Polícia Nacional, Orlando Bernard, responsabilizou a UNITA.
15: Na sequência da aglomeração de militantes e apoiantes de uma formação política num local não autorizado pelas autoridades administrativas, situação que havia sido comunicada em tempo oportuno aos responsáveis da referida formação política, a Polícia Nacional foi chamada a intervir no âmbito das suas atribuições de manutenção da ordem e tranquilidade pública.
11: Já a vice-presidente da UNITA, Arlete Chimbinda, acusou a Polícia Nacional de ter sido instrumentalizada para supostamente atacar militantes do maior partido da oposição.
16: Apresentamos uma queixa-crime contra as chefias policiais que comandaram os ataques à democracia materializados nos ataques à UNITA, nomeadamente contra o senhor Ernesto Ayamune, na qualidade de comandante provincial, e os seus subordinados imediatos que estiveram envolvidos nos atos hediondos ocorridos no dia 8 de agosto de 2026 de forma dolosa e premeditada. Incluímos igualmente no processo que instauramos, o senhor José Carvalho da Rocha, enquanto cidadão que, fazendo uso do poder que lhe é conferido pelo Estado, permitiu e orientou que a polícia atacasse a democracia.
11: Na República Centro-Africana, morreram mais de 100 pessoas numa derrocada de uma mina de ouro artesanal, esta terça-feira, na aldeia de Zamboi, perto da fronteira com os Camarões. Na Zâmbia, o presidente Sante Hakainde Hichilema foi reeleito para um segundo mandato com 60% dos votos. O anúncio foi feito esta terça-feira. Em notícias desportivas, os Camarões venceram pela primeira vez o Campeonato Africano das Nações de Futebol Feminino, derrotando o Malawi por 3-0. A final decorreu domingo 16 de agosto, em Rabat. É o ponto final nesta Semana em África, deste sábado 22 de agosto.
0: E aqui também o ponto final desta emissão em português, na antena da RFI. Pode continuar a acompanhar-nos nas redes sociais, basta procurar RFI Portuguesa ou então visitar-nos no nosso site em rfi.fr/pt. Eu volto amanhã domingo pelas 15 horas, hora de Paris, com toda a atualização das notícias. Até lá, fique bem.

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1: Cristiano Soares.
0: Representantes do governo da RDC e do grupo rebelde AFC-M23 reuniram-se durante esta semana na Suíça, em Montreux, com o objetivo de relançar o projeto de paz e deve ser publicado ainda hoje um comunicado conjunto. Assinalou-se esta semana o Dia Mundial do Mosquito, que é o animal mais mortífero para o ser humano. Em Moçambique, é o quinto país a nível mundial mais afetado pela malária. Cabo Verde, o município da Praia, aposta na mudança da mentalidade dos cidadãos em relação à gestão dos resíduos e à proteção ambiental com o projeto piloto Praia Limpa e Circular. O presidente francês anunciou o envio de novos mísseis interceptores para dar à Ucrânia todos os meios necessários para defender o seu espaço aéreo. No controle técnico desta emissão está Moussa Chili e o jornal começa agora.
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0: Representantes do governo da República Democrática do Congo e do grupo rebelde AFC-M23 reuniram-se durante uma semana na Suíça, em Montreux, com o objetivo de relançar o processo de paz. As duas partes continuam em conflito no leste da República Democrática do Congo, onde os combates continuam. As negociações desta semana em território europeu devem resultar este sábado, 22 de agosto, na publicação de um comunicado conjunto. Mais informações com Eva Massi.
2: Várias delegações acompanham o processo de negociações e estiveram presentes esta semana em Montreux, na Suíça. Para além das duas partes em conflito, o governo de Kinshasa por um lado e os rebeldes do AFC-M23 por outro lado, participaram ainda representantes do Qatar, da União Africana, dos Estados Unidos, do Togo e da Suíça, país anfitrião. De acordo com a redação África da RFI, o encontro serviu, entre outros, para clarificar o papel de cada participante nas negociações, para definir quem facilita o processo, quem se encarrega da mediação e quem acompanha simplesmente o processo. Um novo delegado norte-americano substituiu o antigo e participou pela primeira vez nas negociações. Um resultado concreto foi alcançado ao fim de uma semana de encontros. Trata-se da adoção de um mecanismo que visa acompanhar a implementação do Acordo de Doha, documento que estabelece um roteiro e um calendário para futuras discussões. Foram ainda abordados dois temas sensíveis, as sanções mais recentes, que visaram apenas o grupo da AFC-M23, assim como a libertação de prisioneiros. Dos 15 detidos recentemente entregues à AFC-M23, apenas 9 constavam da lista de cerca de 800 nomes inicialmente apresentada pelo movimento. Deste encontro não resultou qualquer novo acordo. O principal objetivo foi organizar de forma mais eficaz o acompanhamento dos compromissos já assumidos.
0: Assinalou-se esta semana, na quinta-feira, no dia 20 de agosto, o Dia Mundial do Mosquito. O mosquito é o animal mais mortífero para o ser humano. A Organização Mundial de Saúde estima que cerca de 800 mil pessoas morram por ano na sequência de doenças transmitidas por mosquitos. E a maioria, aliás, está relacionada com o paludismo. Moçambique é o quinto país a nível mundial mais afetado pela malária, como refere Pedro Aide, investigador e diretor científico da área de malária do Centro de Investigação de Saúde de Manhissa, em Moçambique.
3: Infelizmente, ainda temos um grande problema relacionado com a malária cá em Moçambique. Continua a ser uma das principais causas de morte e internamento nos nossos hospitais e nossas comunidades, apesar dos grandes e alguns avanços que obtivemos em relação à luta contra a malária. Infelizmente, o próprio mosquito e o parasita que reside em si também vai se adaptando, portanto, contra as estratégias de prevenção e controle da malária. Portanto, existem alguns desafios, tanto relacionados com a cobertura das intervenções, que queremos que sejam amplamente abrangentes em todo o país, mas também há outros fatores dependentes da natureza biológica do próprio mosquito e do parasita causador de malária, que também acaba desenvolvendo sua capacidade de resistência aos inseticidas, por exemplo, usados para pulverização e também nas redes mosquiteiras. Continuamos a ser o quinto país a nível mundial com o maior peso da malária, tanto em termos de casos clínicos, portanto, doença causada pela malária, como em em termos de mortalidade pela malária. O nosso país tem reportado mais de 600 milhões de casos de internamentos por malária ao longo de cada ano e também ao redor de quase 500 mil de mortes por malária a cada todo ano. Portanto, continuamos a ser um país bastante afetado e sofrendo as consequências de uma doença que conhecemos como se trata, conhecemos como nos protegemos contra ela e há ferramentas que, usadas de forma eficaz, podemos conseguir controlar em grande parte o peso desta tremenda doença que a malária é.
0: As palavras de Pedro Aida, investigador e diretor científico da área de malária do Centro de Investigação em Saúde de Manhissa, em Moçambique, aqui sobre a malária. Em Cabo Verde, o município da Praia, capital do país, aposta na mudança de mentalidade dos cidadãos em relação à gestão dos resíduos e à proteção ambiental com o projeto piloto Praia Limpa e Circular. Mais pormenores com o nosso correspondente em Cabo Verde, Odair Santos.
4: A Câmara Municipal da Praia quer transformar a forma como os munícipes na capital cabo-verdiana encaram os resíduos sólidos, apostando na reutilização do lixo como matéria-prima para a construção e para a criação de oportunidades de negócio. Por isso, a autarquia da capital tem em curso o projeto piloto de Praia Limpa e Circular, como explica o edil Fernando Pinto.
5: O projeto piloto Praia Limpa e Circular, associado à ideia de uso de resíduos sólidos para construção, quer de habitação, quer de estradas, quer de passeios, quer de instituições públicas e privadas, de modo a sermos cada vez mais amigos do ambiente. Para já, vai haver aqui um procedimento que é de chamar jovens, mulheres, toda a população, quem quiser, para participar em ações de formação. Portanto, temos de estar informados, temos de estar sensibilizados e depois formados para que possamos ter atitude empreendedora. Essa que é a ideia inicial, informar, formar, sensibilizar e depois capacitar para que as pessoas tenham uma atitude mais empreendedora.
4: A Câmara Municipal da Praia quer, desta forma, resolver o problema de recolha de lixo na capital do país com o projeto piloto de Praia Limpa e Economia Circular e com forte envolvimento de todas as organizações da sociedade civil sediadas na capital do país. De Cabo Verde para a RFI, Odair Santos.
0: O presidente francês Emmanuel Macron manifestou-se horrorizado com os últimos ataques russos que atingiram um centro comercial em
4: país de Cabo Verde para a RFI, Odair Santos.
0: O presidente francês Emmanuel Macron manifestou-se horrorizado com os últimos ataques russos que atingiram um centro comercial em Kryvyi Rih e anunciou o envio de

0: O Irão está há décadas sujeito a sanções económicas dos Estados Unidos que limitam o seu comércio com outros países e que, acima de tudo, dificultam a venda do petróleo, que é o principal ativo iraniano. Isto acrescenta-se a isto, aliás, acrescenta-se o bloqueio que os Estados Unidos impuseram aos navios e portos iranianos no Estreito de Hormuz, no contexto de guerra. A fechar este jornal, a notícia de que morreu Kevin Castro, jogador do Real Sport Clube, tinha 25 anos. O futebolista faleceu este sábado durante um jogo treino com o Estrela de Amadora. Kevin Castro ter-se-ia sentido mal ao minuto 10 deste jogo particular realizado na Malveira. Foi assistido no local por um médico do clube amadurense com recurso a desfibrilhador do INEM e o INEM foi chamado de imediato ao local. O atleta foi levado para o hospital, mas acabou por falecer. Em julho passado, precisamente, o médio português tinha dado uma entrevista à RFI a propósito do Campeonato do Mundo de Futebol e com esta notícia fecho aqui este bloco informativo.
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0: Segunda parte da nossa emissão. Este sábado temos, como é habitual, o Magazine Semana em África, onde resumimos a atualidade africana que marcou as nossas antenas. Antes disso, subimos a palco na companhia do coreógrafo brasileiro Marcelo Evelyn e do artista santomense Abdoulaye Bragança Dias, que são os convidados de Luís Guita.
2: Andorinha só não faz a primavera. É o espetáculo que marcou o final do PACAP 9, um programa avançado de criação em artes performativas do Fórum Dança de Lisboa. A edição de 2026 teve a curadoria do coreógrafo e investigador Marcelo Evelyn, que com a colaboração de Bruno Moreno selecionou um conjunto de artistas para fazerem intervenções, trazerem suas práticas, as suas investigações. Tendo como ideia central do programa o trabalho conjunto, o estar em coletivo, durante os 6 meses de programa aconteceu a tentativa de abrir a percepção ao que surge de maneira misteriosa. O espetáculo Andorinha Só Não Faz Primavera, criado por Marcelo Evelyn em co-criação com os artistas do programa, evoca um corpo que é em si uma multidão de formas em desaparecimento numa cosmologia de mortos e vivos. Para ficarmos a perceber melhor como se desenvolveu todo o processo, a RFI falou com o artista Abdoulaye Bragança Dias, de São Tomé e Príncipe, um dos 3 artistas participantes do PACAP 9, e com o curador, Marcelo Evelyn, que começa por explicar como se desenrola o método de candidatura.
3: Normalmente o Fórum Dança abre uma convocatória aberta a todo mundo, toda e qualquer pessoa em qualquer país, de qualquer idade. O único critério é que seja uma pessoa que já tenha algum trabalho, que né, não sejam iniciantes, mas que já tenha uma trajetória. Essas pessoas aplicam através de um questionário, onde no nosso caso a gente queria saber muito sobre o que motivava essas pessoas a trabalhar, como é que eles se sentiam em estar juntos, e nós selecionamos 13 pessoas que, por acaso, mas talvez não tão por acaso, são pessoas que vêm mais das periferias do mundo, ou seja, claro, tem 5 brasileiros, porque eu, sendo brasileiro e curando o programa, muitos brasileiros conhecendo o meu trabalho se interessaram em vir, então entre os 13 são 5 brasileiros, mas também tem Chile, Uruguai, Irã, Hungria, Espanha, Portugal e São Tomé. Foi uma coincidência, mas foi uma coincidência aceita, porque eu acredito muito nas periferias do mundo, nos lugares que estão em volta, de uma ideia de centralidade colonial, europeia. Então eu fiquei muito feliz de poder manejar um pouco um conhecimento que vem das beiras do mundo e tentar trazer esse conhecimento junto, porque eu acredito que seja de alguma maneira uma parte dessa revolução por um novo mundo.
4: O que é que o trabalhar com essas periferias permitiu neste espetáculo e poderá ser consolidado no futuro?
3: Eu acho que a gente está trazendo outras lógicas de estar junto, outras lógicas de habitar o mundo, de reconhecer a vida no mundo. É um trabalho também que, de alguma maneira, se expande.

0: Ande para outras formas de vida. Nós não estamos falando só do humano, mas da vida quanto em muitas formas diferentes, inclusive a vida que já não está mais aqui, os mortos, no caso, que também ainda continua a existir e a ser importante dentro do nosso conhecimento, dentro do que a gente entende como mundo. Eu sinto que existem novas lógicas, novas ideias, novos propósitos para o mundo que estão vindo justamente desses lugares mais invisibilizados. Eu acho que existe no mundo hoje em dia um trabalho que deve ser feito e já está sendo feito de reparação, de descentralização de ideias, de conceitos que até então se formam de uma forma rígida. Eu acho que existem outras maneiras de pensar e estar no mundo e talvez esse espetáculo de alguma maneira traga isso.
1: É esse um papel da arte, é um papel do criador, mostrar esses caminhos a uma outra parte do mundo?
0: Eu acho que esse é um papel de todo e qualquer cidadão, de toda e qualquer pessoa que pensa, que tem um mínimo de decência e que tem um coração aberto. Eu acho que essas pessoas já devem reconhecer que nós vivemos num mundo violento, um mundo manipulado, um mundo em guerra em muitos lugares. Então, certamente a arte tem um papel aí, no sentido de abrir uma reflexão sobre o mundo que a gente vive, mas eu acho que é o dever de toda e qualquer pessoa reconhecer as formas de vida, preservar a vida e tentar acreditar num mundo melhor.
1: O espetáculo aqui, um espetáculo intenso, provoca arrepios, coisas que o racional não tem como controlar, e é o lado mais humano de nós que vem ao de cima. Qual o papel destes 13 bailarinos? Porque foi uma cocriação entre o Marcelo e os 13 bailarinos.
0: Esse material veio dos 13 bailarinos, mas também material que foi digerido por 21 outros artistas que passaram pelo programa, que trouxeram seus processos, suas investigações, e de alguma maneira os 13 bailarinos selecionaram lógicas ou aspectos dessas pesquisas e trouxeram, colocaram em cima da mesa como material que a eles interessava trabalhar. Esse material foi trazido, foi visto e organizado por mim. Então, basicamente, é um material que vem deles. Nós passamos por muitas questões. Muitos dos artistas que interveniram no PACAP trouxeram a ideia de ancestralidade, a ideia de outras formas de vida, a ideia de fantasmas, a ideia de considerar os mortos como também uma população em se pensando coletivo. Todos eles trabalharam com uma lógica de coletividade, de comum, o que é que temos em comum, e eu fico vendo que o que temos em comum é justamente essa emoção que nos deixa sem palavra, essa emoção que às vezes nos faz chorar, essa emoção que a gente não consegue explicar o que está sentindo. A mim, eu acho que um espetáculo de dança, ele consegue chegar muito mais longe se ele acessa as pessoas nesse lugar de não saber o que dizer, num lugar de estar movido, atravessado por alguma coisa que, quiçá, estar por vir.
1: Uma outra sensação que me foi transmitida pelo espetáculo é a sensação da valorização do individual dentro do coletivo.
0: Que coisa boa que você viu isso, que coisa bonita, porque eu acredito em coletivo como um lugar onde a autonomia e a individualidade, ela se faz ainda mais forte. Para mim, coletivo não é consenso e nem é apagamento dos aspectos individuais. Ela é um reforço, uma potência das autonomias colocadas juntas, às vezes até em dissenso, porque democracia é feito de dissenso, para existir como um lugar comum. Então, que bom que você viu isso, porque eu acredito que um coletivo só pode ser pensado quando existe autonomia individual.
1: Marcelo, qual é o futuro deste espetáculo? Fica por aqui.
0: A princípio, sim. O PACAP é um programa de 6 meses específico. O ano que vem tem um outro PACAP, com outros 2 curadores, com outro grupo de artistas selecionados, com, quem sabe, outras ideias. Mas eu acredito muito que o que a gente viveu coletivamente nesses 6 meses vá dar frutos, vá se expandir, se multiplicar, talvez de outras formas. Porque eu acho que um espetáculo, ele nunca está fechado em si. Ele sempre tem alguma coisa que gera, como uma pequena semente que pode gerar outras coisas. E eu acho isso mais bonito da ideia de um espetáculo que não se encerra, que não se fecha em si mesmo, mas que está aberto para produzir, se multiplicar, florescer em outros lugares e de outras maneiras.
1: Pablo lá até à apresentação do espetáculo. Foi um processo que durou 6 meses, com workshops com diferentes criadores, além do Marcelo, que é o responsável pela curadoria. Como é que foi esse processo desses 6 meses de trabalho?
2: Não foi fácil, principalmente nos primeiros meses. Eu cheguei, não estou habituado com o frio, e para mim foi um bocado aquela adaptar ao frio e tudo isso, também aos workshops. As primeiras semanas estivemos sempre em grupo, estávamos todos juntos, então foi um bocado mais quente nesse caso, né? Estávamos todos juntos. Mas o programa, desde lá até cá, tem sido bom. Só tem boas coisas, boas memórias de todos os artistas que passaram. Aprendi imensamente com eles.
1: A participação do Abdullah e dos outros 12 bailarinos não foi só como bailarino. Participaram na criação, foram co-criadores deste espetáculo. O que é que o Abdullah procurou trazer para este espetáculo?
2: Eu trouxe as danças tradicionais do meu país para o espetáculo. Eu já tinha feito um solo. Durante o workshop nós fizemos vários projetos solos, mas em conjuntos. Mas houve uma semana específica que nós trabalhamos só individualmente. Alguma coisa que nós queríamos mostrar. E foi disso que eu criei um solo. E com base nele e das danças de São Tomé, eu trouxe algumas danças de São Tomé especificamente para esse espetáculo.
1: Um espetáculo que vai em crescendo e que termina nesse momento em que o Abdullah, os intervenientes chamam, evocam pessoas que umas já não estão presentes na nossa vida, na vossa vida, outras ainda. Como é que foi viver esse momento e colocá-lo, no fundo, perante todos os espectadores?
2: Esse é um dos momentos que eu acho que foi um bocado mais difíceis de colocar em prática, porque nós tínhamos que chamar aquelas pessoas que já não estão mais presentes, também algumas que estão presentes nas nossas vidas ainda não faleceram, mas são pessoas que nós trazemos de forma a partilhar um palco conosco. E ao chamarmos por essas pessoas, nós estamos a dar vida a elas, mesmo elas não estando cá presentes, mas nós carregamos elas nos nossos corpos. Então é uma forma de homenagear essas pessoas e dar assim um outro ênfase à criação.
1: Abdullah, este trabalho está concluído após estes 6 meses e a apresentação deste espetáculo que não deixa ninguém indiferente. Como é que este processo, que durou 6 meses, o vai ajudar a, quando regressar a São Tomé e Príncipe, dar continuidade à sua relação, à sua atividade no mundo da dança?
2: Vai ser muito bom, está sendo. Eu até já tenho propostas de amigos e colegas também da área da dança que querem fazer alguns trabalhos comigo. Eu vou ter uma performance de acordo com o trabalho que vim desenvolvendo no PACAP. E é isso. Eu estou trabalhando nas propostas, nas ideias do que pode ser implementado em Santo Tomé, quais são as alterações que eu posso fazer de forma a encaixar no cotidiano de Santo Tomé. E é isso mesmo. Tenho ideias, agora é só ver se na prática vai funcionar.
1: Ouvimos Abdullah Bragança Dias, artista de São Tomé e Príncipe, e Marcelo Evelyn, o coreógrafo e investigador brasileiro, foi o responsável pela curadoria do PACAP 9. De Lisboa, Luís Guita, para RFI.
3: Tempo agora para o Magazine Semana em África, espaço onde resumimos a atualidade africana que marcou as nossas antenas. 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
5: Sejam bem-vindos e bem-vindas à Semana em África deste sábado, 22 de agosto. Esta semana, na Guiné-Bissau, o PIGC apelou ao boicote do referendo à Constituição, que será votado a 30 de agosto. Em São Tomé e Príncipe, o caos está instalado dentro do Tribunal Constitucional após divergências internas. E em Angola, a UNITA apresentou uma queixa-crime contra o governador e o comandante da Polícia Nacional, Nuiz, na sequência dos desacatos de 8 de agosto. Na Guiné-Bissau, o voto do referendo à nova Constituição está-se a aproximar, previsto para o dia 30 de agosto. Esta nova Constituição foi apresentada pelo Governo de Transição e traz mudanças profundas na estrutura do Estado. Prevê a redução dos poderes do Parlamento, com o papel do Presidente reforçado, com o chefe de Estado a presidir o Conselho de Ministros. Quinta-feira, em entrevista à RFI, Nelson Moreira, segundo vice-presidente do Conselho Nacional de Transição, disse que a nova Constituição serve para clarificar a distribuição de competências entre os órgãos de soberania.
6: O futuro da Guiné-Bissau e do seu povo passa por esse processo de referência. A causa da instabilidade da Guiné deve-se ao seu texto fundamental, que é a Constituição. Felizmente, através do alto comando militar, foi possível tornar esse sonho uma realidade, o que quer dizer que no dia 30 o povo da Guiné, pela primeira vez, vai ser chamado para pronunciar sobre essa nova Constituição.
5: O segundo vice-presidente do CNT defendeu também a legitimidade do processo conduzido pelas autoridades de transição.
6: Estamos a falar de novas autoridades que foram instituídas através da Carta Política de Transição. A Carta Política de Transição suspendeu, em parte, a nossa Constituição, sobretudo no que diz respeito aos órgãos políticos, titulares dos órgãos políticos. O Conselho Nacional de Transição tem legitimidade porque é o órgão que passou agora a substituir a Assembleia no que diz respeito a todas as competências da Assembleia Nacional Popular.
3: Mas é um órgão que não sai de um ato eleitoral, é um órgão que sai de um golpe de Estado militar.
6: Essa questão de dizer um golpe de Estado depende. Se perguntar a outras pessoas, vão dizer que não, isso não é golpe de Estado, isso é um conflito político-militar.
5: Já o PIGC apelou esta quarta-feira ao boicote ao referendo. Muniru Conté, porta-voz do Partido Histórico Guineense, denunciou uma tentativa de se legitimar uma nova lei fundamental, dizendo que este processo está a ser feito à revelia da vontade popular e sem respeito pelas regras de um Estado democrático.
7: Nós achamos que não vale a pena participar num processo em que os partidos políticos foram excluídos liminarmente. Então, sendo um processo em que o Conselho Nacional de Transição, o Governo e o próprio representante do Presidente da República de Transição são os únicos com o poder de fiscalização, então nós achamos que não podemos participar neste processo e apelamos ao boicote das nossas estruturas. Tratando-se de um processo viciado, com irregularidades e que não tem qualquer legitimidade, acabando mesmo por ser um prolongamento do golpe de Estado que ocorreu no dia 26 de novembro de 2025.
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5: Em São Tomé e Príncipe está instalada a crise no Tribunal Constitucional após divergências entre o Presidente e o Vice-Presidente virem ao público. Este órgão esteve também recentemente no centro de uma polémica com o Supremo Tribunal de Justiça. O relato é de Maximino Carlos, o nosso correspondente.
8: O Tribunal Constitucional está mergulhado numa nova crise interna, desta vez envolvendo o seu presidente, Artur Vera Cruz, e o vice-presidente, Jonas Gentil. O conflito tornou-se público depois de Jonas Gentil solicitar ao Ministério Público um parecer jurídico com caráter de urgência sobre a legalidade dos procedimentos adotados na distribuição de processos dentro do Tribunal Constitucional. Jonas Gentil pretende um parecer sobre violações, no seu entender, da Constituição e da Lei Orgânica e demais instrumentos aplicáveis ao seu funcionamento. Cabe ao Ministério Público desencadear a investigação que poderá culminar em outros procedimentos. A dimensão da crise é maior porque o Tribunal Constitucional ocupa uma posição central no sistema de justiça São Tomense. As suas decisões podem ter consequências diretas sobre processos políticos e eleitorais e sobre a relação entre os diferentes órgãos de soberania.
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5: Em Angola, a UNITA apresentou esta quinta-feira uma queixa-crime contra o governador e o comandante da Polícia Nacional, Nuis, na sequência dos desacatos de 8 de agosto entre a polícia e os militantes do maior partido da oposição. Estes celebravam a data de nascimento do seu fundador, Jonas Savimbi. O segundo comandante-geral da Polícia Nacional, Orlando Bernardo, responsabilizou a UNITA.
9: Na sequência da aglomeração de militantes e apoiantes de uma formação política num local não autorizado pelas autoridades administrativas, situação que havia sido comunicada em tempo oportuno aos responsáveis da referida formação política, a Polícia Nacional foi chamada a intervir no âmbito das suas atribuições de manutenção da ordem e tranquilidade pública.
5: Já a vice-presidente da UNITA, Arlette Chimbinda, acusou a Polícia Nacional de ter sido instrumentalizada para supostamente atacar militantes do maior partido da oposição.
10: Apresentamos uma queixa-crime contra as chefias policiais que comandaram os ataques à democracia materializados nos ataques à UNITA, nomeadamente contra o senhor Ernesto Ayamune, na qualidade de comandante provincial, e os seus subordinados imediatos que estiveram envolvidos nos atos hediondos ocorridos no dia 8 de agosto de 2026 de forma dolosa e premeditada. Incluímos igualmente no processo que instauramos o senhor José Carvalho da Rocha, enquanto cidadão que, fazendo uso do poder que lhe é conferido pelo Estado, permitiu e orientou que a polícia atacasse a democracia.
5: Na República Centro-Africana, morreram mais de 100 pessoas numa derrocada de uma mina de ouro artesanal, esta terça-feira, na aldeia de Zamboi, perto da fronteira com os Camarões. Na Zâmbia, o presidente Sante Hakainde Hichilema foi reeleito para um segundo mandato com 60% dos votos. O anúncio foi feito esta terça-feira. Em notícias esportivas, os Camarões venceram pela primeira vez o Campeonato Africano das Nações de Futebol Feminino, derrotando o Malawi por 3-0. A final decorreu domingo 16 de agosto, em Rabat. É o ponto final nesta Semana em África, deste sábado 22 de agosto.
3: E aqui também o ponto final desta emissão em português na antena da RFI. Pode continuar a acompanhar-nos nas redes sociais, basta procurar RFI Portuguesa ou então visitar-nos no nosso site em rfi.fr/pt. Eu volto amanhã domingo pelas 15 horas, hora de Paris, com toda a atualização das notícias. Até lá, fique bem.

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1: Cristiana Soares.
0: Representantes do governo da RDC e do grupo rebelde AFC M23 reuniram-se durante esta semana na Suíça, em Montreux, com o objetivo de relançar o projeto de paz e deve ser publicado ainda hoje um comunicado conjunto. Assinalou-se esta semana o Dia Mundial do Mosquito, que é o animal mais mortífero para o ser humano. Em Moçambique é o quinto país a nível mundial mais afetado pela malária. Cabo Verde, o município da Praia, aposta na mudança da mentalidade dos cidadãos em relação à gestão dos resíduos e à proteção ambiental com o projeto piloto Praia Limpa e Circular. O presidente francês anunciou o envio de novos mísseis interceptores para dar à Ucrânia todos os meios necessários para defender o seu espaço aéreo. No controlo técnico desta emissão está Moussa Chili e o jornal começa agora.
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0: Representantes do Governo da República Democrática do Congo e do grupo rebelde AFC M23 reuniram-se durante uma semana na Suíça, em Montreux, com o objetivo de relançar o processo de paz. As duas partes continuam em conflito no leste da República Democrática do Congo, onde os combates continuam. As negociações desta semana em território europeu devem resultar este sábado, 22 de agosto, na publicação de um comunicado conjunto. Mais informações com Eva Massi.
2: Várias delegações acompanham o processo de negociações e estiveram presentes esta semana em Montreux, na Suíça. Para além das duas partes em conflito, o governo de Kinshasa por um lado e os rebeldes do AFC M23 por outro lado, participaram ainda representantes do Qatar, da União Africana, dos Estados Unidos, do Togo e da Suíça, país anfitrião. De acordo com a redação África da RFI, o encontro serviu, entre outros, para clarificar o papel de cada participante nas negociações, para definir quem facilita o processo, quem se encarrega da mediação e quem acompanha simplesmente o processo. Um novo delegado norte-americano substituiu o antigo e participou pela primeira vez nas negociações. Um resultado concreto foi alcançado ao fim de uma semana de encontros. Trata-se da adoção de um mecanismo que visa acompanhar a implementação do Acordo de Doha, documento que estabelece um roteiro e um calendário para futuras discussões. Foram ainda abordados dois temas sensíveis, as sanções mais recentes, que visaram apenas o grupo da AFC M23, assim como a libertação de prisioneiros. Dos 15 detidos recentemente entregues à AFC M23, apenas 9 constavam da lista de cerca de 800 nomes inicialmente apresentada pelo movimento. Deste encontro não resultou qualquer novo acordo. O principal objetivo foi organizar de forma mais eficaz o acompanhamento dos compromissos já assumidos.
0: Assinalou-se esta semana, na quinta-feira, no dia 20 de agosto, o Dia Mundial do Mosquito. O mosquito é o animal mais mortífero para o ser humano. A Organização Mundial de Saúde estima que cerca de 800 mil pessoas morram por ano na sequência de doenças transmitidas por mosquitos. E a maioria, está relacionada com o paludismo. Moçambique é o quinto país a nível mundial mais afetado pela malária, como refere Pedro Aide, investigador e diretor científico da área de malária do Centro de Investigação de Saúde de Manhissa, em Moçambique.
3: Infelizmente, ainda temos um grande problema relacionado com a malária cá em Moçambique. Continua a ser uma das principais causas de morte e internamento nos nossos hospitais e nossas comunidades, apesar dos grandes e alguns avanços que obtivemos em relação à luta contra a malária. Infelizmente, o próprio mosquito e o parasita que reside em si também vai se adaptando, portanto, contra as estratégias de prevenção e controle da malária. Portanto, existem alguns desafios, tanto relacionados com a cobertura das intervenções, que queremos que sejam amplamente abrangentes em todo o país, mas também há outros fatores dependentes da natureza biológica do próprio mosquito e do parasita causador de malária, que também acaba desenvolvendo sua capacidade de resistência aos inseticidas, por exemplo, usados para pulverização e também nas redes mosquiteiras. E continuamos a ser o quinto país a nível mundial com o maior peso da malária, tanto em termos de casos clínicos, portanto, doença causada pela malária, como em termos de mortalidade pela malária. O nosso país tem reportado mais de 600 milhões de casos de internamentos por malária ao longo de cada ano e também ao redor de quase 500 mil de mortes por malária a cada todo ano. Portanto, continuamos a ser um país bastante afetado e sofrendo as consequências de uma doença que conhecemos como se trata, conhecemos como nos protegemos contra ela e há ferramentas que, usadas de forma eficaz, podemos conseguir controlar em grande parte o peso desta tremenda doença que a malária é.
0: As palavras de Pedro Aida, investigador e diretor científico da área de malária do Centro de Investigação em Saúde de Manhissa, em Moçambique, aqui sobre a malária. Em Cabo Verde, o município da Praia, capital do país, aposta na mudança de mentalidade dos cidadãos em relação à gestão dos resíduos e à proteção ambiental com o projeto piloto Praia Limpa e Circular. Mais pormenores com o nosso correspondente em Cabo Verde, Odair Santos.
4: A Câmara Municipal da Praia quer transformar a forma como os munícipes na capital cabo-verdiana encaram os resíduos sólidos, apostando na reutilização do lixo como matéria-prima para a construção e para a criação de oportunidades de negócio. Por isso, a autarquia da capital tem em curso o projeto piloto de Praia Limpa e Circular, como explica o edil Fernando Pinto.
5: O projeto piloto Praia Limpa e Circular, associado à ideia de uso de resíduos sólidos para construção, quer de habitação, quer de estradas, quer de passeios, quer de instituições públicas e privadas, de modo a sermos cada vez mais amigos do ambiente. Para já, vai haver aqui um procedimento que é de chamar jovens, mulheres, toda a população, quem quiser, para participar em ações de formação. Portanto, temos de estar informados, temos de estar sensibilizados e depois formados para que possamos ter atitude empreendedora. Essa que é a ideia inicial, informar, formar, sensibilizar e depois capacitar para que as pessoas tenham uma atitude mais empreendedora.
4: A Câmara Municipal da Praia quer, desta forma, resolver o problema de recolha de lixo na capital do país com o projeto piloto da Praia Limpa e Economia Circular e com forte envolvimento de todas as organizações da sociedade civil sediadas na capital do país. De Cabo Verde para a RFI, Odair Santos.
0: O presidente francês Emmanuel Macron manifestou-se horrorizado com os últimos ataques russos que atingiram um centro comercial em Kryvyi Rih e anunciou o envio de novos mísseis interceptores para dar à Ucrânia todos os meios necessários para defender o seu espaço aéreo. A Ucrânia sofre de uma escassez de mísseis interceptores face à salva de mísseis balísticos e de cruzeiro russos lançados diariamente contra o país. Na semana passada, o presidente ucraniano Volodymyr Zelensky tinha apelado aos norte-americanos para lhe venderem 5% dos mísseis interceptores que têm armazenados, percentagem que, segundo Zelensky, seria suficiente para passar o inverno e salvar vidas. De relembrar que em 4 anos e meio após o início da invasão russa da Ucrânia, os ataques de longo alcance multiplicam-se de ambos os lados, atingindo um número crescente de instalações civis com armazéns logísticos e provocando também cada vez mais vítimas. O exército ucraniano estimou que a Rússia lançou em julho mais de 450 mísseis de diferentes tipos contra a Ucrânia, incluindo cerca de 200 mísseis balísticos. O Irã assegura ser capaz de enfrentar o dia D económico anunciado pelos Estados Unidos e garante que não vai alterar a sua posição face à guerra nem reabrir o Estreito de Hormuz, apesar da situação financeira precária do país. O Irã está há décadas sujeito a sanções económicas dos Estados Unidos que limitam o seu comércio com outros países e que, acima de tudo, dificultam a venda do petróleo, que é o principal ativo iraniano. Acrescenta-se o bloqueio que os Estados Unidos impuseram aos navios e portos iranianos no Estreito de Hormuz, no contexto de guerra. A fechar este jornal, a notícia de que morreu Kevin Castro, jogador do Real Sport Clube, tinha 25 anos. O futebolista faleceu este sábado durante um jogo treino com o Estrela de Amadora. Kevin Castro ter-se-ia sentido mal ao minuto 10 deste jogo particular realizado na Malveira. Foi assistido no local por um médico do clube amadurense, com recurso a desfibrilhador do INEM, e o INEM foi chamado de imediato ao local. O atleta foi levado para o hospital, mas acabou por falecer. Em julho passado, precisamente, o médio português tinha dado uma entrevista à RFI a propósito do Campeonato do Mundo de Futebol. E com esta notícia, faço aqui este bloco informativo.
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0: Segunda parte da nossa emissão. Este sábado temos, como é habitual, o Magazine Semana em África, onde resumimos a atualidade africana que marcou as nossas antenas. Antes disso, subimos a palco na companhia do coreógrafo brasileiro Marcelo Evelyn e do artista santomense Abdoulaye Bragança Dias, que são os convidados de Luís Guita.
6: Andorinha só não faz a primavera. É o espetáculo que marcou o final do PACAP 9, um programa avançado de criação em artes performativas do Fórum Dança de Lisboa. A edição de 2026 teve a curadoria do coreógrafo e investigador Marcelo Evelyn, que com a colaboração de Bruno Moreno selecionou um conjunto de artistas para fazerem intervenções, trazerem suas práticas, as suas investigações. Tendo como ideia central do programa o trabalho conjunto, o estar em coletivo, durante os 6 meses de programa aconteceu a tentativa de abrir a percepção ao que surge de maneira misteriosa. O espetáculo Andorinha Só Não Faz Primavera, criado por Marcelo Evelyn em co-criação com os artistas do programa, evoca um corpo que é em si uma multidão de formas em desaparecimento numa cosmologia de mortos e vivos. Para ficarmos a perceber melhor como se desenvolveu todo o processo, a RFI falou com o artista Abdoulaye Bragança Dias, de São Tomé e Príncipe, um dos 3 artistas participantes do PACAP 9, e com o curador, Marcelo Evelyn, que começa por explicar como se desenrola o método de candidatura.
7: Normalmente o Fórum Dança abre uma convocatória aberta a todo mundo, toda e qualquer pessoa em qualquer país, de qualquer idade. O único critério é que seja uma pessoa que já tenha algum trabalho, que né, não sejam iniciantes, mas que já tenha uma trajetória. Essas pessoas aplicam através de um questionário, onde no nosso caso a gente queria saber muito sobre o que motivava essas pessoas a trabalhar, como é que eles se sentiam em estar juntos, e nós selecionamos 13 pessoas que por acaso, mas talvez não tão por acaso, são pessoas que vêm mais das periferias do mundo, ou seja, claro, tem 5 brasileiros, porque eu, sendo brasileiro e curando o programa, muitos brasileiros conhecendo o meu trabalho se interessaram em vir, então entre os 13 são 5 brasileiros, mas também tem Chile, Uruguai, Irã, Hungria, Espanha, Portugal e São Tomé. Foi uma coincidência, mas foi uma coincidência aceita, porque eu acredito muito nas periferias do mundo, nos lugares que estão em volta, de uma ideia de centralidade colonial, europeia. Então eu fiquei muito feliz de poder manejar um pouco um conhecimento que vem das beiras do mundo e tentar trazer esse conhecimento junto, porque eu acredito que seja de alguma maneira uma parte dessa revolução por um novo mundo.
8: O que é que o trabalhar com essas periferias permitiu neste espetáculo e poderá ser consolidado no futuro?
7: Eu acho que a gente está trazendo outras lógicas de estar junto, outras lógicas de habitar o mundo, de reconhecer a vida no mundo. É um trabalho também que, de alguma maneira, se expande para outras formas de vida. Nós não estamos falando só do humano, mas da vida quanto em muitas formas diferentes, inclusive a vida que já não está mais aqui, os mortos, no caso, que também ainda continua a existir e a ser importante dentro do nosso conhecimento preto dentro do que a gente entende como mundo. Eu sinto que existem novas lógicas, novas ideias, novos propósitos para o mundo que estão vindo justamente desses lugares mais invisibilizados. Eu acho que existe no mundo hoje em dia um trabalho que deve ser feito e já está sendo feito de reparação, de descentralização de ideias, de conceitos que até então se formam de uma forma rígida. Eu acho que existem outras maneiras de pensar e estar no mundo e talvez esse espetáculo de alguma maneira traga isso.
8: É esse um papel da arte, é um papel do criador mostrar esses caminhos a uma outra parte do mundo?
7: Eu acho que esse é um papel de todo e qualquer cidadão, de toda e qualquer pessoa que pensa, que tem um mínimo de decência e que tem um coração aberto. Eu acho que essas pessoas já devem reconhecer que nós vivemos num mundo violento, um mundo manipulado, um mundo em guerra em muitos lugares. Então, certamente a arte tem um papel aí, no sentido de abrir uma reflexão sobre o mundo que a gente vive, mas eu acho que é o dever de toda e qualquer pessoa reconhecer as formas de vida, preservar a vida e tentar acreditar num mundo melhor.
8: O espetáculo aqui, um espetáculo intenso, provoca arrepios, coisas que o racional não tem como controlar, e é o lado mais humano de nós que vem ao de cima. Qual o papel destes 13 bailarinos, porque foi uma cocriação entre o Marcelo e os 13 bailarinos?
7: Esse material veio dos 13 bailarinos, mas também material que foi digerido por 21 outros artistas que passaram pelo programa, que trouxeram seus processos, suas investigações, e de alguma maneira os 13 bailarinos selecionaram lógicas ou aspectos dessas pesquisas e trouxeram, colocaram em cima da mesa como material que a eles interessava trabalhar. Esse material foi trazido, foi visto e organizado por mim. Então, basicamente, é um material que vem deles. Nós passamos por muitas questões. Muitos dos artistas que interveniram no PACAP trouxeram a ideia de ancestralidade, a ideia de outras formas de vida, a ideia de fantasmas, a ideia de considerar os mortos como também uma população em se pensando coletivo. Todos eles trabalharam com uma lógica de coletividade, de comum, o que é que temos em comum, e eu fico vendo que o que temos em comum é justamente essa emoção que nos deixa sem palavra, essa emoção que às vezes nos faz chorar, essa emoção que a gente não consegue explicar o que está sentindo. A mim, eu acho que um espetáculo de dança, ele consegue chegar muito mais longe se ele acessa as pessoas nesse lugar de não saber o que dizer, num lugar de estar movido, atravessado por alguma coisa que, quiçá, estar por vir.
8: Uma outra sensação que me foi transmitida pelo espetáculo é a sensação da valorização do individual dentro do coletivo.
7: Que coisa boa que você viu isso, que coisa bonita, porque eu acredito em coletivo como um lugar onde a autonomia e a individualidade, ela se faz ainda mais forte. Para mim, coletivo não é consenso e nem é apagamento dos aspectos individuais. Ela é um reforço, uma potência das autonomias colocadas juntas, às vezes até em dissenso, porque democracia é feito de dissenso, para existir como um lugar comum. Então, que bom que você viu isso, porque eu acredito que um coletivo só pode ser pensado quando existe autonomia individual.
8: Marcelo, qual é o futuro deste espetáculo? Fica por aqui.
7: A princípio, sim. O PACAP é um programa de 6 meses específico. O ano que vem tem um outro PACAP, com outros 2 curadores, com outro grupo de artistas selecionados, com, quem sabe, outras ideias. Mas eu acredito muito que o que a gente viveu coletivamente nesses 6 meses vá dar frutos, vá se expandir, se multiplicar, talvez de outras formas. Porque eu acho que um espetáculo, ele nunca está fechado em si. Ele sempre tem alguma coisa que gera, como uma pequena semente que pode gerar outras coisas. E eu acho isso mais bonito da ideia de um espetáculo que não se encerra, que não se fecha em si mesmo, mas que está aberto para produzir, se multiplicar, florescer em outros lugares e de outras maneiras.
8: Abdoulaye, até a apresentação do espetáculo foi um processo que durou 6 meses, com workshops com diferentes criadores, além do Marcelo, que é o responsável pela curadoria. Como é que foi esse processo desses 6 meses de trabalho?
9: Não foi fácil, principalmente nos primeiros meses. Eu cheguei, não estou habituado com o frio e para mim foi um bocado aquela adaptar ao frio e tudo isso. Também aos workshops. As primeiras semanas estivemos sempre em grupo, estávamos todos juntos, então foi um bocado mais quente nesse caso, né? Estávamos todos juntos. Mas o programa, desde lá até cá, tem sido bom. Só tem boas coisas, boas memórias de todos os artistas que passaram. Aprendi imensamente com eles.
8: A participação do Abdullah e dos outros 12 bailarinos não foi só como bailarino. Participaram na criação, foram co-criadores deste espetáculo. O que é que o Abdullah procurou trazer para este espetáculo?
9: Eu trouxe as danças tradicionais do meu país para o espetáculo. Eu já tinha feito um solo. Durante o workshop nós fizemos vários projetos solos, mas em conjuntos. Mas houve uma semana específica que nós trabalhamos só individualmente. Alguma coisa que nós queríamos mostrar. E foi disso que eu criei um solo. E com base nele e das danças de São Tomé, eu trouxe algumas danças de São Tomé especificamente para esse espetáculo.
8: Um espetáculo que vai em crescendo e que termina nesse momento em que o Abdullah, os intervenientes chamam, evocam pessoas que umas já não estão presentes na nossa vida, na vossa vida, outras ainda. Como é que foi viver esse momento e colocá-lo, no fundo, perante todos os espectadores?
9: Esse é um dos momentos que eu acho que foi um bocado mais difíceis de colocar em prática, porque nós tínhamos que chamar aquelas pessoas que já não estão mais presentes, também algumas que estão presentes nas nossas vidas ainda não faleceram, mas são pessoas que nós trazemos de forma a partilhar um palco conosco. E ao chamarmos por essas pessoas, nós estamos a dar vida a elas, mesmo elas não estando cá presentes, mas nós carregamos elas nos nossos corpos. Então é uma forma de homenagear essas pessoas e dar assim um outro ênfase à criação.
8: Abdullah, este trabalho está concluído após estes 6 meses e a apresentação deste espetáculo que não deixa ninguém indiferente. Como é que este processo, que durou 6 meses, o vai ajudar a, quando regressar a São Tomé e Príncipe, dar continuidade à sua relação, à sua atividade no mundo da dança?
9: Vai ser muito bom, está sendo. Eu até já tenho propostas de amigos e colegas também da área da dança que querem fazer alguns trabalhos comigo. Eu vou ter uma performance de acordo com o trabalho que vim desenvolvendo no PACAP. E é isso, eu estou trabalhando nas propostas, nas ideias do que pode ser implementado em Santo Tomé, quais são as alterações que eu posso fazer de forma a encaixar no cotidiano de Santo Tomé. E é isso mesmo. Tenho ideias, agora é saber se na prática vai funcionar.
8: Ouvimos Abdullah Bragança Dias, artista de São Tomé e Príncipe, e Marcelo Evelyn, o coreógrafo e investigador brasileiro, foi o responsável pela curadoria do PACAP 9. De Lisboa, Luís Guita, para RFI.
0: Tempo agora para o Magazine Semana em África, espaço onde resumimos a atualidade africana que marcou as nossas antenas. 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
10: Semana em África. Sejam bem-vindos e bem-vindas à Semana em África deste sábado, 22 de agosto. Esta semana, na Guiné-Bissau, o PIGC apelou ao boicote do referendo à Constituição, que será votado a 30 de agosto. Em São Tomé e Príncipe, o caos está instalado dentro do Tribunal Constitucional após divergências internas. E em Angola, a UNITA apresentou uma queixa-crime contra o governador e o comandante da Polícia Nacional, Nuiz, na sequência dos desacatos de 8 de agosto. Na Guiné-Bissau, o voto do referendo à nova Constituição está-se a aproximar, previsto para o dia 30 de agosto. Esta nova Constituição foi apresentada pelo Governo de Transição e traz mudanças profundas na estrutura do Estado. Prevê a redução dos poderes do Parlamento, com o papel do Presidente reforçado, com o chefe de Estado a presidir o Conselho de Ministros. Quinta-feira, em entrevista à RFI, Nelson Moreira, segundo vice-presidente do Conselho Nacional de Transição, disse que a nova Constituição serve para clarificar a distribuição de competências entre os órgãos de soberania.
11: O futuro da Guiné e do seu povo passa por esse processo de referendo. A causa da instabilidade da Guiné deve-se ao seu texto fundamental, que é a Constituição. Felizmente, através do alto comando militar, foi possível tornar esse sonho uma realidade, o que quer dizer que no dia 30 o povo da Guiné, pela primeira vez, vai ser chamado para pronunciar sobre essa nova Constituição.
10: O segundo vice-presidente do CNT defendeu também a legitimidade do processo conduzido pelas autoridades de transição.
11: Estamos a falar de novas autoridades que foram instituídas através da Carta Política de Transição. A Carta Política de Transição suspendeu, em parte, a nossa Constituição, sobretudo no que diz respeito aos órgãos políticos, titulares dos órgãos políticos. O Conselho Nacional de Transição tem legitimidade porque é o órgão que passou agora a substituir a Assembleia no que diz respeito a todas as competências da Assembleia Nacional Popular.
0: Mas é um órgão que não sai de um ato eleitoral, é um órgão que sai de um golpe de Estado militar.
11: Essa questão de dizer um golpe de Estado depende. Se perguntar, outras pessoas vão dizer que não, isso não é golpe de Estado, isso é um conflito político-militar.
10: Já o PIEGC apelou esta quarta-feira ao boicote ao referendo. Muniru Conté, porta-voz do Partido Histórico Guineense, denunciou uma tentativa de se legitimar uma nova lei fundamental, dizendo que este processo está a ser feito à revelia da vontade popular e sem respeito pelas regras de um Estado democrático.
12: Nós achamos que não vale a pena participar num processo em que os partidos políticos foram excluídos liminarmente. Então, sendo um processo em que o Conselho Nacional de Transição, o governo e o próprio representante do Presidente da República de Transição são os únicos com o poder de fiscalização, então nós achamos que não podemos participar neste processo e apelamos ao boicote das nossas estruturas. Tratando-se de um processo viciado, com irregularidades e que não tem qualquer legitimidade, acabando mesmo por ser um prolongamento do golpe de Estado que ocorreu no dia 26 de novembro de 2025.
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10: Em São Tomé e Príncipe está instalada a crise no Tribunal Constitucional após divergências entre o Presidente e o Vice-Presidente virem ao público. Este órgão esteve também recentemente no centro de uma polémica com o Supremo Tribunal de Justiça. O relato é de Maximino Carlos, o nosso correspondente.
14: O Tribunal Constitucional está mergulhado numa nova crise interna, desta vez envolvendo o seu presidente, Artur Vera Cruz, e o vice-presidente, Jonas Gentil. O conflito tornou-se público depois de Jonas Gentil solicitar ao Ministério Público um parecer jurídico com caráter de urgência sobre a legalidade dos procedimentos adotados na distribuição de processos dentro do Tribunal Constitucional. Jonas Gentil pretende um parecer sobre violações, no seu entender, da Constituição e da Lei Orgânica e demais instrumentos aplicáveis ao seu funcionamento. Cabe ao Ministério Público desencadear a investigação que poderá culminar em outros procedimentos. A dimensão da crise é maior porque o Tribunal Constitucional ocupa uma posição central no sistema de justiça de São Tomé. As suas decisões podem ter consequências diretas sobre processos políticos e eleitorais e sobre a relação entre os diferentes órgãos de soberania.
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10: Em Angola, a UNITA apresentou esta quinta-feira uma queixa-crime contra o governador e o comandante da Polícia Nacional, Nuis, na sequência dos desacatos de 8 de agosto entre a polícia e os militantes do maior partido da oposição. Estes celebravam a data de nascimento do seu fundador, Jonas Savimbi. O segundo comandante-geral da Polícia Nacional, Orlando Bernardo, responsabilizou a UNITA.
15: Na sequência da aglomeração de militantes e apoiantes de uma formação política num local não autorizado pelas autoridades administrativas, situação que havia sido comunicada em tempo oportuno aos responsáveis da referida formação política, a Polícia Nacional foi chamada a intervir no âmbito das suas atribuições de manutenção da ordem e tranquilidade pública.
10: Já a vice-presidente da UNITA, Arlete Chimbinda, acusou a Polícia Nacional de ter sido instrumentalizada para supostamente atacar militantes do maior partido da oposição.
16: Apresentamos uma queixa-crime contra as chefias policiais que comandaram os ataques à democracia materializados nos ataques à UNITA, nomeadamente contra o senhor Ernesto Ayamune, na qualidade de comandante provincial, e os seus subordinados imediatos que estiveram envolvidos nos atos hediondos ocorridos no dia 8 de agosto de 2026 de forma dolosa e premeditada. Incluímos igualmente no processo que instauramos, o senhor José Carvalho da Rocha, enquanto cidadão que, fazendo uso do poder que lhe é conferido pelo Estado, permitiu e orientou que a polícia atacasse a democracia.
10: Na República Centro-Africana, morreram mais de 100 pessoas numa derrocada de uma mina de ouro artesanal, esta terça-feira, na aldeia de Zamboi, perto da fronteira com os Camarões. Na Zâmbia, o presidente Sant Hakainde Hichilema foi reeleito para um segundo mandato com 60% dos votos. O anúncio foi feito esta terça-feira. Em notícias desportivas, os Camarões venceram pela primeira vez o Campeonato Africano das Nações de Futebol Feminino, derrotando o Malawi por 3-0. A final decorreu domingo 16 de agosto, em Rabat. É o ponto final nesta Semana em África, deste sábado 22 de agosto.
0: E aqui também o ponto final desta emissão em português, na antena da RFI. Pode continuar a acompanhar-nos nas redes sociais, basta procurar RFI Portuguesa ou então visitar-nos no nosso site em rfi.fr/pt. Eu volto amanhã domingo pelas 15 horas, hora de Paris, com toda a atualização das notícias. Até lá, fique bem.

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1: Cristiano Soares.
0: Representantes do governo da RDC e do grupo rebelde AFC-M23 reuniram-se durante esta semana na Suíça, em Montreux, com o objetivo de relançar o projeto de paz e deve ser publicado ainda hoje um comunicado conjunto. Assinalou-se esta semana o Dia Mundial do Mosquito, que é o animal mais mortífero para o ser humano. Em Moçambique, é o quinto país a nível mundial mais afetado pela malária. Cabo Verde, o município da Praia, aposta na mudança da mentalidade dos cidadãos em relação à gestão dos resíduos e à proteção ambiental com o projeto piloto Praia Limpa e Circular. O presidente francês anunciou o envio de novos mísseis interceptores para dar à Ucrânia todos os meios necessários para defender o seu espaço aéreo. No controle técnico desta emissão está Moussad Chili e o jornal começa agora.
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0: Representantes do governo da República Democrática do Congo e do grupo rebelde AFC-M23 reuniram-se durante uma semana na Suíça, em Montreux, com o objetivo de relançar o processo de paz. As duas partes continuam em conflito no leste da República Democrática do Congo, onde os combates continuam. As negociações desta semana em território europeu devem resultar este sábado, 22 de agosto, na publicação de um comunicado conjunto. Mais informações com Eva Massi.
2: Várias delegações acompanham o processo de negociações e estiveram presentes esta semana em Montreux, na Suíça. Para além das duas partes em conflito, o governo de Kinshasa por um lado e os rebeldes do AFC-M23 por outro lado, participaram ainda representantes do Qatar, da União Africana, dos Estados Unidos, do Togo e da Suíça, país anfitrião. De acordo com a redação África da RFI, o encontro serviu, entre outros, para clarificar o papel de cada participante nas negociações, para definir quem facilita o processo, quem se encarrega da mediação e quem acompanha simplesmente o processo. Um novo delegado norte-americano substituiu o antigo e participou pela primeira vez nas negociações. Um resultado concreto foi alcançado ao fim de uma semana de encontros. Trata-se da adoção de um mecanismo que visa acompanhar a implementação do Acordo de Doha, documento que estabelece um roteiro e um calendário para futuras discussões. Foram ainda abordados dois temas sensíveis, as sanções mais recentes, que visaram apenas o grupo da AFC-M23, assim como a libertação de prisioneiros. Dos 15 detidos recentemente entregues à AFC-M23, apenas 9 constavam da lista de cerca de 800 nomes inicialmente apresentada pelo movimento. Deste encontro não resultou qualquer novo acordo. O principal objetivo foi organizar de forma mais eficaz o acompanhamento dos compromissos já assumidos.
0: Assinalou-se esta semana, na quinta-feira, no dia 20 de agosto, o Dia Mundial do Mosquito. O mosquito é o animal mais mortífero para o ser humano. A Organização Mundial de Saúde estima que cerca de 800 mil pessoas morram por ano na sequência de doenças transmitidas por mosquitos. E a maioria, aliás, está relacionada com o paludismo. Moçambique é o quinto país a nível mundial mais afetado pela malária, como refere Pedro Aide, investigador e diretor científico da área de malária do Centro de Investigação de Saúde de Manhissa, em Moçambique.
3: Infelizmente, ainda temos um grande problema relacionado com a malária cá em Moçambique. Continua a ser uma das principais causas de morte e internamento nos nossos hospitais e nossas comunidades, apesar dos grandes e alguns avanços que obtivemos em relação à luta contra a malária. Infelizmente, o próprio mosquito e o parasita que reside em si também vai se adaptando, portanto, contra as estratégias de prevenção e controle da malária. Portanto, existem alguns desafios, tanto relacionados com a cobertura das intervenções, que queremos que sejam amplamente abrangentes em todo o país, mas também há outros fatores dependentes da natureza biológica do próprio mosquito e do parasita causador de malária, que também acaba desenvolvendo sua capacidade de resistência aos inseticidas, por exemplo, usados para pulverização e também nas redes mosquiteiras. E continuamos a ser o quinto país a nível mundial com o maior peso da malária, tanto em termos de casos clínicos, portanto, doença causada pela malária, como em termos de mortalidade pela malária. O nosso país tem reportado mais de 600 milhões de casos de internamentos por malária ao longo de cada ano e também ao redor de quase 500 mil de mortes por malária a cada todo ano. Portanto, continuamos a ser um país bastante afetado e sofrendo as consequências de uma doença que conhecemos como se trata, conhecemos como nos protegemos contra ela e há ferramentas que, usadas de forma eficaz, podemos conseguir controlar em grande parte o peso desta tremenda doença que a malária é.
0: As palavras de Pedro Aida, investigador e diretor científico da área de malária do Centro de Investigação em Saúde de Manhissa, em Moçambique, aqui sobre a malária. Em Cabo Verde, o município da Praia, capital do país, aposta na mudança de mentalidade dos cidadãos em relação à gestão dos resíduos e à proteção ambiental com o projeto piloto Praia Limpa e Circular. Mais pormenores com o nosso correspondente em Cabo Verde, Odair Santos.
4: A Câmara Municipal da Praia quer transformar a forma como os munícipes na capital cabo-verdiana encaram os resíduos sólidos, apostando na reutilização do lixo como matéria-prima para a construção e para a criação de oportunidades de negócio. Por isso, a autarquia da capital tem em curso o projeto piloto de Praia Limpa e Circular, como explica o edil Fernando Pinto.
5: Projeto piloto Praia Limpa e Circular, associado à ideia de uso de resíduos sólidos para construção, quer de habitação, quer de estradas, quer de passeios, quer de instituições públicas e privadas, de modo a sermos cada vez mais amigos do ambiente. Para já, vai haver aqui um procedimento que é de chamar jovens, mulheres, toda a população, quem quiser, para participar em ações de formação. Portanto, temos de estar informados, temos de estar sensibilizados e depois formados para que possamos ter atitude empreendedora. Essa que é a ideia inicial, informar, formar, sensibilizar e depois capacitar para que as pessoas tenham uma atitude mais empreendedora.
4: A Câmara Municipal da Praia quer, desta forma, resolver o problema de recolha de lixo na capital do país com o projeto piloto de Praia Limpa e Economia Circular e com forte envolvimento de todas as organizações da sociedade civil sediadas na capital do país. De Cabo Verde, para a RFI, Odair Santos.
0: O presidente francês Emmanuel Macron manifestou-se horrorizado com os últimos ataques russos que atingiram um centro comercial em Kryvyi Rih e anunciou o envio de novos mísseis interceptores para dar à Ucrânia todos os meios necessários para defender o seu espaço aéreo.

0: para o hospital, mas acabou por falecer. Em julho passado, precisamente, o médio português tinha dado uma entrevista à RFI a propósito do Campeonato do Mundo de Futebol. E com esta notícia, faço aqui este bloco informativo.
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0: Segunda parte da nossa emissão. Este sábado temos, como é habitual, o Magazine Semana em África, onde resumimos a atualidade africana que marcou as nossas antenas. Antes disso, subimos a palco na companhia do coreógrafo brasileiro Marcelo Evelyn e do artista santomense Abdoulaye Bragança Dias, que são os convidados de Luís Guita.
2: Andorinha só não faz a primavera. É o espetáculo que marcou o final do PACAP 9, um programa avançado de criação em artes performativas do Fórum Dança de Lisboa. A edição de 2026 teve a curadoria do coreógrafo e investigador Marcelo Evelyn, que com a colaboração de Bruno Moreno selecionou um conjunto de artistas para fazerem intervenções, trazerem suas práticas, as suas investigações. Tendo como ideia central do programa o trabalho conjunto, o estar em coletivo, durante os 6 meses de programa aconteceu a tentativa de abrir a percepção ao que surge de maneira misteriosa. O espetáculo Andorinha Só Não Faz Primavera, criado por Marcelo Evelyn em co-criação com os artistas do programa, evoca um corpo que é em si uma multidão de formas em desaparecimento numa cosmologia de mortos e vivos. Para ficarmos a perceber melhor como se desenvolveu todo o processo, a RFI falou com o artista Abdoulaye Bragança Dias, de São Tomé e Príncipe, um dos 3 artistas participantes do PACAP 9, e com o curador, Marcelo Evelyn, que começa por explicar como se desenrola o método de candidatura.
3: Normalmente o Fórum Dança abre uma convocatória aberta a todo mundo, toda e qualquer pessoa em qualquer país, de qualquer idade. O único critério é que seja uma pessoa que já tenha algum trabalho, que né, não sejam iniciantes, mas que já tenha uma trajetória. Essas pessoas aplicam através de um questionário, onde no nosso caso a gente queria saber muito sobre o que motivava essas pessoas a trabalhar, como é que eles se sentiam em estar juntos, e nós selecionamos 13 pessoas que por acaso, mas talvez não tão por acaso, são pessoas que vêm mais das periferias do mundo, ou seja, claro, tem 5 brasileiros, porque eu, sendo brasileiro e curando o programa, muitos brasileiros conhecendo o meu trabalho se interessaram em vir, então entre os 13 são 5 brasileiros, mas também tem Chile, Uruguai, Irã, Hungria, Espanha, Portugal e São Tomé. Foi uma coincidência, mas foi uma coincidência aceita, que eu acredito muito nas periferias do mundo, nos lugares que estão em volta, de uma ideia de centralidade colonial, europeia. Então eu fiquei muito feliz de poder manejar um pouco um conhecimento que vem das beiras do mundo e tentar trazer esse conhecimento junto, porque eu acredito que seja de alguma maneira uma parte dessa revolução por um novo mundo.
4: O que é que o trabalhar com essas periferias permitiu neste espetáculo e poderá ser consolidado no futuro?
3: Eu acho que a gente está trazendo outras lógicas de estar junto, outras lógicas de habitar o mundo, de reconhecer a vida no mundo. É um trabalho também que, de alguma maneira, se expande para outras formas de vida. Nós não estamos falando só do humano, mas da vida quanto em muitas formas diferentes, inclusive a vida que já não está mais aqui, os mortos, no caso, que também ainda continua a existir e a ser importante dentro do nosso conhecimento, dentro do que a gente entende como mundo. Eu sinto que existem novas lógicas, novas ideias, novos propósitos para o mundo que estão vindo justamente desses lugares mais invisibilizados. Eu acho que existe no mundo hoje em dia um trabalho que deve ser feito e já está sendo feito de reparação, de descentralização de ideias, de conceitos que até então se formam de uma forma rígida. Eu acho que existem outras maneiras de pensar e estar no mundo, e talvez esse espetáculo de alguma maneira traga isso.
4: É,

0: fosse um papel da arte, um papel do criador, mostrar esses caminhos a uma outra parte do mundo?
1: Eu acho que esse é um papel de todo e qualquer cidadão, de toda e qualquer pessoa que pensa, que tem um mínimo de decência e que tem um coração aberto. Eu acho que essas pessoas já devem reconhecer que nós vivemos num mundo violento, um mundo manipulado, um mundo em guerra em muitos lugares. Então, certamente a arte tem um papel aí, no sentido de abrir uma reflexão sobre o mundo que a gente vive, mas eu acho que é o dever de toda e qualquer pessoa reconhecer as formas de vida, preservar a vida e tentar acreditar num mundo melhor.
0: O espetáculo aqui, um espetáculo intenso, provoca arrepios, coisas que o racional não tem como controlar, e é o lado mais humano de nós que vem ao de cima. Qual o papel destes 13 bailarinos, porque foi uma cocriação entre o Marcelo e os 13 bailarinos?
1: Esse material veio dos 13 bailarinos, mas também material que foi digerido por 21 outros artistas que passaram pelo programa, que trouxeram seus processos, suas investigações, e de alguma maneira os 13 bailarinos selecionaram lógicas ou aspectos dessas pesquisas e trouxeram, colocaram em cima da mesa como material que a eles interessava trabalhar. Esse material foi trazido, foi visto e organizado por mim. Então, basicamente, é um material que vem deles. Nós passamos por muitas questões. Muitos dos artistas que interveniram no PACAP trouxeram a ideia de ancestralidade, a ideia de outras formas de vida, a ideia de fantasmas, a ideia de considerar os mortos como também uma população em se pensando coletivo. Todos eles trabalharam com uma lógica de coletividade, de comum, o que é que temos em comum, e eu fico vendo que o que temos em comum é justamente essa emoção que nos deixa sem palavra, essa emoção que às vezes nos faz chorar, essa emoção que a gente não consegue explicar o que está sentindo. A mim, eu acho que um espetáculo de dança, ele consegue chegar muito mais longe se ele acessa as pessoas nesse lugar de não saber o que dizer, num lugar de estar movido, atravessado por alguma coisa que, quiçá, está por vir.
0: Uma outra sensação que me foi transmitida pelo espetáculo é a sensação da valorização do individual dentro do coletivo.
1: Que coisa boa que você viu isso, que coisa bonita, porque eu acredito em coletivo como um lugar onde a autonomia e a individualidade, ela se faz ainda mais forte. Para mim, coletivo não é consenso e nem é apagamento dos aspectos individuais. Ela é um reforço, uma potência das autonomias colocadas juntas, às vezes até em dissenso, porque democracia é feito de dissenso, para existir como um lugar comum. Então, que bom que você viu isso, porque eu acredito que um coletivo só pode ser pensado quando existe autonomia individual.
0: Marcelo, qual é o futuro deste espetáculo? Fica por aqui.
1: A princípio, sim. O PACAP é um programa de 6 meses específico. O ano que vem tem um outro PACAP, com outros 2 curadores, com outro grupo de artistas selecionados, com, quem sabe, outras ideias. Mas eu acredito muito que o que a gente viveu coletivamente nesses 6 meses vai dar frutos, vai se expandir, se multiplicar, talvez de outras formas. Porque eu acho que um espetáculo, ele nunca está fechado em si. Ele sempre tem alguma coisa que gera, como uma pequena semente que pode gerar outras coisas. E eu acho isso mais bonito da ideia de um espetáculo que não se encerra, que não se fecha em si mesmo, mas que está aberto para produzir, se multiplicar, florescer em outros lugares e de outras maneiras.
0: Abdoulaye, até a apresentação do espetáculo, foi um processo que durou 6 meses, com workshops, com diferentes criadores, além do Marcelo, que é o responsável pela curadoria. Como é que foi esse processo desses 6 meses de trabalho?
2: Não foi fácil, principalmente nos primeiros meses. Eu cheguei, não estou habituado com o frio, e para mim foi um bocado aquela adaptar ao frio e tudo isso, também aos workshops. As primeiras semanas estivemos sempre em grupo, estávamos todos juntos, então foi um bocado mais quente nesse caso, né? Estávamos todos juntos. Mas o programa, desde lá até cá, tem sido bom. Só tenho boas coisas, boas memórias de todos os artistas que passaram. Aprendi imensamente com eles.
0: A participação do Abdullah e dos outros 12 bailarinos não foi só como bailarino, participaram na criação, foram co-criadores deste espetáculo. O que é que o Abdullah procurou trazer para este espetáculo?
2: Eu trouxe as danças tradicionais do meu país para o espetáculo. Eu já tinha feito um solo. Durante o workshop nós fizemos vários projetos solos, mas em conjuntos. Mas houve uma semana específica que nós trabalhamos só individualmente. Alguma coisa que nós queríamos mostrar. E foi disso que eu criei um solo. E com base nele e das danças de São Tomé, eu trouxe algumas danças de São Tomé especificamente para esse espetáculo.
0: Um espetáculo que vai em crescendo e que termina nesse momento em que o Abdullah, os intervenientes chamam, evocam pessoas que umas já não estão presentes na nossa vida, na vossa vida, outras ainda. Como é que foi viver esse momento e colocá-lo, no fundo, perante todos os espectadores?
2: Esse é um dos momentos que eu acho que foi um bocado mais difíceis de colocar em prática, porque nós temos que chamar aquelas pessoas que já não estão mais presentes, também algumas que estão presentes nas nossas vidas ainda não faleceram, mas são pessoas que nós trazemos de forma a partilhar um palco conosco. E ao chamarmos por essas pessoas, nós estamos a dar vida a elas, mesmo elas não estando cá presentes, mas nós carregamos elas nos nossos corpos. Então é uma forma de homenagear essas pessoas e dar assim um outro ênfase à criação.
0: Abdullah, este trabalho está concluído após estes 6 meses e a apresentação deste espetáculo que não deixa ninguém indiferente. Como é que este processo, que durou 6 meses, o vai ajudar a, quando regressar a São Tomé e Príncipe, dar continuidade à sua relação, à sua atividade no mundo da dança?
2: Vai ser muito bom, está sendo. Eu até já tenho propostas de amigos e colegas também da área da dança que querem fazer alguns trabalhos comigo. Eu vou ter uma performance de acordo com o trabalho que vim desenvolvendo no PACAP. E é isso. Eu estou trabalhando nas propostas, nas ideias do que pode ser implementado em São Tomé, quais são as alterações que eu posso fazer de forma a encaixar no cotidiano de São Tomé. E é isso mesmo. Tenho ideias, agora é só ver se na prática vai funcionar.
0: Ouvimos Abdullah Bragança Dias, artista de São Tomé e Príncipe, e Marcelo Evelyn, o coreógrafo e investigador brasileiro, foi o responsável pela curadoria do PACAP 9. De Lisboa, Luís Guita, para RFI.
3: Tempo agora para o Magazine Semana em África, espaço onde resumimos a atualidade africana que marcou as nossas antenas. Um trabalho realizado e apresentado por Mateus Santa Rita.
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5: Sejam bem-vindos e bem-vindas à Semana em África deste sábado, 22 de agosto. Esta semana, na Guiné-Bissau, o PIGC apelou ao boicote do referendo à Constituição, que será votado a 30 de agosto. Em São Tomé e Príncipe, o caos está instalado dentro do Tribunal Constitucional após divergências internas. E em Angola, a UNITA apresentou uma queixa-crime contra o governador e o comandante da Polícia Nacional, Nuiz, na sequência dos desacatos de 8 de agosto. Na Guiné-Bissau, o voto do referendo à nova Constituição está-se a aproximar, previsto para o dia 30 de agosto. Esta nova Constituição foi apresentada pelo Governo de Transição e traz mudanças profundas na estrutura do Estado. Prevê a redução dos poderes do Parlamento, com o papel do Presidente reforçado, com o chefe de Estado a presidir o Conselho de Ministros. Quinta-feira, em entrevista à RFI, Nelson Moreira, segundo vice-presidente do Conselho Nacional de Transição, disse que a nova Constituição serve para clarificar a distribuição de competências entre os órgãos de soberania.
6: O futuro da Guiné-Bissau e do seu povo passa por esse processo de referendo. A causa da instabilidade da Guiné deve-se ao seu texto fundamental, que é a Constituição. Felizmente, através do alto comando militar, foi possível tornar esse sonho uma realidade, o que quer dizer que no dia 30 o povo da Guiné, pela primeira vez, vai ser chamado para pronunciar sobre essa nova Constituição.
5: O segundo vice-presidente do CNT defendeu também a legitimidade do processo conduzido pelas autoridades de transição.
6: Estamos a falar de novas autoridades que foram instituídas através da Carta Política de Transição. A Carta Política de Transição suspendeu, em parte, a nossa Constituição, sobretudo no que diz respeito aos órgãos políticos, titulares de órgãos políticos. O Conselho Nacional de Transição tem legitimidade porque é o órgão que passou agora a substituir a Assembleia no que diz respeito a todas as competências da Assembleia Nacional Popular.
3: Mas é um órgão que não sai de um ato eleitoral, é um órgão que sai de um golpe de Estado militar.
6: Essa questão de dizer um golpe de Estado depende. Se perguntar outras pessoas, vão dizer que não, isso não é golpe de Estado, isso é um conflito político-militar.
5: Já o PIEGC apelou esta quarta-feira ao boicote ao referendo. Muniro Conté, porta-voz do Partido Histórico Guineense, denunciou uma tentativa de se legitimar uma nova lei fundamental, dizendo que este processo está a ser feito à revelia da vontade popular e sem respeito pelas regras de um Estado democrático.
7: Nós achamos que não vale a pena participar num processo em que os partidos políticos foram escolhidos liminarmente. Então, sendo um processo em que o Conselho Nacional de Transição, o Governo e o próprio representante do Presidente da República de Transição são os únicos com o poder de fiscalização, então nós achamos que não podemos participar deste processo e apelamos ao boicote das nossas estruturas. Tratando-se de um processo viciado, com irregularidades e que não tem qualquer legitimidade, acabando mesmo por ser um prolongamento do golpe de Estado que ocorreu no dia 26 de novembro de 2025.
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5: Em São Tomé e Príncipe está instalada a crise no Tribunal Constitucional após divergências entre o Presidente e o Vice-Presidente virem ao público. Este órgão esteve também recentemente no centro de uma polémica com o Supremo Tribunal de Justiça. O relato é de Maximino Carlos, o nosso correspondente.
8: O Tribunal Constitucional está mergulhado numa nova crise interna, desta vez envolvendo o seu presidente, Artur Vera Cruz, e o vice-presidente, Jonas Gentil. O conflito tornou-se público depois de Jonas Gentil solicitar ao Ministério Público um parecer jurídico com caráter de urgência sobre a legalidade dos procedimentos adotados na distribuição de processos dentro do Tribunal Constitucional. Jonas Gentil pretende um parecer sobre violações, no seu entender, da Constituição e da Lei Orgânica e demais instrumentos aplicáveis ao seu funcionamento. Cabe ao Ministério Público desencadear a investigação que poderá culminar em outros procedimentos. A dimensão da crise é maior porque o Tribunal Constitucional ocupa uma posição central no sistema de justiça São Tomense. As suas decisões podem ter consequências diretas sobre processos políticos e eleitorais e sobre a relação entre os diferentes órgãos de soberania.
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5: Em Angola, a UNITA apresentou esta quinta-feira uma queixa-crime contra o governador e o comandante da Polícia Nacional, Nuis, na sequência dos desacatos de 8 de agosto entre a polícia e os militantes do maior partido da oposição. Estes celebravam a data de nascimento do seu fundador, Jonas Savimbi. O segundo comandante-geral da Polícia Nacional, Orlando Bernardo, responsabilizou a UNITA.
9: Na sequência da aglomeração de militantes e apoiantes de uma formação política num local não autorizado pelas autoridades administrativas, situação que havia sido comunicada em tempo oportuno aos responsáveis da referida formação política, a Polícia Nacional foi chamada a intervir no âmbito das suas atribuições de manutenção da ordem e tranquilidade pública.
5: Já a vice-presidente da UNITA, Arlette Chimbinda, acusou a Polícia Nacional de ter sido instrumentalizada para supostamente atacar militantes do maior partido da oposição.
10: Apresentamos uma queixa-crime contra as chefias policiais que comandaram os ataques à democracia materializados nos ataques à UNITA, nomeadamente contra o senhor Ernesto Ayamune, na qualidade de comandante provincial, e os seus subordinados imediatos que estiveram envolvidos nos atos hediondos ocorridos no dia 8 de agosto de 2026 de forma dolosa e premeditada. Incluímos igualmente no processo que instauramos o senhor José Carvalho da Rocha, enquanto cidadão que, fazendo uso do poder que lhe é conferido pelo Estado, permitiu e orientou que a polícia atacasse a democracia.
5: Na República Centro-Africana, morreram mais de 100 pessoas numa derrocada de uma mina de ouro artesanal, esta terça-feira, na aldeia de Zamboi, perto da fronteira com os Camarões. Na Zâmbia, o presidente Sante Hakainde Hichilema foi reeleito para um segundo mandato com 60% dos votos. O anúncio foi feito esta terça-feira. Em notícias esportivas, os Camarões venceram pela primeira vez o Campeonato Africano das Nações de Futebol Feminino, derrotando o Malawi por 3 a 0. A final decorreu domingo 16 de agosto, em Rabat. É o ponto final nesta Semana em África, deste sábado 22 de agosto.
3: E aqui também o ponto final desta emissão em português na antena da RFI. Pode continuar a acompanhar-nos nas redes sociais, basta procurar RFI Portuguesa ou então visitar-nos no nosso site em rfi.fr/pt. Eu volto amanhã domingo pelas 15 horas, hora de Paris, com toda a atualização das notícias. Até lá, fique bem.

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1: Cristiana Soares.
0: Representantes do governo da RDC e do grupo rebelde AFC-M23 reuniram-se durante esta semana na Suíça, em Montreux, com o objetivo de relançar o projeto de paz e deve ser publicado ainda hoje um comunicado conjunto. Assinalou-se esta semana o Dia Mundial do Mosquito, que é o animal mais mortífero para o ser humano. Em Moçambique é o quinto país a nível mundial mais afetado pela malária. Cabo Verde, o município da Praia, aposta na mudança da mentalidade dos cidadãos em relação à gestão dos resíduos e à proteção ambiental com o projeto piloto Praia Limpa e Circular. O presidente francês anunciou o envio de novos mísseis interceptores para dar à Ucrânia todos os meios necessários para defender o seu espaço aéreo. No controle técnico desta emissão está Mossad Chili e o jornal começa agora.
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0: Representantes do governo da República Democrática do Congo e do grupo rebelde AFC-M23 reuniram-se durante uma semana na Suíça, em Montreux, com o objetivo de relançar o processo de paz. As duas partes continuam em conflito no leste da República Democrática do Congo, onde os combates continuam. As negociações desta semana em território europeu devem resultar este sábado, 22 de agosto, na publicação de um comunicado conjunto. Mais informações com Eva Massi.
2: Várias delegações acompanham o processo de negociações e estiveram presentes esta semana em Montreux, na Suíça. Para além das duas partes em conflito, o governo de Kinshasa por um lado e os rebeldes do AFC-M23 por outro lado, participaram ainda representantes do Qatar, da União Africana, dos Estados Unidos, do Togo e da Suíça, país anfitrião. De acordo com a redação África da RFI, o encontro serviu, entre outros, para clarificar o papel de cada participante nas negociações, para definir quem facilita o processo, quem se encarrega da mediação e quem acompanha simplesmente o processo. Um novo delegado norte-americano substituiu o antigo e participou pela primeira vez nas negociações. Um resultado concreto foi alcançado ao fim de uma semana de encontros. Trata-se da adoção de um mecanismo que visa acompanhar a implementação do Acordo de Doha, documento que estabelece um roteiro e um calendário para futuras discussões. Foram ainda abordados dois temas sensíveis, as sanções mais recentes, que visaram apenas o grupo da AFC-M23, assim como a libertação de prisioneiros. Dos 15 detidos recentemente entregues à AFC-M23, apenas 9 constavam da lista de cerca de 800 nomes inicialmente apresentada pelo movimento. Deste encontro não resultou qualquer novo acordo. O principal objetivo foi organizar de forma mais eficaz o acompanhamento dos compromissos já assumidos.
0: Assinalou-se esta semana, na quinta-feira, no dia 20 de agosto, o Dia Mundial do Mosquito. O mosquito é o animal mais mortífero para o ser humano. A Organização Mundial de Saúde estima que cerca de 800 mil pessoas morram por ano na sequência de doenças transmitidas por mosquitos. E a maioria, aliás, está relacionada com o paludismo. Moçambique é o quinto país a nível mundial mais afetado pela malária, como refere Pedro Aide, investigador e diretor científico da área de malária do Centro de Investigação de Saúde de Manhissa, em Moçambique.
3: Infelizmente, ainda temos um grande problema relacionado com a malária cá em Moçambique. Continua a ser uma das principais causas de morte e internamento nos nossos hospitais e nossas comunidades, apesar dos grandes e alguns avanços que obtivemos em relação à luta contra a malária. Infelizmente, o próprio mosquito e o parasita que reside em si também vai se adaptando, portanto, contra as estratégias de prevenção e controle da malária. Portanto, existem alguns desafios, tanto relacionados com a cobertura das intervenções, que queremos que sejam amplamente abrangentes em todo o país, mas também há outros fatores dependentes da natureza biológica do próprio mosquito e do parasita causador de malária, que também acaba desenvolvendo sua capacidade de resistência aos inseticidas, por exemplo, usados para pulverização e também nas redes mosquiteiras. E continuamos a ser o quinto país a nível mundial com o maior peso da malária, tanto em termos de casos clínicos, portanto, doença causada pela malária, como em termos de mortalidade pela malária. O nosso país tem reportado mais de 600 milhões de casos de internamentos por malária ao longo de cada ano e também ao redor de quase 500 mil de mortes por malária a cada todo ano. Portanto, continuamos a ser um país bastante afetado e sofrendo as consequências de uma doença que conhecemos como se trata, conhecemos como nos protegemos contra ela e há ferramentas que, usadas de forma eficaz, podemos conseguir controlar em grande parte o peso desta tremenda doença que a malária é.
0: As palavras de Pedro Aide, investigador e diretor científico da área de malária do Centro de Investigação em Saúde de Manhissa, em Moçambique, aqui sobre a malária. Em Cabo Verde, o município da Praia, capital do país, aposta na mudança de mentalidade dos cidadãos em relação à gestão dos resíduos e à proteção ambiental com o projeto piloto Praia Limpa e Circular. Mais pormenores com o nosso correspondente em Cabo Verde, Odair Santos.
4: A Câmara Municipal da Praia quer transformar a forma como os munícipes na capital cabo-verdiana encaram os resíduos sólidos, apostando na reutilização do lixo como matéria-prima para a construção e para a criação de oportunidades de negócio. Por isso, a autarquia da capital tem em curso o projeto piloto de Praia Limpa e Circular, como explica o edil Fernando Pinto.
5: O projeto piloto Praia Limpa e Circular, associado à ideia de uso de resíduos sólidos para construção, quer de habitação, quer de estradas, quer de passeios, quer de instituições públicas e privadas, de modo a sermos cada vez mais amigos do ambiente. Para já, vai haver aqui um procedimento que é de chamar jovens, mulheres, toda a população, quem quiser, para participar em ações de formação. Portanto, temos de estar informados, temos de estar sensibilizados e depois formados para que possamos ter atitude empreendedora. Essa que é a ideia inicial, informar, formar, sensibilizar e depois capacitar para que as pessoas tenham uma atitude mais empreendedora.
4: A Câmara Municipal da Praia quer, desta forma, resolver o problema de recolha de lixo na capital do país com o projeto piloto de Praia Limpa e Economia Circular e com forte envolvimento de todas as organizações da sociedade civil sediadas na capital do país. De Cabo Verde para a RFI, Odair Santos.
0: O presidente francês Emmanuel Macron manifestou-se horrorizado com os últimos ataques russos que atingiram um centro comercial em Kryvyi Rih e anunciou o envio de novos mísseis interceptores para dar à Ucrânia todos os meios necessários para defender o seu espaço aéreo. A Ucrânia sofre de uma escassez de mísseis interceptores face à salva de mísseis balísticos e de cruzeiro russos lançados diariamente contra o país. Na semana passada, o presidente ucraniano Volodymyr Zelensky tinha apelado aos norte-americanos para lhe venderem 5% dos mísseis interceptores que têm armazenados, percentagem que, segundo Zelensky, seria suficiente para passar o inverno e salvar vidas. De relembrar que em 4 anos e meio após o início da invasão russa da Ucrânia, os ataques de longo alcance multiplicam-se de ambos os lados, atingindo um número crescente de instalações civis com armazéns logísticos e provocando também cada vez mais vítimas. O exército ucraniano estimou que a Rússia lançou em julho mais de 450 mísseis de diferentes tipos contra a Ucrânia, incluindo cerca de 200 mísseis balísticos. O Irão assegura ser capaz de enfrentar o dia D económico anunciado pelos Estados Unidos e garante que não vai alterar a sua posição face à guerra nem reabrir o Estreito de Hormuz, apesar da situação financeira precária do país. O Irão está há décadas sujeito a sanções económicas dos Estados Unidos que limitam o seu comércio com outros países e que, acima de tudo, dificultam a venda do petróleo, que é o principal ativo iraniano. Acrescenta-se o bloqueio que os Estados Unidos impuseram aos navios e portos iranianos no Estreito de Hormuz, no contexto de guerra. A fechar este jornal, a notícia de que morreu Kevin Castro, jogador do Real Sport Clube, tinha 25 anos. O futebolista faleceu este sábado durante um jogo treino com o Estrela de Amadora. Kevin Castro ter-se-ia sentido mal ao minuto 10 deste jogo particular realizado na Malveira. Foi assistido no local por um médico do clube amadurense, com recurso a desfibrilhador do INEM, e o INEM foi chamado de imediato ao local. O atleta foi levado para o hospital, mas acabou por falecer. Em julho passado, precisamente, o médio português tinha dado uma entrevista à RFI a propósito do Campeonato do Mundo de Futebol. E com esta notícia, fecho aqui este bloco informativo.
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0: Segunda parte da nossa emissão. Este sábado temos, como é habitual, o Magazine Semana em África, onde resumimos a atualidade africana que marcou as nossas antenas. Antes disso, subimos a palco na companhia do coreógrafo brasileiro Marcelo Evelyn e do artista santomense Abdoulaye Bragança Dias, que são os convidados de Luís Guita.
6: Andorinha só não faz a primavera. É o espetáculo que marcou o final do PACAP 9, um programa avançado de criação em artes performativas do Fórum Dança de Lisboa. A edição de 2026 teve a curadoria do coreógrafo e investigador Marcelo Evelyn, que com a colaboração de Bruno Moreno selecionou um conjunto de artistas para fazerem intervenções, trazerem suas práticas, as suas investigações. Tendo como ideia central do programa o trabalho conjunto, o estar em coletivo, durante os 6 meses de programa aconteceu a tentativa de abrir a percepção ao que surge de maneira misteriosa. O espetáculo Andorinha Só Não Faz Primavera, criado por Marcelo Evelyn em co-criação com os artistas do programa, evoca um corpo que é em si uma multidão de formas em desaparecimento numa cosmologia de mortos e vivos. Para ficarmos a perceber melhor como se desenvolveu todo o processo, a RFI falou com o artista Abdoulaye Bragança Dias, de São Tomé e Príncipe, um dos 3 artistas participantes do PACAP 9, e com o curador, Marcelo Evelyn, que começa por explicar como se desenrola o método de candidatura.
7: Normalmente o Fórum Dança abre uma convocatória aberta a todo mundo, toda e qualquer pessoa em qualquer país, de qualquer idade. O único critério é que seja uma pessoa que já tenha algum trabalho, que né, não sejam iniciantes, mas que já tenha uma trajetória. Essas pessoas aplicam através de um questionário, onde no nosso caso a gente queria saber muito sobre o que motivava essas pessoas a trabalhar, como é que eles se sentiam em estar juntos, e nós selecionamos 13 pessoas que, por acaso, mas talvez não tão por acaso, são pessoas que vêm mais das periferias do mundo, ou seja, claro, tem 5 brasileiros, porque eu, sendo brasileiro e curando o programa, muitos brasileiros conhecendo o meu trabalho se interessaram em vir, então entre os 13 são 5 brasileiros, mas também tem Chile, Uruguai, Irã, Hungria, Espanha, Portugal e São Tomé. Foi uma coincidência, mas foi uma coincidência aceita, que eu acredito muito nas periferias do mundo, nos lugares que estão em volta, de uma ideia de centralidade colonial, europeia. Então eu fiquei muito feliz de poder manejar um pouco um conhecimento que vem das beiras do mundo e tentar trazer esse conhecimento junto, porque eu acredito que seja de alguma maneira uma parte dessa revolução por um novo mundo.
8: O que é que o trabalhar com essas periferias permitiu neste espetáculo e poderá ser consolidado no futuro?
7: Eu acho que a gente está trazendo outras lógicas de estar junto, outras lógicas de habitar o mundo, de reconhecer a vida no mundo. É um trabalho também que, de alguma maneira, se expande para outras formas de vida. Nós não estamos falando só do humano, mas da vida quanto em muitas formas diferentes, inclusive a vida que já não está mais aqui, os mortos, no caso, que também ainda continua a existir e a ser importante dentro do nosso conhecimento conhecimento do que a gente entende como mundo. Eu sinto que existem novas lógicas, novas ideias, novos propósitos para o mundo que estão vindo justamente desses lugares mais invisibilizados. Eu acho que existe no mundo hoje em dia um trabalho que deve ser feito e já está sendo feito de reparação, de descentralização de ideias, de conceitos que até então se formam de uma forma rígida. Eu acho que existem outras maneiras de pensar e estar no mundo e talvez esse espetáculo de alguma maneira traga isso.
8: É esse um papel da arte, é um papel do criador mostrar esses caminhos a uma outra parte do mundo?
7: Eu acho que esse é um papel de todo e qualquer cidadão, de toda e qualquer pessoa que pensa, que tem um mínimo de decência e que tem um coração aberto. Eu acho que essas pessoas já devem reconhecer que nós vivemos num mundo violento, um mundo manipulado, um mundo em guerra em muitos lugares. Então, certamente a arte tem um papel aí, no sentido de abrir uma reflexão sobre o mundo que a gente vive, mas eu acho que é o dever de toda e qualquer pessoa reconhecer as formas de vida, preservar a vida e tentar acreditar num mundo melhor.
8: O espetáculo aqui, um espetáculo intenso, provoca arrepios, coisas que o racional não tem como controlar, e é o lado mais humano de nós que vem ao de cima. Qual o papel destes 13 bailarinos? Porque foi uma cocriação entre o Marcelo e os 13 bailarinos.
7: Esse material veio dos 13 bailarinos, mas também material que foi digerido por 21 outros artistas que passaram pelo programa, que trouxeram seus processos, suas investigações, e de alguma maneira os 13 bailarinos selecionaram lógicas ou aspectos dessas pesquisas e trouxeram, colocaram em cima da mesa como material que a eles interessava trabalhar. Esse material foi trazido, foi visto e organizado por mim. Então, basicamente, é um material que vem deles. Nós passamos por muitas questões. Muitos dos artistas que interveniram no PACAP trouxeram a ideia de ancestralidade, a ideia de outras formas de vida, a ideia de fantasmas, a ideia de considerar os mortos como também uma população em se pensando coletivo. Todos eles trabalharam com uma lógica de coletividade, de comum, o que é que temos em comum. E eu fico vendo que o que temos em comum é justamente essa emoção que nos deixa sem palavra, essa emoção que às vezes nos faz chorar, essa emoção que a gente não consegue explicar o que está sentindo. A mim, eu acho que um espetáculo de dança, ele consegue chegar muito mais longe se ele acessa as pessoas nesse lugar de não saber o que dizer, num lugar de estar movido, atravessado por alguma coisa que quiçá estar por vir.
8: Uma outra sensação que me foi transmitida pelo espetáculo é a sensação da valorização do individual dentro do coletivo.
7: Que coisa boa que você viu isso, que coisa bonita, porque eu acredito em coletivo como um lugar onde a autonomia e a individualidade, ela se faz ainda mais forte. Para mim, coletivo não é consenso e nem é apagamento dos aspectos individuais. Ela é um reforço, uma potência das autonomias colocadas juntas, às vezes até em dissenso, porque democracia é feito de dissenso, para existir como um lugar comum. Então, que bom que você viu isso, porque eu acredito que um coletivo só pode ser pensado quando existe autonomia individual.
8: Marcelo, qual é o futuro deste espetáculo? Fica por aqui.
7: A princípio, sim. O PACAP é um programa de 6 meses específico. O ano que vem tem um outro PACAP, com outros 2 curadores, com outro grupo de artistas selecionados, com, quem sabe, outras ideias. Mas eu acredito muito que o que a gente viveu coletivamente nesses 6 meses vá dar frutos, vá se expandir, se multiplicar, talvez de outras formas. Porque eu acho que um espetáculo, ele nunca está fechado em si. Ele sempre tem alguma coisa que gera, como uma pequena semente que pode gerar outras coisas. E eu acho isso mais bonito da ideia de um espetáculo que não se encerra, que não se fecha em si mesmo, mas que está aberto para produzir, se multiplicar, florescer em outros lugares e de outras maneiras.
8: Abdoulaye, até a apresentação do espetáculo foi um processo que durou 6 meses, com workshops com diferentes criadores, além do Marcelo, que é o responsável pela curadoria. Como é que foi esse processo desses 6 meses de trabalho?
9: Não foi fácil, principalmente nos primeiros meses. Eu cheguei, não estou habituado com frio e para mim foi um bocado aquela adaptar ao frio e tudo isso. Também aos workshops. As primeiras semanas estivemos sempre em grupo, estávamos todos juntos, então foi um bocado mais quente nesse caso, né? Estávamos todos juntos. Mas o programa, desde lá até cá, tem sido bom. Só tem boas coisas, boas memórias de todos os artistas que passaram. Aprendi imensamente com eles.
8: A participação do Abdullah e dos outros 12 bailarinos não foi só como bailarino. Participaram na criação, foram co-criadores deste espetáculo. O que é que o Abdullah procurou trazer para este espetáculo?
9: Eu trouxe as danças tradicionais do meu país para o espetáculo. Eu já tinha feito um solo. Durante o workshop nós fizemos vários projetos solos, mas em conjuntos. Mas houve uma semana específica que nós trabalhamos só individualmente. Alguma coisa que nós queríamos mostrar. E foi disso que eu criei um solo. E com base nele e das danças de São Tomé, eu trouxe algumas danças de São Tomé especificamente para esse espetáculo.
8: Um espetáculo que vai em crescendo e que termina nesse momento em que o Abdullah, os intervenientes chamam, evocam pessoas que umas já não estão presentes na nossa vida, na vossa vida, outras ainda. Como é que foi viver esse momento e colocá-lo, no fundo, perante todos os espectadores?
9: Esse é um dos momentos que eu acho que foi um bocado mais difíceis de colocar em prática, porque nós tínhamos que chamar aquelas pessoas que já não estão mais presentes, também algumas que estão presentes nas nossas vidas ainda não faleceram, mas são pessoas que nós trazemos de forma a partilhar um palco conosco. E ao chamarmos por essas pessoas, nós estamos a dar vida a elas, mesmo elas não estando cá presente, mas nós carregamos elas nos nossos corpos. Então é uma forma de homenagear essas pessoas e dar assim um outro ênfase à criação.
8: Abdullah, este trabalho está concluído após estes 6 meses e a apresentação deste espetáculo que não deixa ninguém indiferente. Como é que este processo, que durou 6 meses, o vai ajudar a, quando regressar a São Tomé e Príncipe, dar continuidade à sua relação, à sua atividade no mundo da dança?
9: Vai ser muito bom, está sendo. Eu até já tenho propostas de amigos e colegas também da área da dança que querem fazer alguns trabalhos comigo. Eu vou ter uma performance de acordo com o trabalho que vim desenvolvendo no PACAP. E é isso. Eu estou trabalhando nas propostas, nas ideias do que pode ser implementado em Santo Tomé, quais são as alterações que eu posso fazer de forma a encaixar no cotidiano de Santo Tomé. E é isso mesmo. Tenho ideias, agora é só ver se na prática vai funcionar.
8: Ouvimos Abdullah Bragança Dias, artista de São Tomé e Príncipe, e Marcelo Evelyn, o coreógrafo e investigador brasileiro, foi o responsável pela curadoria do PACAP 9. De Lisboa, Luís Guita, para RFI.
0: Tempo agora para o Magazine Semana em África, espaço onde resumimos a atualidade africana que marcou as nossas antenas. Um trabalho realizado e apresentado por Mateus Santa Rita.
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11: Sejam bem-vindos e bem-vindas à Semana em África deste sábado, 22 de agosto. Esta semana, na Guiné-Bissau, o PIGC apelou ao boicote do referendo à Constituição, que será votado a 30 de agosto. Em São Tomé e Príncipe, o caos está instalado dentro do Tribunal Constitucional após divergências internas. E em Angola, a UNITA apresentou uma queixa-crime contra o governador e o comandante da Polícia Nacional, Nuiz, na sequência dos desacatos de 8 de agosto. Na Guiné-Bissau, o voto do referendo à nova Constituição está-se a aproximar, previsto para o dia 30 de agosto. Esta nova Constituição foi apresentada pelo Governo de Transição e traz mudanças profundas na estrutura do Estado. Prevê a redução dos poderes do Parlamento, com o papel do Presidente reforçado, com o chefe de Estado a presidir o Conselho de Ministros. Quinta-feira, em entrevista à RFI, Nelson Moreira, segundo vice-presidente do Conselho Nacional de Transição, disse que a nova Constituição serve para clarificar a distribuição de competências entre os órgãos de soberania.
12: A O futuro da Guiné e o seu povo passa por esse processo diferente. A causa da instabilidade da Guiné deve-se ao seu texto fundamental, que é a Constituição. Felizmente, através do alto comando militar, foi possível tornar esse sonho uma realidade, o que quer dizer que no dia 30 o povo da Guiné, pela primeira vez, vai ser chamado para pronunciar sobre essa nova Constituição.
11: O segundo vice-presidente do CNT defendeu também a legitimidade do processo conduzido pelas autoridades de transição.
12: Estamos a falar de novas autoridades que foram instituídas através da Carta Política de Transição. A Carta Política de Transição suspendeu, em parte, a nossa Constituição, sobretudo no que diz respeito aos órgãos políticos, titulares dos órgãos políticos. O Conselho Nacional de Transição tem legitimidade porque é o órgão que passou agora a substituir a Assembleia no que diz respeito a todas as competências da Assembleia Nacional Popular.
0: Mas é um órgão que não sai de um ato eleitoral, é um órgão que sai de um golpe de Estado militar.
12: Essa questão de dizer um golpe de Estado depende. Se perguntar outras pessoas, vão dizer que não, isso não é golpe de Estado, isso é um conflito político-militar.
11: Já o PIGC apelou esta quarta-feira ao boicote ao referendo. Muniru Conté, porta-voz do Partido Histórico Guineense, denunciou uma tentativa de se legitimar uma nova lei fundamental, dizendo que este processo está a ser feito à revelia da vontade popular e sem respeito pelas regras de um Estado democrático.
13: Nós achamos que não vale a pena participar num processo em que os partidos políticos foram escolhidos liminarmente. Então, sendo um processo em que o Conselho Nacional de Transição, o Governo e o próprio representante do Presidente da República de Transição são os únicos com o poder de fiscalização, então nós achamos que não podemos participar neste processo e apelamos ao boicote das nossas estruturas. Tratando-se de um processo viciado, com irregularidades e que não tem qualquer legitimidade, acabando mesmo por ser um prolongamento do golpe de Estado que ocorreu no dia 26 de novembro de 2025.
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11: Em São Tomé e Príncipe está instalada a crise no Tribunal Constitucional após divergências entre o Presidente e o Vice-Presidente virem ao público. Este órgão esteve também recentemente no centro de uma polémica com o Supremo Tribunal de Justiça. O relato é de Maximino Carlos, o nosso correspondente.
14: O Tribunal Constitucional está mergulhado numa nova crise interna, desta vez envolvendo o seu presidente, Artur Vera Cruz, e o vice-presidente, Jonas Gentil. O conflito tornou-se público depois de Jonas Gentil solicitar ao Ministério Público um parecer jurídico com caráter de urgência sobre a legalidade dos procedimentos adotados na distribuição de processos dentro do Tribunal Constitucional. Jonas Gentil pretende um parecer sobre violações, no seu entender, da Constituição e da Lei Orgânica e demais instrumentos aplicáveis ao seu funcionamento. Cabe ao Ministério Público desencadear a investigação que poderá culminar em outros procedimentos. A dimensão da crise é maior porque o Tribunal Constitucional ocupa uma posição central no sistema de justiça de São Tomé. As suas decisões podem ter consequências diretas sobre processos políticos e eleitorais e sobre a relação entre os diferentes órgãos de soberania.
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11: Em Angola, a UNITA apresentou esta quinta-feira uma queixa-crime contra o governador e o comandante da Polícia Nacional, Nuis, na sequência dos desacatos de 8 de agosto entre a polícia e os militantes do maior partido da oposição. Estes celebravam a data de nascimento do seu fundador, Jonas Savimbi. O segundo comandante-geral da Polícia Nacional, Orlando Bernard, responsabilizou a UNITA
15: na sequência da aglomeração de militantes e apoiantes de uma formação política num local não autorizado pelas autoridades administrativas, situação que havia sido comunicada em tempo oportuno aos responsáveis da referida formação política, a Polícia Nacional foi chamada a intervir no âmbito das suas atribuições de manutenção da ordem e tranquilidade pública.
11: Já a vice-presidente da UNITA, Arlete Chimbinda, acusou a Polícia Nacional de ter sido instrumentalizada para supostamente atacar militantes do maior partido da oposição.
16: Apresentamos uma queixa-crime contra as chefias policiais que comandaram os ataques à democracia materializados nos ataques à UNITA, nomeadamente contra o senhor Ernesto Ayamune, na qualidade de comandante provincial, e os seus subordinados imediatos que estiveram envolvidos nos atos hediondos ocorridos no dia 8 de agosto de 2026 de forma dolosa e premeditada. Incluímos igualmente no processo que instauramos, o senhor José Carvalho da Rocha, enquanto cidadão que, fazendo uso do poder que lhe é conferido pelo Estado, permitiu e orientou que a polícia atacasse a democracia.
11: Na República Centro-Africana, morreram mais de 100 pessoas numa derrocada de uma mina de ouro artesanal, esta terça-feira, na aldeia de Zamboi, perto da fronteira com os Camarões. Na Zâmbia, o presidente Sante Hakainde Hichilema foi reeleito para um segundo mandato com 60% dos votos. O anúncio foi feito esta terça-feira. Em notícias esportivas, os Camarões venceram pela primeira vez o Campeonato Africano das Nações de Futebol Feminino, derrotando o Malawi por 3-0. A final decorreu domingo 16 de agosto, em Rabat. É o ponto final nesta Semana em África, deste sábado 22 de agosto.
0: E aqui também o ponto final desta emissão em português na antena da RFI. Pode continuar a acompanhar-nos nas redes sociais, basta procurar RFI Portuguesa ou então visitar-nos no nosso site em rfi.fr/pt. Eu volto amanhã domingo pelas 15 horas, hora de Paris, com toda a atualização das notícias. Até lá, fique bem.

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1: Cristiano Soares.
0: Representantes do governo da RDC e do grupo rebelde AFC-M23 reuniram-se durante esta semana na Suíça, em Montreux, com o objetivo de relançar o projeto de paz e deve ser publicado ainda hoje um comunicado conjunto. Assinalou-se esta semana o Dia Mundial do Mosquito, que é o animal mais mortífero para o ser humano. Em Moçambique é o quinto país a nível mundial mais afetado pela malária. Cabo Verde, o município da Praia, aposta na mudança da mentalidade dos cidadãos em relação à gestão dos resíduos e à proteção ambiental com o projeto piloto Praia Limpa e Circular. O presidente francês anunciou o envio de novos mísseis interceptores para dar à Ucrânia todos os meios necessários para defender o seu espaço aéreo. No controle técnico desta emissão está Mossad Chili e o jornal começa agora.
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0: Representantes do governo da República Democrática do Congo e do grupo rebelde AFC-M23 reuniram-se durante uma semana na Suíça, em Montreux, com o objetivo de relançar o processo de paz. As duas partes continuam em conflito no leste da República Democrática do Congo, onde os combates continuam. As negociações desta semana em território europeu devem resultar este sábado, 22 de agosto, na publicação de um comunicado conjunto. Mais informações com Eva Massi.
2: Várias delegações acompanham o processo de negociações e estiveram presentes esta semana em Montreux, na Suíça. Para além das duas partes em conflito, o governo de Kinshasa por um lado e os rebeldes do AFC-M23 por outro lado, participaram ainda representantes do Qatar, da União Africana, dos Estados Unidos, do Togo e da Suíça, país anfitrião. De acordo com a redação África da RFI, o encontro serviu, entre outros, para clarificar o papel de cada participante nas negociações, para definir quem facilita o processo, quem se encarrega da mediação e quem acompanha simplesmente o processo. Um novo delegado norte-americano substituiu o antigo e participou pela primeira vez nas negociações. Um resultado concreto foi alcançado ao fim de uma semana de encontros. Trata-se da adoção de um mecanismo que visa acompanhar a implementação do Acordo de Doha, documento que estabelece um roteiro e um calendário para futuras discussões. Foram ainda abordados dois temas sensíveis, as sanções mais recentes, que visaram apenas o grupo da AFC-M23, assim como a libertação de prisioneiros. Dos 15 detidos recentemente entregues à AFC-M23, apenas 9 constavam da lista de cerca de 800 nomes inicialmente apresentada pelo movimento. Deste encontro não resultou qualquer novo acordo. O principal objetivo foi organizar de forma mais eficaz o acompanhamento dos compromissos já assumidos.
0: Assinalou-se esta semana, na quinta-feira, no dia 20 de agosto, o Dia Mundial do Mosquito. O mosquito é o animal mais mortífero para o ser humano. A Organização Mundial de Saúde estima que cerca de 800 mil pessoas morram por ano na sequência de doenças transmitidas por mosquitos. E a maioria, está relacionada com o paludismo. Moçambique é o quinto país a nível mundial mais afetado pela malária, como refere Pedro Aide, investigador e diretor científico da área de malária do Centro de Investigação de Saúde de Manhissa, em Moçambique.
3: Infelizmente, ainda temos um grande problema relacionado com a malária cá em Moçambique. Continua a ser uma das principais causas de morte e internamento nos nossos hospitais e nossas comunidades, apesar dos grandes e alguns avanços que obtivemos em relação à luta contra a malária. Infelizmente, o próprio mosquito e o parasita que reside em si também vai se adaptando, portanto, contra as estratégias de prevenção e controle da malária. Portanto, existem alguns desafios, tanto relacionados com a cobertura das intervenções, que queremos que sejam amplamente abrangentes em todo o país, mas também há outros fatores dependentes da natureza biológica do próprio mosquito e do parasita causador de malária, que também acaba desenvolvendo sua capacidade de resistência aos inseticidas, por exemplo, usados para pulverização e também nas redes mosquiteiras. Continuamos a ser o quinto país a nível mundial com o maior peso da malária, tanto em termos de casos clínicos, portanto, doença causada pela malária, como em termos de mortalidade pela malária. O nosso país tem reportado mais de 600 milhões de casos de internamentos por malária ao longo de cada ano e também ao redor de quase 500 mil de mortes por malária a cada todo ano. Portanto, continuamos a ser um país bastante afetado e sofrendo as consequências de uma doença que conhecemos como se trata, conhecemos como nos protegemos contra ela e há ferramentas que, usadas de forma eficaz, podemos conseguir controlar em grande parte o peso desta tremenda doença que a malária é.
0: As palavras de Pedro Aide, investigador e diretor científico da área de malária do Centro de Investigação em Saúde de Manhissa, em Moçambique, aqui sobre a malária. Em Cabo Verde, o município da Praia, capital do país, aposta na mudança de mentalidade dos cidadãos em relação à gestão dos resíduos e à proteção ambiental com o projeto piloto Praia Limpa e Circular. Mais pormenores com o nosso correspondente em Cabo Verde, Odair Santos.
4: A Câmara Municipal da Praia quer transformar a forma como os munícipes na capital cabo-verdiana encaram os resíduos sólidos, apostando na reutilização do lixo como matéria-prima para a construção e para a criação de oportunidades de negócio. Por isso, a autarquia da capital tem em curso o projeto piloto de Praia Limpa e Circular, como explica o edil Fernando Pinto.
5: O projeto piloto Praia Limpa e Circular, associado à ideia de uso de resíduos sólidos para construção, quer de habitação, quer de estradas, quer de passeios, quer de instituições públicas e privadas, de modo a sermos cada vez mais amigos do ambiente. Para já, vai haver aqui um procedimento que é de chamar jovens, mulheres, toda a população, quem quiser, para participar em ações de formação. Portanto, temos de estar informados, temos de estar sensibilizados e depois formados para que possamos ter atitude empreendedora. Essa que é a ideia inicial, informar, formar, sensibilizar e depois capacitar para que as pessoas tenham uma atitude mais empreendedora.
4: A Câmara Municipal da Praia quer, desta forma, resolver o problema de recolha de lixo na capital do país com o projeto piloto de Praia Limpa e Economia Circular e com forte envolvimento de todas as organizações da sociedade civil sediadas na capital do país. De Cabo Verde para a RFI, Odair Santos.
0: O presidente francês Emmanuel Macron manifestou-se horrorizado com os últimos ataques russos que atingiram um centro comercial em Kryvyi Rih e anunciou o envio de novos mísseis interceptores para dar à Ucrânia todos os meios necessários para defender o seu espaço aéreo. A Ucrânia sofre de uma escassez de mísseis interceptores face à salva de mísseis balísticos e de cruzeiro russos lançados diariamente contra o país. Na semana passada, o presidente ucraniano Volodymyr Zelensky tinha apelado aos norte-americanos para lhe venderem 5% dos mísseis interceptores que têm armazenados, percentagem que, segundo Zelensky, seria suficiente para passar o inverno e salvar vidas. De relembrar que em 4 anos e meio após o início da invasão russa da Ucrânia, os ataques de longo alcance multiplicam-se de ambos os lados, atingindo um número crescente de instalações civis com armazéns logísticos e provocando também cada vez mais vítimas. O exército ucraniano estimou que a Rússia lançou em julho mais de 450 mísseis de diferentes tipos contra a Ucrânia, incluindo cerca de 200 mísseis balísticos. O Irão assegura ser capaz de enfrentar o dia D económico anunciado pelos Estados Unidos e garante que não vai alterar a sua posição face à guerra nem reabrir o Estreito de Hormuz, apesar da situação financeira precária do país. O Irão está há décadas sujeito a sanções económicas dos Estados Unidos que limitam o seu comércio com outros países e que, acima de tudo, dificultam a venda do petróleo, que é o principal ativo iraniano. Acrescenta-se o bloqueio que os Estados Unidos impuseram aos navios e portos iranianos no Estreito de Hormuz, no contexto de guerra. A fechar este jornal, a notícia de que morreu Kevin Castro, jogador do Real Sport Clube, tinha 25 anos. O futebolista faleceu este sábado durante um jogo treino com o Estrela de Amadora. Kevin Castro ter-se-ia sentido mal ao minuto 10 deste jogo particular realizado na Malveira. Foi assistido no local por um médico do clube amadurense com recurso a desfibrilador do INEM e o INEM foi chamado de imediato ao local. O atleta foi levado

0: Ora, estando em cumprimento, nós, como autoridade, temos que atuar como autoridade. Porque, na verdade, nós não podemos fazer com que o Estado fique de joelhos.
1: De acordo com o diretor-geral de Portos de Pesca da Guiné-Bissau, a redução nos preços finais ao consumidor de certas espécies de pescado ronda os 30 a 40%.
0: O Estado da Guiné-Bissau atualmente perde mensalmente quase 4 bilhões de francos CFA. E esses 4 bilhões devem refletir diretamente na vida cotidiana do seu povo. Agora, como é que pode refletir? Com essas isenções, com essas percas, este valor de 4 bilhões deve refletir no preço do pescado. Para que, efetivamente, um cidadão de Chocomol, um cidadão de Bafatá, um cidadão de Biumbo, um cidadão de Cassine, esteja em condições de poder comprar pelo menos 1 quilo de peixe para o seu agregado familiar. Isto é o propósito dessa isenção do parte do governo. Ora, se essas isenções não estão a refletir na vida cotidiana do povo da Guiné-Bissau, como o dono do peixe, com certeza que o governo deverá tomar as suas medidas.
1: Desde o início das operações de fiscalização dos mercados de revenda do peixe em Bissau, as autoridades já apreenderam mais de 1.500 quilos de peixe fresco. O diretor-geral dos Portos de Pesca Artesanal diz que a fiscalização vai continuar em Bissau e será brevemente alargada para os mercados do interior do país.
0: Foi dada uma ordem expressa de que o Estado não pode estar a perder quase 4 bilhões mensais sem que tenha reflexo na vida cotidiana do seu povo. E se assim for, temos a ordem de que quem estiver no incumprimento dos preços estipulados na tabela pelo governo, essa pessoa deve ser expulsa do mercado e apreendida o seu pescado. Foi o que aconteceu. E foi destacado as forças de defesa e segurança para todos os mercados do centro da cidade. Logo, na primeira apreensão, como tinha dito, houve a apreensão de 350 quilos.
2: Isso quando?
0: A operação começou logo no primeiro dia deste mês, dia 1. E no segundo dia, houve a apreensão de 794 quilos de peixe. Peixe fresco, estou a dizer, peixe fresco. Terceira apreensão, 82 quilos. Quarta apreensão, 151 quilos. E na quinta apreensão, 22 quilos. E de lá para cá, não houve mais apreensão. Isso quer dizer que as pessoas estão a cumprir paulatinamente, de acordo com os preços estipulados pelo governo.
1: A Associação dos Pescadores Artesanais reconhece o esforço inédito do governo. Adulay Leni, presidente da associação, diz que é a primeira vez que um governo da Guiné-Bissau toma medidas concretas para baixar o preço do pescado ao consumidor.
3: Todo pescador a nível nacional, reconhecimento que não tem da é governo.
4: Apesar dos desafios, todos os pescadores a nível nacional reconhecem este governo por ser o primeiro a tomar medidas concretas para reduzir o preço do pescado no país. Nós também temos de colaborar. O governo perguntou-nos até quanto podíamos reduzir no preço do pescado, uma vez que somos nós que trabalhamos para trazê-lo ao mercado nacional. Em certas espécies das mais consumidas no país, reduzimos o preço até 42%, permitindo que a bideira revendedora acrescente a sua margem para alcançar um lucro de 500 francos CFA. Foi com base nestes termos que assinámos o memorando de entendimento no dia 9 de abril para ser cumprido. Por ser um processo novo no setor da Guiné-Bissau, e podemos dizer que até a nível mundial, é um exercício difícil e é natural que haja resistência por parte daqueles que não querem que a medida vingue. Costumamos reunir os nossos associados antes de qualquer decisão para passar a mensagem correta e já realizámos várias reuniões para debater esta resistência e informar os pescadores sobre o que está a acontecer no setor.
3: Resistência sensibiliza gente que não passa.
1: Foi decretada a redução do preço do pescado, sim, mas a grande dor de cabeça para os pescadores artesanais continua a ser o uso das redes de monofilamento, conhecidas localmente como chás. Embora a sua utilização seja proibida e alvo de multas, os pescadores questionam o porquê do material continuar a entrar livremente no país pelas fronteiras e a ser comercializado com a autorização da alfândega. As multas pelo uso dessa rede também acabam por impactar o preço do peixe ao consumidor, diz Adulay Leni.
3: Há de tempo, 10 anos.
4: Há 10 anos que enfrentamos este estrangulamento.

0: Portanto, o governo exige que pesquemos com outras redes, mas não existem alternativas disponíveis no mercado guineense. A própria rede de monofilamento que proíbem entra no país pela fronteira, passa pela alfândega e a sua venda é autorizada no mercado. No entanto, quando o pescador utiliza essa mesma rede, a fiscalização apreende-a. O primeiro-ministro, Elídio Vieira até, ao ser informado sobre a situação, disse que isso não podia continuar, visto que é o próprio Estado que autoriza a entrada dessa rede no mercado.
1: O campo de prendicado não tem grande solução.
2: E nos mercados de peixe, como está a vivência diária das mulheres videiras, o elo final que faz a ponte entre o mar e a panela do cidadão. Fenda Touré, vendedora de pescado no movimentado porto de pesca de Bandim, nos subúrbios de Bissau, disse à RFI que a baixa de preços do pescado decretada pelo governo não abrange todos os segmentos da pesca artesanal. Fenda Touré reconhece, contudo, que o preço do peixe é alto nos mercados do país.
3: Mas pronto, assim, de um produto piscado, porque piso e coisa que mata consumir na missão.
4: Sabemos que o preço do peixe é elevado, mas o peixe é o produto mais consumido aqui na Guiné-Bissau. Contudo, o peixe mais consumido, que é o pescado com anzol, não foi contemplado nesta baixa de preços. O peixe capturado com rede é consumido, sim, mas deteriora-se rapidamente. Se não for consumido dentro de 24 a 48 horas, estraga-se. O que a população mais consome é, de facto, o peixe de anzol. Além disso, esta facilidade de redução de preço acaba por favorecer apenas o pescador que possui canoa e rede própria.
3: É facilidade e fazer só para dentro que tem canoa de vídeo.
2: Uma outra preocupação das videiras prende-se com a confusão nas tabelas de preços. As videiras têm uma tabela e a fiscalização tem outra tabela de preços. No entanto, Fenda Touré diz que a questão maior está na falta de troco na hora da venda do peixe. É que na Guiné-Bissau praticamente deixaram de circular no mercado algumas moedas de menor valor.
3: Mami, o que é que está em confusão na Guiné-Bissau 2.500?
4: O que me causa confusão é ver o nosso peixe apreendido porque a fiscalização acha que estamos a infringir a lei. Exigem que vendamos o peixe ao consumidor por 2.500 francos CFA o quilo, mas por não termos troco de 75 francos CFA, tiram-nos o peixe. O problema principal está nas tabelas. Nós temos uma tabela e a fiscalização tem outra e os valores não coincidem. Quando questionados, os fiscais dizem que estão a atuar com base numa nova tabela que saiu. Nova tabela como? Se tudo foi acordado numa direção conjunta. No outro dia chegaram aqui e apreenderam-me 600 quilos de peixe antes mesmo de eu iniciar a venda. Nem discuti com eles. Ainda tentei retirar 3 peixes para a alimentação da minha família, mas os fiscais não permitiram.
2: O memorando assinado a 9 de abril é uma medida apreciada por todos os envolvidos no setor. No entanto, para que faça efeito efetivamente no bolso do consumidor guineense, é preciso que haja maior sintonia entre o Ministério das Pescas, a Associação de Pescadores Artesanais e as mulheres que trabalham na revenda do pescado, as videiras. Moussa Balde Bissau, RFI.
5: Tempo então agora para mais um episódio do curso de familiarização com a língua francesa.

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2: Hoje, lição número 19. Pour un oui et pour un non, pour tout et pour nada de Nathalie Sarraute. Nathalie Sarraute é uma escritora francesa do século XX. Natasha Ilyanova Cherniak, o seu nome de solteira, nasce em 1900 na Rússia e emigra 10 anos depois para a França com os seus pais. Faz estudos universitários de inglês, história e sociologia em Paris, Oxford e Berlim. Porém, decide finalmente dedicar-se ao direito e exerce a profissão de advogada entre 1925 e 1941. É através desta profissão que ela descobre a paixão pelas palavras.
3: Il fallait rédiger le texte en langage parlé. J'ai trouvé là une liberté inconnue.
2: Escreve ela. Esta paixão, claro está, vai levá-la à escrita. O seu primeiro leitor, imparcial, será o marido, o jurista Raymond Sarraute, com quem se casa em 1925. Lê muito Proust, Joyce, Virginia Woolf, Montaigne. Diz-se particularmente sensível nestes autores ao ruissellement du monologue intérieur, à fluência do monólogo interior, diferente da tradicional análise dos sentimentos, segundo ela. Os textos que Natasha Nathalie escreve são insólitos, mais próximos de poemas em prosa do que da prosa romanesca, com uma procura contínua de novas forças psíquicas. Tropisme, uma das suas primeiras publicações, contém já a sua busca de uma escrita e de tropismos, atos reflexos muito simples que ela descreve como movimentos interiores, impressões vivas que sente no fundo de si. O estilo de Nathalie Sarraute harmoniza-se com a cadência da fala, como se vê pelos títulos das suas obras, Vous les entendez ou Dis les imbéciles. Uma busca que a leva naturalmente à escrita de peças para a rádio e depois para o teatro. O seu estilo inovador e a sua desmontagem das estruturas do romance tradicional tornam-na rapidamente famosa no meio do novo romance francês na década de 70. Morre idosa, quase centenária, deixando uma obra focalizada no pormenor dos dramas microscópicos da vida corrente. O teatro de Nathalie Sarraute é simultaneamente humorístico e estridente. Vamos verificá-lo com um extrato de Pour un oui, pour un non. Esta peça de teatro sublinha a desproporção entre um ato ou uma palavra anódinos e as transformações que eles podem desencadear. A vulnerabilidade das relações afetivas, amigáveis ou amorosas, é avaliada por uma infinidade de pequenos nadas que magoam. Em cena, dois amigos. Estão no apartamento de H2, homem número 2, um poeta marginal que acusa H1, homem número 1, de lhe ter dito três palavras demasiado condescendentes e de viver de maneira burguesa. O drama trava-se em torno do tom em que é pronunciada a expressão «c'est bien ça», é mesmo isso. Uma expressão bastante neutra que, no entanto, se vai tornar no elemento revelador de um mal-entendido profundo e, em breve, definitivo.
4: Ah, on y arrive! C'est à cause de ce rien que tu t'es éloigné, que tu as voulu rompre avec moi.
5: Oui, c'est à cause de ça. Tu ne comprendras jamais. Personne, du reste, ne pourra comprendre.
4: Essaye toujours. Je ne suis pas si obtus.
5: Oh, si. Pour ça, tu l'es. Vous l'êtes tous, du reste.
4: Alors, chiche. On verra.
5: Eh bien, tu m'as dit, quand je me suis vanté de je ne sais plus quel succès, oui, dérisoire, quand je t'en ai parlé, tu m'as dit, c'est bien ça.
4: Répète-le, je t'en prie, j'ai du mal à entendre.
5: Tu m'as dit, c'est bien ça. Juste avec ce suspens, cet accent.
4: Ce n'est pas vrai, ça ne peut pas être ça, ce n'est pas possible.
5: Tu vois, je te l'avais bien dit. À quoi bon ?
4: Non mais vraiment, ce n'est pas une plaisanterie, tu parles sérieusement ?
5: Oui, très. Très sérieusement.
4: Écoute, dis-moi si je rêve, si je me trompe. Tu m'aurais fait part d'une réussite. Quelle réussite, d'ailleurs?
5: Oh, peu importe, une réussite quelconque.
4: Et alors, je t'aurais dit, c'est bien ça.
5: Pas tout à fait ainsi. Il y avait entre c'est bien et ça un intervalle plus grand. C'est bien ça. Un accent mis sur bien, un étirement. Bien. Et un suspens avant que ça arrive. Ce n'est pas sans importance.
4: Et ça, oui, c'est le cas de le dire, ce ça précédé d'un suspens t'a poussé à rompre.
5: Oh, à rompre, non, je n'ai pas rompu. Enfin, pas pour de bon. Juste un peu d'éloignement.
2: Nesta primeira parte, descobrimos Nathalie Sarraute e a sua peça de teatro Pour un oui et pour un non, por tudo e por nada. Na próxima vez, a partir deste texto, estudaremos as diferentes maneiras de afirmar, mas também de exprimir a dúvida.
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1: 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Eu volto em breve às 8 horas de Paris com toda a atualização das notícias. Até lá, fique bem. 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
6: Cristiano Soares.
1: O príncipe herdeiro da Arábia Saudita, Mohamed Ben Salman, é recebido em França pelo presidente Emmanuel Macron numa deslocação que decorre entre hoje e amanhã. O presidente ucraniano considera que a realização de eleições em tempo de guerra constituiria um perigo para o país. Zelensky responde assim ao apelo do seu ex-ministro da Defesa para realizar um escrutínio. Moçambique está em alerta máximo face ao ébola na África Central, sendo que o país serve de corredor para muitos cidadãos estrangeiros que procuram chegar a outros destinos através do território nacional. Em Angola, dados da rede das organizações de serviços de cidadania, tuberculose e malária indicam que a taxa de incidência da tuberculose se mantém elevada, registando 200 novos casos por 100 mil habitantes. A tuberculose representa um grave problema de saúde pública em Angola. No controle técnico desta emissão está Moussad Chili e o jornal começa agora.
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1: O príncipe herdeiro da Arábia Saudita, Mohamed Ben Salman, é recebido em França pelo presidente francês, Emmanuel Macron, numa deslocação que decorre entre hoje e amanhã. Os dois dirigentes devem assistir esta noite à cerimónia de encerramento do Mundial de Desporto de e-Desporto, ou Desporto Digital, antes de assinar, amanhã, segunda-feira, diversos acordos do setor económico. Mais informações com Eva Massi.
7: É a primeira vez que este campeonato, mais conhecido como eSports World Cup, decorre fora da Arábia Saudita, organizadora do evento, que escolheu este ano a França para o acolher. Os dois dirigentes devem, ainda este domingo, reunir-se na primeira edição do Conselho de Parceria Estratégica Franco-Saudita. De acordo com o Eliseu, o encontro servirá para concluir vários acordos que refletem o dinamismo da relação bilateral, num contexto regional tenso. Paris e Riad já assinaram acordos de cooperação militar e económica, nomeadamente nos setores de energia e da aeronáutica. A presidência francesa avança que alguns projetos ainda estão em discussão, mas vários acordos económicos em diferentes setores serão assinados esta segunda-feira, nomeadamente nos transportes, na energia e na saúde. O encerramento do Estreito de Hormuz, a questão israelo-palestiniana e a solução dos dois Estados, a situação no Líbano e a situação na Síria fazem também parte dos temas incluídos na agenda dos encontros entre os dois dirigentes. Uma reunião está prevista esta segunda-feira para abordar a diversificação das rotas de abastecimento energético, numa altura em que o Estreito de Hormuz, via estratégica para os hidrocarbonetos, continua encerrado pelo Irão. Em 2022, Mohamed Bin Salman tinha sido recebido por Emmanuel Macron no Eliseu para um jantar de trabalho. O presidente francês acolheu o seu homólogo com um longo aperto de mão. Esta visita, a primeira do dirigente saudita na Europa desde o assassínio do jornalista Jamal Khashoggi em 2018, tinha suscitado polémica e críticas da sociedade civil, da oposição política e de organizações de defesa de direitos humanos. Também conhecido por MBS, o príncipe saudita conheceu uma rápida ascensão, marcada por reformas económicas, sociais e religiosas inéditas neste país petrolífero ultraconservador, mas igualmente por actos de repressão denunciados por organizações não-governamentais.
1: O presidente ucraniano Volodymyr Zelensky considera que a realização de eleições em tempo de guerra constituiria um perigo para o país, respondendo assim ao apelo do seu ex-ministro da Defesa para realizar um escrutínio. O líder ucraniano respondeu este domingo em conferência de imprensa às polémicas recentes, como a demissão em meados de julho do jovem e popular ministro da Defesa, Mykhailo Fedoror. O ex-governador causou grande agitação na terça-feira com um vídeo no qual denuncia a corrupção que vigora no país e pede a restauração de um processo democrático através de eleições, apesar da invasão russa do país. O mandato de Zelensky terminou em maio de 2024, mas não podem ser organizadas eleições na Ucrânia sob a lei marcial em vigor desde o início da invasão russa, desencadeada em fevereiro de 2022. De acordo com a última sondagem de opinião do Instituto de Sociologia de Kiev, realizada em julho e agosto, apenas 15% dos inquiridos consideram que as eleições deveriam realizar-se antes do fim da guerra. E Moçambique está em alerta máximo face ao ébola na África Central, sendo que o país serve de corredor para muitos cidadãos estrangeiros que procuram chegar a outros destinos através do território nacional. Mais informações com o nosso correspondente em Maputo, Orfeu Lisboa.
8: Moçambique ainda não registrou qualquer caso positivo de ébola, mas o ministro da Saúde, o Senissa, avisa que o nível de preocupação é cada dia maior.
9: Isto porque também estamos na época fria agora. Agora é a época em que as gripes aumentam, as infecções respiratórias e outras também aumentam. Então é importante mantermos as medidas de prevenção para a gripe, para as infecções respiratórias. Vamos seguir aquilo que as autoridades sanitárias estão a recomendar, porque a prevenção é a arma principal de qualquer sistema de saúde.
8: O CNIS assegura que Moçambique reforçou a vigilância ao longo da fronteira com a República Unida da Tanzânia.
9: Porque há muita mobilidade de pessoas da República Democrática do Congo via Tanzânia. E também nos aeroportos, né, porque as pessoas podem viajar, não é, vindo daqueles países ali próximos, não é, como do Uganda, por aí fora. Então nós temos que estar muito atentos aos viajantes que chegam ao nosso país.
8: O ministro da Saúde de Moçambique, o CNIS, recomenda aos cidadãos para se dirigirem às unidades sanitárias ao mínimo sinal de sintomas da ébola, como febres altas, dor de cabeça, vómitos, diarreias e ainda dores de barriga e nas articulações. De Maputo para a RFI, Orfeu, Lisboa.
1: Em Angola, dados da Rede das Organizações de Serviços de Sida, Tuberculose e Malária, a ANASO, indicam que a taxa de incidência da tuberculose se mantém elevada, registando 200,6 novos casos por 100 mil habitantes, o que representa um grave problema de saúde pública. A ONG refere que Angola figura entre os 10 países do mundo com maior número de mortos por tuberculose. Os pormenores com o nosso correspondente em Luanda, Francisco Paulo.
10: A rede angolana das organizações de serviços de SIDA e tuberculose revela que a taxa de incidência da tuberculose é de 200 casos por mil habitantes, sendo a terceira causa de óbitos no país. António Coelho, líder da ANASO, explica que por causa deste cenário, Angola continua entre os países do mundo com maior mortalidade por tuberculose.
11: A tuberculose apresenta uma mortalidade relativamente alta, com uma taxa de incidência de 200,6 por 100 mil habitantes, sendo Angola um dos 10 países mais afetados no mundo. O nosso principal desafio, dentre outros, está relacionado com a aprovação da Política Nacional de Saúde Comunitária, que vai permitir mais reconhecimento e valorização das ações comunitárias.
10: O responsável associativo reconhece que, apesar dos esforços do governo e dos seus parceiros, os desafios ainda persistem, como a garantia do acesso gratuito à medicação das pessoas com tuberculose e outras doenças infecciosas.
11: Melhorar o acesso da população mais vulnerável aos serviços de saúde. Um funcionamento mais inclusivo da Comissão Nacional de Luta contra a SIDA e Grandes Endemias para permitir maior diálogo na abordagem das diferentes doenças.
10: Francisco Paulo, Luanda, RFI.
1: O governo togolês afirmou este sábado que a justiça dispunha de indícios graves e concordantes contra dois realizadores franceses detidos no Togo desde o final de julho, juntamente com o colaborador local destes jornalistas. A Repórter Sem Fronteiras apela à sua libertação sem demoras. É a primeira vez que Lomé se pronuncia sobre o caso desde a detenção a 27 de julho de Gaël Moncayer e Sébastien Pérez Pezani, juntamente com o seu colaborador togolês Fred Vendelmey. Os três estavam a filmar um episódio do programa Les Routes de l'Impossible, uma série documental transmitida pela France Télévisions. Os três são alvo de um processo por falsas declarações. No comunicado assinado pelos Ministérios da Justiça e da Segurança, o governo togolês explica que o processo está relacionado com as autorizações de filmagens incompletas, terem filmado na região de Savane e de Binan, zonas que não estavam abrangidas pela autorização que lhes tinha sido concedida, e por terem utilizado um drone cujas características não tinham sido previamente declaradas. A defesa dos jornalistas garante que os seus clientes não reconhecem qualquer dos factos. Por seu lado, também a Repórter Sem Fronteiras diz que nada permite concluir que tenham deliberadamente feito falsas declarações, apelando às autoridades togolesas para que libertem sem demora estes três jornalistas franceses detidos desde o dia 27 de julho no Togo. E aqui o ponto final deste bloco informativo.
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1: Pontapé de saída na segunda parte da nossa emissão. Ao domingo temos, como é habitual, um episódio do curso de familiarização com a língua francesa. Antes disso, tempo para uma reportagem sobre o preço do pescado na Guiné-Bissau. Um trabalho realizado e aqui apresentado pelo nosso correspondente em Bissau, Moussa Baldé.
12: Para aliviar o custo de vida da população, o executivo liderado pelo primeiro-ministro Ilídio Vieira Té implementou um pacote de medidas extraordinárias. O objetivo é fazer com que o peixe chegue de forma acessível às mesas de famílias guineenses em Bafatã, Biombo, Gabu e em todo o território nacional. O acordo para a baixa do preço existe, mas o diretor-geral de Portos de Pesca da Guiné-Bissau, Fidelis Biombo K, diz que tem havido alguma resistência para a sua implementação. O responsável explicou à RFI que desde dezembro de 2025 que o governo de transição tem tentado alcançar um entendimento com os atores da fileira, tendo reduzido taxas como licença de navegação, licença de pesca artesanal, custo de combustível de pesca e ainda o preço do gelo de conservação do pescado.
13: Redução drástica no que concerne ao preço das licenças das pescas, assim como na licença de circulação ou de navegação através do Instituto Marítimo, houve a coparticipação ou subvencionamento no que concerne à aquisição do combustível junto do Petromar. Nós negociamos diretamente, como é óbvio, as fábricas de gelo que aqui temos são de privados. O governo negociou diretamente com os proprietários dessas fábricas e esses, por sua vez, reduziram o preço do gelo, que era de 2.500 francos CFA, para 1.250 francos CFA. E para além dessas reduções, foi dado um período moratória, ou seja, um período a partir do mês de janeiro até abril de 4 meses. Os pescadores pescaram sem pagar nem sequer um franco CFA. Depois de serem atendidas essas preocupações, o governo chamou de novo esses atores intervenientes no setor das pescas, nesse caso, a Associação dos Pescadores e a Associação das Mulheres Bideiras e Transformadoras do Pescado, e em conjunto solicitaram-nos no sentido de apresentarem uma proposta formal do pressário dos pescados. E eles, sendo pessoas de bem, fizeram a questão de apresentar uma proposta do fiscal. E nós discutimos isso. E no dia 9 de abril foi assinado um memorando de entendimento entre associações dos pescadores e associações das mulheres bideiras. E o governo representado nessa cerimônia através da Ministra das Pescas e Economia Marítima. Depois de serem assinados esses acordos, como é óbvio, o acordo é para cumprir. Tendo em conta aquilo que dissemos, pacta sunt servanda. Quando é acordo, é para cumprir. A partir daí, foi criado uma comissão conjunta de fiscalização
14: da execuibilidade do pressário estipulado pelo governo, mas proposto pela Associação dos Pescadores e Associação das Mulheres. E essa comissão foi dar o mandato de seguir o pressário e levantar as questões que posteriormente possam surgir como obstáculo à implementação desse pressário. A partir daí, ao longo desse período, nós internamente criamos uma comissão, foi instituída uma comissão de fiscalização do preço. E essa comissão, na sua primeira atividade, fez uma apreensão de 350 quilos de peixe.
15: Aonde? Aqui em Mira.
14: Aqui no mercado. Porque nessa primeira fase é só para os mercados do centro da cidade. A segunda fase será alargada para todo o território nacional. Depois, marcamos um encontro, convocamos um encontro com as associações dos pescadores e das mulheres para podermos fazer um balanço em conjunto, da qual foi levantar as questões de que se calhar tem a ver com questões do desconhecimento da existência do memorando. Nós aqui alegamos que, na verdade, a pessoa não pode andar na impunidade, alegando que desconhece a existência de uma norma. Porque, normalmente, quem deve procurar saber se existe ou não uma norma é o interessado, neste caso, as mulheres e os pescadores. Ora, estando em cumprimento, nós, como autoridade, temos que atuar como autoridade. Porque, na verdade, nós não podemos fazer com que o Estado fique de joelhos.
12: De acordo com o diretor-geral de Portos de Pesca da Guiné-Bissau, a redução nos preços finais ao consumidor de certas espécies de pescado ronda os 30 a 40%.
14: O Estado da Guiné-Bissau atualmente perde mensalmente quase 4 bilhões de francos CFA. E esses 4 bilhões devem refletir diretamente na vida cotidiana do seu povo. Agora, como é que pode refletir? Com essas isenções, com essas percas, este valor de 4 bilhões deve refletir no preço do pescado. Para que, efetivamente, um cidadão de Chocomol, um cidadão de Bafatá, um cidadão de Biumbo, um cidadão de Cassine esteja em condições de poder comprar pelo menos 1 quilo de peixe para o seu agregado familiar. Isto é o propósito dessa isenção do parte do governo. Ora, se essas isenções não estão a refletir na vida cotidiana do povo da Guiné-Bissau, como o dono do peixe, com certeza que o governo deverá tomar as suas medidas.
12: Desde o início das operações de fiscalização dos mercados de revenda do peixe em Bissau, as autoridades já apreenderam mais de 1.500 quilos de peixe fresco. O diretor-geral dos Portos de Pesca Artesanal diz que a fiscalização vai continuar em Bissau e será brevemente alargada para os mercados do interior do país.
14: Foi dada uma ordem expressa de que o Estado não pode estar a perder quase 4 bilhões mensais sem que tenha reflexo na vida cotidiana do seu povo. E se assim for, temos a ordem de que quem estiver no incumprimento dos preços estipulados na tabela pelo governo, essa pessoa deve ser expulsa do mercado e apreendida o seu pescado. Foi o que aconteceu. E foi destacado as forças de defesa e segurança para todos os mercados do centro da cidade. Logo, na primeira apreensão, como tinha dito, houve a apreensão de 350 quilos.
15: Isso quando?
14: A operação começou logo no primeiro dia deste mês, dia 1. E no segundo dia, houve a apreensão de 794 quilos de peixe. Peixe fresco, estou a dizer, peixe fresco. Terceira apreensão, 82 quilos. Quarta apreensão, 151 quilos. E na quinta apreensão, 22 quilos. E de lá para cá, não houve mais apreensão. Isso quer dizer que as pessoas estão a cumprir paulatinamente de acordo com os preços estipulados pelo governo.
12: A Associação dos Pescadores Artesanais reconhece o esforço inédito do governo. Adulai Leni, presidente da associação, diz que é a primeira vez que um governo da Guiné-Bissau toma medidas concretas para baixar o preço do pescado ao consumidor.
16: Todo pescador a nível nacional, reconhecimento que não tem da governo.
17: Apesar dos desafios, todos os pescadores a nível nacional reconhecem este governo por ser o primeiro a tomar medidas concretas para reduzir o preço do pescado no país. Nós também temos de colaborar. O governo perguntou-nos até quanto podíamos reduzir no preço do pescado, uma vez que somos nós que trabalhamos para trazê-lo ao mercado nacional. Em certas espécies das mais consumidas no país, reduzimos o preço até 42%, permitindo que a bideira revendedora acrescente a sua margem para alcançar um lucro de 500 francos CFA. Foi com base nestes termos que assinámos o memorando de entendimento no dia 9 de abril para ser cumprido. Por ser um processo novo no setor da Guiné-Bissau, e podemos dizer que até a nível mundial, é um exercício difícil e é natural que haja resistência por parte daqueles que não querem que a medida vingue. Costumamos reunir os nossos associados antes de qualquer decisão para passar a mensagem correta e já realizámos várias reuniões para debater esta resistência e informar os pescadores sobre o que está a acontecer no setor.
16: Resistência sensibiliza gente que não passa.
12: Foi decretada a redução do preço do pescado, sim, mas a grande dor de cabeça para os pescadores artesanais continua a ser o uso das redes de monofilamento, conhecidas localmente como chás. Embora a sua utilização seja proibida e alvo de multas, os pescadores questionam o porquê do material continuar a entrar livremente no país pelas fronteiras e a ser comercializado com a autorização da alfândega. As multas pelo uso dessa rede também acabam por impactar o preço do peixe ao consumidor, diz Adulay Leni.
17: Há 10 anos que enfrentamos este estrangulamento. O governo exige que pesquemos com outras redes, mas não existem alternativas disponíveis no mercado guineense. A própria rede de monofilamento que proíbem entra no país pela fronteira, passa pela alfândega e a sua venda é autorizada no mercado. No entanto, quando o pescador utiliza essa mesma rede, a fiscalização apreende-a. O primeiro-ministro, Elídio Vieira até, ao ser informado sobre a situação, disse que isso não podia continuar, visto que é o próprio Estado que autoriza a entrada dessa rede no mercado.
16: O campo de prendicar não tem grande solução.
12: E nos mercados de peixe, como está a vivência diária das mulheres videiras, o elo final que faz a ponte entre o mar e a panela do cidadão? Fenda Touré, vendedora de pescado no movimentado porto de pesca de Bandim, nos subúrbios de Bissau, disse à RFI que a baixa de preços do pescado decretada pelo governo não abrange todos os segmentos da pesca artesanal. Fenda Touré reconhece, contudo, que o preço do peixe é alto nos mercados do país.
18: Mas pronto, assim, de um produto piscar, porque pisa e coisa que mata consumir na Bissau.
19: Sabemos que o preço do peixe é elevado, mas o peixe é o produto mais consumido aqui na Guiné-Bissau. Contudo, o peixe mais consumido, que é o pescado com anzol, não foi contemplado nesta baixa de preços. O peixe capturado com rede é consumido, sim, mas deteriora-se rapidamente. Se não for consumido dentro de 24 a 48 horas, estraga-se. O que a população mais consome é, de facto, o peixe de anzol. Além disso, esta facilidade de redução de preço acaba por favorecer apenas o pescador que possui canoa e rede própria.
18: É facilitar e fazer só para gente ter canoa de vídeo.
12: Uma outra preocupação das videiras prende-se com a confusão nas tabelas de preços. As videiras têm uma tabela e a fiscalização tem outra tabela de preços. No entanto, Fenda Touré diz que a questão maior está na falta de troco na hora da venda do peixe. É que na Guiné-Bissau praticamente deixaram de circular no mercado algumas moedas de menor valor.
18: Mami, o que é que está em confusão na Guiné-Bissau 2.500?
19: O que me causa confusão é ver o nosso peixe apreendido porque a fiscalização acha que estamos a infringir a lei. Exigem que vendamos o peixe ao consumidor por 2.500 francos CFA o quilo, mas por não termos troco de 75 francos CFA, tiram-nos o peixe. O problema principal está nas tabelas. Nós temos uma tabela e a fiscalização tem outra e os valores não coincidem. Quando questionados, os fiscais dizem que estão a atuar com base numa nova tabela que saiu. Nova tabela como se tudo foi acordado numa direção conjunta. No outro dia chegaram aqui e apreenderam-me 600 quilos de peixe antes mesmo de eu iniciar a venda. Nem discuti com eles. Ainda tentei retirar 3 peixes para a alimentação da minha família, mas os fiscais não permitiram.
12: O memorando assinado a 9 de abril é uma medida apreciada por todos os envolvidos no setor. No entanto, para que faça efeito efetivamente no bolso do consumidor guineense, é preciso que haja maior sintonia entre o Ministério das Pescas, a Associação de Pescadores Artesanais e as mulheres que trabalham na revenda do pescado, as bideiras. Moussa Balde Bissau, RFI.
1: Tempo então agora para mais um episódio do curso de familiarização com a língua francesa.

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2: Hoje, lição número 19. Pour un oui et pour un non, pour tout et pour nada de Nathalie Sarraute. Nathalie Sarraute é uma escritora francesa do século XX. Natasha Ilyanova Cherniak, o seu nome de solteira, nasce em 1900 na Rússia e emigra 10 anos depois para a França com os seus pais. Faz estudos universitários de inglês, história e sociologia em Paris, Oxford e Berlim. Porém, decide finalmente dedicar-se ao direito e exerce a profissão de advogada entre 1925 e 1941. É através desta profissão que ela descobre a paixão pelas palavras.
3: Il fallait rédiger le texte en langage parlé. J'ai trouvé là une liberté inconnue.
2: Escreve ela. Esta paixão, claro está, vai levá-la à escrita. O seu primeiro leitor, imparcial, será o marido, o jurista Raymond Sarraute, com quem se casa em 1925. Lê muito Proust, Joyce, Virginia Woolf, Montaigne. Diz-se particularmente sensível nestes autores ao ruissellement du monologue intérieur, a fluência do monólogo interior, diferente da tradicional análise dos sentimentos, segundo ela. Os textos que Natasha Nathalie escreve são insólitos, mais próximos de poemas em prosa do que da prosa romanesca, com uma procura contínua de novas forças psíquicas. Tropisme, uma das suas primeiras publicações, contém já a sua busca de uma escrita e de tropismos, atos reflexos muito simples que ela descreve como movimentos interiores, impressões vivas que sente no fundo de si. O estilo de Nathalie Sarraute harmoniza-se com a cadência da fala, como se vê pelos títulos das suas obras, Vous les entendez ou Dis les imbéciles. Uma busca que a leva naturalmente à escrita de peças para a rádio e depois para o teatro. O seu estilo inovador e a sua desmontagem das estruturas do romance tradicional tornam-na rapidamente famosa no meio do novo romance francês na década de 70. Morre idosa, quase centenária, deixando uma obra focalizada no pormenor dos dramas microscópicos da vida corrente. O teatro de Nathalie Sarraute é simultaneamente humorístico e estridente. Vamos verificá-lo com um extrato de Pour un oui, pour un non. Esta peça de teatro sublinha a desproporção entre um ato ou uma palavra anódinos e as transformações que eles podem desencadear. A vulnerabilidade das relações afetivas, amigáveis ou amorosas, é avaliada por uma infinidade de pequenos nadas que magoam. Em cena, dois amigos. Estão no apartamento de H2, homem número 2, um poeta marginal que acusa H1, homem número 1, de lhe ter dito três palavras demasiado condescendentes e de viver de maneira burguesa. O drama trava-se em torno do tom em que é pronunciada a expressão «c'est bien ça», é mesmo isso. Uma expressão bastante neutra que, no entanto, se vai tornar no elemento revelador de um mal-entendido profundo e, em breve, definitivo.
4: Ah, on y arrive. C'est à cause de ce rien que tu t'es éloigné, que tu as voulu rompre avec moi.
5: Oui, c'est à cause de ça. Tu ne comprendras jamais. Personne du reste ne pourra comprendre.
4: Essaye toujours. Je ne suis pas si obtus.
5: Oh si, pour ça tu l'es. Vous l'êtes tous du reste.
4: Alors chiche, on verra.
5: Eh bien, tu m'as dit, quand je me suis vanté de je ne sais plus quel succès, oui, dérisoire, quand je t'en ai parlé, tu m'as dit, c'est bien ça.
4: Répète-le, je t'en prie, j'ai du mal à entendre.
5: Tu m'as dit, c'est bien ça. Juste avec ce suspens, cet accent.
4: Ce n'est pas vrai, ça ne peut pas être ça, ce n'est pas possible.
5: Tu vois, je te l'avais bien dit. À quoi bon ?
4: Non mais vraiment, ce n'est pas une plaisanterie, tu parles sérieusement ?
5: Oui, très, très sérieusement.
4: Écoute, dis-moi si je rêve, si je me trompe. Tu m'aurais fait part d'une réussite, quelle réussite d'ailleurs ?
5: Oh, peu importe, une réussite quelconque.
4: Et alors, je t'aurais dit, c'est bien ça ?
5: Pas tout à fait ainsi. Il y avait entre c'est bien et ça, un intervalle plus grand. C'est bien ça. Un accent mis sur bien, un étirement. Bien. Et un suspens avant que ça arrive. Ce n'est pas sans importance.
4: Et ça, oui, c'est le cas de le dire, ce « ça » précédé d'un suspens t'a poussé à rompre.
5: Oh, à rompre, non. Je n'ai pas rompu, enfin, pas pour de bon. Juste un peu d'éloignement.
2: Nesta primeira parte, descobrimos Nathalie Sarraut e a sua peça de teatro Pour un oui et pour un non, por tudo e por nada. Na próxima vez, a partir deste texto, estudaremos as diferentes maneiras de afirmar, mas também de exprimir a dúvida.
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1: E aqui o ponto final desta segunda emissão em português na antena da RFI. Pode continuar a acompanhar-nos nas redes sociais. Basta procurar RFI Português ou então visitar-nos no nosso site em rfi.fr/pt. As notícias atualizadas voltam amanhã, segunda-feira, pelas 15 horas, hora de Paris. Até lá, fique bem.

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1: Cristiano Soares.
0: O príncipe herdeiro da Arábia Saudita, Mohammed bin Salman, é recebido em França pelo presidente Emmanuel Macron numa deslocação que decorre entre hoje e amanhã. O presidente ucraniano considera que a realização de eleições em tempo de guerra constituiria um perigo para o país. Zelensky responde assim ao apelo do seu ex-ministro da Defesa para realizar um escrutínio. Moçambique está em alerta máximo face ao ébola na África Central, sendo que o país serve de corredor para muitos cidadãos estrangeiros que procuram chegar a outros destinos através do território nacional. Em Angola, dados da rede das organizações de serviços de sida tuberculose e malária indicam que a taxa de incidência da tuberculose se mantém elevada, registando 200 novos casos por 100 mil habitantes. A tuberculose representa um grave problema de saúde pública em Angola. No controle técnico desta emissão está Moussad Chili e o jornal começa agora.
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0: O príncipe herdeiro da Arábia Saudita, Mohammed bin Salman, é recebido em França pelo presidente francês, Emmanuel Macron, numa deslocação que decorre entre hoje e amanhã. Os dois dirigentes devem assistir esta noite à cerimónia de encerramento do Mundial de Desporto de e-Desporto, ou Desporto Digital, antes de assinar, amanhã, segunda-feira, diversos acordos do setor económico. Mais informações com Eva Massi.
2: É a primeira vez que este campeonato, mais conhecido como eSports World Cup, decorre fora da Arábia Saudita, organizadora do evento, que escolheu este ano a França para o acolher. Os dois dirigentes devem, ainda este domingo, reunir-se na primeira edição do Conselho de Parceria Estratégica Franco-Saudita. De acordo com o Eliseu, o encontro servirá para concluir vários acordos que refletem o dinamismo da relação bilateral, num contexto regional tenso. Paris e Riad já assinaram acordos de cooperação militar e económica, nomeadamente nos setores de energia e da aeronáutica. A presidência francesa avança que alguns projetos ainda estão em discussão, mas vários acordos económicos em diferentes setores serão assinados esta segunda-feira, nomeadamente nos transportes, na energia e na saúde. O encerramento do Estreito de Hormuz, a questão israelo-palestiniana e a solução dos dois Estados, a situação no Líbano e a situação na Síria fazem também parte dos temas incluídos na agenda dos encontros entre os dois dirigentes. Uma reunião está prevista esta segunda-feira para abordar a diversificação das rotas de abastecimento energético, numa altura em que o Estreito de Hormuz, via estratégica para os hidrocarbonetos, continua encerrado pelo Irão. Em 2022, Mohammed bin Salman tinha sido recebido por Emmanuel Macron no Eliseu para um jantar de trabalho. O presidente francês acolheu o seu homólogo com um longo aperto de mão. Esta visita, a primeira do dirigente saudita na Europa desde o assassínio do jornalista Jamal Khashoggi em 2018, tinha suscitado polémica e críticas da sociedade civil, da oposição política e de organizações de defesa de direitos humanos. Também conhecido por MBS, o príncipe saudita conheceu uma rápida ascensão, marcada por reformas económicas, sociais e religiosas inéditas neste país petrolífero ultraconservador, mas igualmente por actos de repressão denunciados por organizações não-governamentais.
0: O presidente ucraniano Volodymyr Zelensky considera que a realização de eleições em tempo de guerra constituiria um perigo para o país, respondendo assim ao apelo do seu ex-ministro da Defesa para realizar um escrutínio. O líder ucraniano respondeu este domingo em conferência de imprensa às polémicas recentes, como a demissão em meados de julho do jovem e popular ministro da Defesa, Mikhailo Fedorov. O ex-governador causou grande agitação na terça-feira com um vídeo no qual denuncia a corrupção que vigora no país e pede a restauração de um processo democrático através de eleições, apesar da invasão russa do país. O mandato de Zelensky terminou em maio de 2024, mas não podem ser organizadas eleições na Ucrânia sob a lei marcial em vigor desde o início da invasão russa, desencadeada em fevereiro de 2022. De acordo com a última sondagem de opinião do Instituto de Sociologia de Kiev, realizada em julho e agosto, apenas 15% dos inquiridos consideram que as eleições deveriam realizar-se antes do fim da guerra. E Moçambique está em alerta máximo face ao ébola na África Central, sendo que o país serve de corredor para muitos cidadãos estrangeiros que procuram chegar a outros destinos através do território nacional. Mais informações com o nosso correspondente em Maputo, Orfeu Lisboa.
3: Moçambique ainda não registrou qualquer caso positivo de ébola, mas o ministro da Saúde, o Senissa, avisa que o nível de preocupação é cada dia maior.
4: Isto porque também estamos na época fria agora. Agora é a época em que as gripes aumentam, as infecções respiratórias e outras também aumentam. Então é importante mantermos as medidas de prevenção para a gripe, para as infecções respiratórias. Vamos seguir aquilo que as autoridades sanitárias estão a recomendar, porque a prevenção é a arma principal de qualquer sistema de saúde.
3: O CNIS assegura que Moçambique reforçou a vigilância ao longo da fronteira com a República Unida da Tanzânia.
4: Porque há muita mobilidade de pessoas da República Democrática do Congo via Tanzânia. E também nos aeroportos, né, porque as pessoas podem viajar, não é, vindo daqueles países ali próximos, não é, como do Uganda, por aí fora. Então nós temos que estar muito atentos aos viajantes que chegam ao nosso país.
3: O ministro da Saúde de Moçambique, o CNIS, recomenda aos cidadãos para se dirigirem às unidades sanitárias ao mínimo sinal de sintomas da ébola, como febres altas, dor de cabeça, vómitos, diarreias e ainda dores de barriga e nas articulações. De Maputo para a RFI, Orfeu, Lisboa.
0: Em Angola, dados da Rede das Organizações de Serviços de Sida, Tuberculose e Malária, a ANASO, indicam que a taxa de incidência da tuberculose se mantém elevada, registando 200,6 novos casos por 100 mil habitantes, o que representa um grave problema de saúde pública. A ONG refere que Angola figura entre os 10 países do mundo com maior número de mortos por tuberculose. Os pormenores com o nosso correspondente em Luanda, Francisco Paulo.
5: A rede angolana das organizações de serviços de SIDA e tuberculose revela que a taxa de incidência da tuberculose é de 200 casos por mil habitantes, sendo a terceira causa de óbitos no país. António Coelho, líder da ANASO, explica que por causa deste cenário, Angola continua entre os países do mundo com maior mortalidade por tuberculose.
6: A tuberculose apresenta uma mortalidade relativamente alta, com uma taxa de incidência de 200,6 por 100 mil habitantes, sendo Angola um dos 10 países mais afetados no mundo. O nosso principal desafio, dentre outros, está relacionado com a aprovação da Política Nacional de Saúde Comunitária, que vai permitir mais reconhecimento e valorização das ações comunitárias.
5: O responsável associativo reconhece que, apesar dos esforços do governo e dos seus parceiros, os desafios ainda persistem, como a garantia do acesso gratuito à medicação das pessoas com tuberculose e outras doenças infecciosas.
6: Melhorar o acesso da população mais vulnerável aos serviços de saúde. Um funcionamento mais inclusivo da Comissão Nacional de Luta contra a SIDA e Grandes Endemias para permitir maior diálogo na abordagem das diferentes doenças.
5: Francisco Paulo, Luanda, RFI.
0: O governo togolês afirmou este sábado que a justiça dispunha de indícios graves e concordantes contra dois realizadores franceses detidos no Togo desde o final de julho, juntamente com o colaborador local destes jornalistas. A Repórter Sem Fronteiras apela à sua libertação sem demoras. É a primeira vez que Lomé se pronuncia sobre o caso desde a detenção a 27 de julho de Gaël Moncayer e Sébastien Pérez Pezani, juntamente com o seu colaborador togolês Fred Vendelmey. Os três estavam a filmar um episódio do programa Les Routes de l'Impossible, uma série documental transmitida pela France Télévisions. Os três são alvo de um processo por falsas declarações. No comunicado assinado pelos Ministérios da Justiça e da Segurança, o governo togolês explica que o processo está relacionado com as autorizações de filmagens incompletas, terem filmado na região de Savane e de Binan, zonas que não estavam abrangidas pela autorização que lhes tinha sido concedida, e por terem utilizado um drone cujas características não tinham sido previamente declaradas. A defesa dos jornalistas garante que os seus clientes não reconhecem qualquer dos factos. Por seu lado, também a Repórter Sem Fronteiras diz que nada permite concluir que tenham deliberadamente feito falsas declarações, apelando às autoridades togolesas para que libertem sem demora estes três jornalistas franceses detidos desde o dia 27 de julho no Togo. E aqui o ponto final deste bloco informativo.
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0: Pontapé de saída na segunda parte da nossa emissão. Ao domingo temos, como é habitual, um episódio do curso de familiarização com a língua francesa. Antes disso, tempo para uma reportagem sobre o preço do pescado na Guiné-Bissau. Um trabalho realizado e aqui apresentado pelo nosso correspondente em Bissau, Moussa Baldé.
7: Para aliviar o custo de vida da população, o executivo liderado pelo primeiro-ministro Ilídio Vieira Té implementou um pacote de medidas extraordinárias. O objetivo é fazer com que o peixe chegue de forma acessível às mesas de famílias guineenses em Bafatã, Biombo, Gabu e em todo o território nacional. O acordo para a baixa do preço existe, mas o diretor-geral de Portos de Pesca da Guiné-Bissau, Fidelis Biombo K, diz que tem havido alguma resistência para a sua implementação. O responsável explicou à RFI que desde dezembro de 2025 que o governo de transição tem tentado alcançar um entendimento com os atores da fileira, tendo reduzido taxas como licença de navegação, licença de pesca artesanal, custo de combustível de pesca e ainda o preço do gelo de conservação do pescado.
8: Redução drástica no que concerne ao preço das licenças das pescas, assim como na licença de circulação ou de navegação através do Instituto Marítimo, houve a coparticipação ou subvencionamento no que concerne à aquisição do combustível junto do Petromar. Nós negociamos diretamente, como é óbvio, as fábricas de gelo que aqui temos são de privados. O governo negociou diretamente com os proprietários dessas fábricas e esses, por sua vez, reduziram o preço do gelo, que era de 2.500 francos CFA, para 1.250 francos CFA. E para além dessas reduções, foi dado um período moratória, ou seja, um período a partir do mês de janeiro até abril de 4 meses. Os pescadores pescaram sem pagar nem sequer um franco CFA. Depois de serem atendidas essas preocupações, o governo chamou de novo esses atores intervenientes no setor das pescas, nesse caso, a Associação dos Pescadores e a Associação das Mulheres Bideiras e Transformadoras do Pescado, e em conjunto solicitaram-nos no sentido de apresentarem uma proposta formal do pressário dos pescados. E eles, sendo pessoas de bem, fizeram a questão de apresentar uma proposta do fiscal. E nós discutimos isso. E no dia 9 de abril foi assinado um memorando de entendimento entre associações dos pescadores e associações das mulheres bideiras. E o governo representado nessa cerimônia através da Ministra das Pescas e Economia Americana. Depois de serem assinados esses acordos, como é óbvio, o acordo é para cumprir. Tendo em conta aquilo que dissemos, pacta sunt servanda. Quando é acordo, é para cumprir. A partir daí, foi criado uma comissão conjunta de fiscalização da execuibilidade do pressário, estipulado pelo governo, mas proposto pela Associação dos

0: estão a refletir na vida cotidiana do povo da Guiné-Bissau como o dono do peixe. Com certeza que o governo deverá tomar as suas medidas.
1: Desde o início das operações de fiscalização dos mercados de revenda do peixe em Bissau, as autoridades já apreenderam mais de 1.500 quilos de peixe fresco. O diretor-geral dos portos de pesca artesanal diz que a fiscalização vai continuar em Bissau e será brevemente alargada para os mercados do interior do país.
0: Foi dada uma ordem expressa de que o Estado não pode estar a perder quase 4 bilhões mensais sem que tenha reflexo na vida cotidiana do seu povo. E se assim for, temos a ordem de que quem estiver no incumprimento dos preços estipulados na tabela pelo governo, essa pessoa deve ser expulsa do mercado e apreendida o seu pescado. Foi o que aconteceu. E foi destacado as forças de defesa e segurança para todos os mercados do centro da cidade. Logo, na primeira apreensão, como tinha dito, houve a apreensão de 350 quilos.
2: Isso quando?
0: A operação começou logo no primeiro dia deste mês, dia 1. E no segundo dia, houve a apreensão de 794 quilos de peixe. Peixe fresco, estou a dizer, peixe fresco. Terceira apreensão, 82 quilos. Quarta apreensão, 151 quilos. E na quinta apreensão, 22 quilos. E de lá para cá, não houve mais apreensão. Isso quer dizer que as pessoas estão a cumprir paulatinamente, de acordo com os preços estipulados pelo governo.
1: A Associação dos Pescadores Artesanais reconhece o esforço inédito do governo. Abdoulaye Leni, presidente da associação, diz que é a primeira vez que um governo da Guiné-Bissau toma medidas concretas para baixar o preço do pescado ao consumidor.
3: Todo pescador a nível nacional, reconhecimento que não tem da governo.
4: Apesar dos desafios, todos os pescadores a nível nacional reconhecem este governo por ser o primeiro a tomar medidas concretas para reduzir o preço do pescado no país. Nós também temos de colaborar. O governo perguntou-nos até quanto podíamos reduzir no preço do pescado, uma vez que somos nós que trabalhamos para trazê-lo ao mercado nacional. Em certas espécies das mais consumidas no país, reduzimos o preço até 42%, permitindo que a bideira revendedora acrescente a sua margem para alcançar um lucro de 500 francos CFA. Foi com base nestes termos que assinámos o memorando de entendimento no dia 9 de abril para ser cumprido. Por ser um processo novo no setor da Guiné-Bissau, e podemos dizer que até a nível mundial é um exercício difícil e é natural que haja resistência por parte daqueles que não querem que a medida vingue. Costumamos reunir os nossos associados antes de qualquer decisão para passar a mensagem correta e já realizámos várias reuniões para debater esta resistência e informar os pescadores sobre o que está a acontecer no setor.
3: Resistência sensibiliza gente que não passa.
1: Foi decretada a redução do preço do pescado, sim, mas a grande dor de cabeça para os pescadores artesanais continua a ser o uso das redes de monofilamento, conhecidas localmente como chás. Embora a sua utilização seja proibida e alvo de multas, os pescadores questionam o porquê do material continuar a entrar livremente no país pelas fronteiras e a ser comercializado com a autorização da alfândega. As multas pelo uso dessa rede também acabam por impactar o preço do peixe ao consumidor, diz Abdoulaye Leni.
4: Há 10 anos que enfrentamos este estrangulamento. O governo exige que pesquemos com outras redes, mas não existem alternativas disponíveis no mercado guineense. A própria rede de monofilamento que proíbem entra no país pela fronteira, passa pela alfândega e a sua venda é autorizada no mercado. No entanto, quando o pescador utiliza essa mesma rede, a fiscalização apreende-a. O primeiro-ministro, Elídio Vieira, até, ao ser informado sobre a situação, disse que isso não podia continuar, visto que é o próprio Estado que autoriza a entrada dessa rede no mercado.
3: O campo de prendicado não tem grande solução.
1: E nos mercados de peixe, como está a vivência diária das mulheres bideiras, o elo final que faz a ponte entre o mar e a panela do cidadão? Fenda Touré, vendedora de pescado no movimentado porto de pesca de Bandim, nos subúrbios de Bissau, disse à RFI que a baixa de preços do pescado decretada pelo governo não abrange todo

0: os segmentos da pesca artesanal. Fenatura reconhece, contudo, que o preço do peixe é alto nos mercados do país.
1: Mas pronto, assim, de um produto piscar, porque o peixe é coisa que mata consumir na missão.
2: Sabemos que o preço do peixe é elevado, mas o peixe é o produto mais consumido aqui na Guiné-Bissau. Contudo, o peixe mais consumido, que é o pescado com anzol, não foi contemplado nesta baixa de preços. O peixe capturado com rede é consumido, sim, mas deteriora-se rapidamente. Se não for consumido dentro de 24 a 48 horas, estraga-se. O que a população mais consome é, de facto, o peixe de anzol. Além disso, esta facilidade de redução de preço acaba por favorecer apenas o pescador que possui canoa e rede própria.
1: É facilitar e fazer só para gente que tem canoa de rídia.
0: Uma outra preocupação das bideiras prende-se com a confusão nas tabelas de preços. As bideiras têm uma tabela e a fiscalização tem outra tabela de preços. No entanto, o Fendature diz que a questão maior está na falta de troco na hora da venda do peixe. É que na Guiné-Bissau praticamente deixaram de circular no mercado algumas moedas de menor valor.
1: Mami, o que é que está em confusão na Guiné-Bissau 2.500?
2: O que me causa confusão é ver o nosso peixe apreendido porque a fiscalização acha que estamos a infringir a lei. Exigem que vendamos o peixe ao consumidor por 2.500 francos CFA o quilo, mas por não termos troco de 75 francos CFA, tiram-nos o peixe. O problema principal está nas tabelas. Nós temos uma tabela e a fiscalização tem outra e os valores não coincidem. Quando questionados, os fiscais dizem que estão a atuar com base numa nova tabela que saiu. Nova tabela como se tudo foi acordado numa direção conjunta. No outro dia, chegaram aqui e apreenderam-me 600 quilos de peixe antes mesmo de eu iniciar a venda. Nem discuti com eles. Ainda tentei retirar 3 peixes para a alimentação da minha família, mas os fiscais não permitiram.
0: O memorando assinado a 9 de abril é uma medida apreciada por todos os envolvidos no setor. No entanto, para que faça efeito efetivamente no bolso do consumidor guineense, é preciso que haja maior sintonia entre o Ministério das Pescas, a Associação de Pescadores Artesanais e as mulheres que trabalham na revenda do pescado, as bideiras. Moussa Baldebissau, RFI.
3: Tempo então agora para mais um episódio do curso de familiarização com a língua francesa.
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6: Hoje, lição número 19, pour un oui et pour un non, pour tout et pour nada, de Nathalie Sarraute. Nathalie Sarraute é uma escritora francesa do século XX. Natasha Ilyanova Cherniak, o seu nome de solteira, nasce em 1900 na Rússia e emigra 10 anos depois para a França com os seus pais. Faz estudos universitários de inglês, história e sociologia em Paris, Oxford e Berlim. Porém, decide finalmente dedicar-se ao direito e exerce a profissão de advogada entre 1925 e 1941. É através desta profissão que ela descobre a paixão pelas palavras.
7: Il fallait rédiger le texte en langage parlé. J'ai trouvé là une liberté inconnue.
6: Escreve ela. Esta paixão, claro está, vai levá-la à escrita. O seu primeiro leitor, imparcial, será o marido, o jurista Raymond Sarraute, com quem se casa em 1925. Lê muito Proust, Joyce, Virginia Woolf, Montaigne. Diz-se particularmente sensível nestes autores ao ruissellement du monologue intérieur, a fluência do monólogo interior, diferente da tradicional análise dos sentimentos, segundo ela. Os textos que Natasha Nathalie escreve são insólitos, mais próximos de poemas em prosa do que da prosa romanesca, com uma procura contínua de novas forças psíquicas. Tropisme, uma das suas primeiras publicações, contém já a sua busca de uma escrita e de tropismos, atos reflexos muito simples que ela descreve como movimentos interiores, impressões vivas que sente no fundo de si. O estilo de Nathalie Sarraute harmoniza-se com a cadência da fala, como se vê pelos títulos das suas obras, Vous les entendez ou Dis les imbéciles. Uma busca que a leva naturalmente à escrita de peças para a rádio e depois para o teatro. O seu estilo inovador e a sua desmontagem das estruturas do romance tradicional tornam-na rapidamente famosa no meio do novo romance francês na década de 70. Morre idosa, quase centenária, deixando uma obra focalizada no pormenor dos dramas microscópicos da vida corrente. O teatro de Nathalie Sarraute é simultaneamente humorístico e estridente. Vamos verificá-lo com um extrato de Pour un oui, pour un non. Esta peça de teatro sublinha a desproporção entre um ato ou uma palavra anódinos e as transformações que eles podem desencadear. A vulnerabilidade das relações afetivas, amigáveis ou amorosas, é avaliada por uma infinidade de pequenos nadas que magoam. Em cena, dois amigos. Estão no apartamento de H2, homem número 2, um poeta marginal que acusa H1, homem número 1, de lhe ter dito três palavras demasiado condescendentes e de viver de maneira burguesa. O drama trava-se em torno do tom em que é pronunciada a expressão «c'est bien ça», é mesmo isso. Uma expressão bastante neutra, que no entanto se vai tornar no elemento revelador de um mal-entendido profundo e em breve definitivo.
5: Ah, on y arrive. C'est à cause de ce rien que tu t'es éloigné, que tu as voulu rompre avec moi.
8: Oui, c'est à cause de ça. Tu ne comprendras jamais. Personne du reste ne pourra comprendre.
5: Essaye toujours. Je ne suis pas si obtus.
8: Oh si, pour ça tu l'es. Vous l'êtes tous du reste.
5: Alors chiche, on verra.
8: Eh bien, tu m'as dit, quand je me suis vanté de je ne sais plus quel succès, oui, dérisoire, quand je t'en ai parlé, tu m'as dit, c'est bien ça.
5: Répète-le, je t'en prie, j'ai du mal à entendre.
8: Tu m'as dit, c'est bien ça. Juste avec ce suspens, cet accent.
5: Ce n'est pas vrai, ça ne peut pas être ça, ce n'est pas possible.
8: Tu vois, je te l'avais bien dit. À quoi bon ?
5: Non mais vraiment, ce n'est pas une plaisanterie, tu parles sérieusement ?
8: Oui, très, très sérieusement.
5: Écoute, dis-moi si je rêve, si je me trompe. Tu m'aurais fait part d'une réussite, quelle réussite d'ailleurs ?
8: Oh, peu importe, une réussite quelconque.
5: Et alors, je t'aurais dit, c'est bien ça ?
8: Pas tout à fait ainsi. Il y avait entre c'est bien et ça, un intervalle plus grand. C'est bien ça. Un accent mis sur bien, un étirement. Bien. Et un suspens avant que ça arrive. Ce n'est pas sans importance.
5: Et ça, oui, c'est le cas de le dire, ce ça précédé d'un suspens t'a poussé à rompre.
8: Oh, à rompre, non, je n'ai pas rompu. Enfin, pas pour de bon. Juste un peu d'éloignement.
6: Nesta primeira parte, descobrimos Nathalie Sarraute e a sua peça de teatro Pour un oui et pour un non, por tudo e por nada. Na próxima vez, a partir deste texto, estudaremos as diferentes maneiras de afirmar, mas também de exprimir a dúvida.
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3: E aqui o ponto final desta segunda emissão em português na antena da RFI. 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As notícias atualizadas voltam amanhã, segunda-feira, pelas 15 horas, hora de Paris. Até lá, fique bem.

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1: Cristiana Soares.
0: O príncipe herdeiro da Arábia Saudita, Mohammed Ben Salman, é recebido em França pelo presidente Emmanuel Macron numa deslocação que decorre entre hoje e amanhã. O presidente ucraniano considera que a realização de eleições em tempo de guerra constituiria um perigo para o país. Zelensky responde assim ao apelo do seu ex-ministro da Defesa para realizar um escrutínio. Moçambique está em alerta máximo face ao ébola na África Central, sendo que o país serve de corredor para muitos cidadãos estrangeiros que procuram chegar a outros destinos através do território nacional. Em Angola, dados da rede das organizações de serviços de cidadãos tuberculose e malária indicam que a taxa de incidência da tuberculose se mantém elevada, registando 200 novos casos por 100 mil habitantes. A tuberculose representa um grave problema de saúde pública em Angola. No controle técnico desta emissão está Moussa Chili e o jornal começa agora.
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0: O príncipe herdeiro da Arábia Saudita, Mohammed Ben Salman, é recebido em França pelo presidente francês, Emmanuel Macron, numa deslocação que decorre entre hoje e amanhã. Os dois dirigentes devem assistir esta noite à cerimónia de encerramento do Mundial de Desporto de e-Desporto, ou Desporto Digital, antes de assinar, amanhã, segunda-feira, diversos acordos no setor económico. Mais informações com Eva Massi.
2: É a primeira vez que este campeonato, mais conhecido como eSports World Cup, decorre fora da Arábia Saudita, organizadora do evento, que escolheu este ano a França para o acolher. Os dois dirigentes devem, ainda este domingo, reunir-se na primeira edição do Conselho de Parceria Estratégica Franco-Saudita. De acordo com o Eliseu, o encontro servirá para concluir vários acordos que refletem o dinamismo da relação bilateral, num contexto regional tenso. Paris e Riad já assinaram acordos de cooperação militar e económica, nomeadamente nos setores de energia e da aeronáutica. A presidência francesa avança que alguns projetos ainda estão em discussão, mas vários acordos económicos em diferentes setores serão assinados esta segunda-feira, nomeadamente nos transportes, na energia e na saúde. O encerramento do Estreito de Hormuz, a questão israelo-palestiniana e a solução dos dois Estados, a situação no Líbano e a situação na Síria fazem também parte dos temas incluídos na agenda dos encontros entre os dois dirigentes. Uma reunião está prevista esta segunda-feira para abordar a diversificação das rotas de abastecimento energético, numa altura em que o Estreito de Hormuz, via estratégica para os hidrocarbonetos, continua encerrado pelo Irão. Em 2022, Mohammed bin Salman tinha sido recebido por Emmanuel Macron no Eliseu para um jantar de trabalho. O presidente francês acolheu o seu homólogo com um longo aperto de mão. Esta visita, a primeira do dirigente saudita na Europa desde o assassínio do jornalista Jamal Khashoggi em 2018, tinha suscitado polémica e críticas da sociedade civil, da oposição política e de organizações de defesa de direitos humanos. Também conhecido por MBS, o príncipe saudita conheceu uma rápida ascensão, marcada por reformas económicas, sociais e religiosas inéditas neste país petrolífero ultraconservador, mas igualmente por actos de repressão denunciados por organizações não-governamentais.
0: O presidente ucraniano Volodymyr Zelensky considera que a realização de eleições em tempo de guerra constituiria um perigo para o país, respondendo assim ao apelo do seu ex-ministro da Defesa para realizar um escrutínio. O líder ucraniano respondeu este domingo em conferência de imprensa às polémicas recentes, como a demissão em meados de julho do jovem e popular ministro da Defesa, Mikhailo Fedorov. O ex-governador causou grande agitação na terça-feira com um vídeo no qual denuncia a corrupção que vigora no país e pede a restauração de um processo democrático através de eleições, apesar da invasão russa do país. O mandato de Zelensky terminou em maio de 2024, mas não podem ser organizadas eleições na Ucrânia sob a lei marcial em vigor desde o início da invasão russa, desencadeada em fevereiro de 2022. De acordo com a última sondagem de opinião do Instituto de Sociologia de Kiev, realizada em julho e agosto, apenas 15% 1% dos inquiridos consideram que as eleições deveriam realizar-se antes do fim da guerra. E Moçambique está em alerta máximo face ao ébola na África Central, sendo que o país serve de corredor para muitos cidadãos estrangeiros que procuram chegar a outros destinos através do território nacional. Mais informações com o nosso correspondente em Maputo, Orfeu Lisboa.
3: Moçambique ainda não registrou qualquer caso positivo de ébola, mas o ministro da Saúde, o Senis, avisa que o nível de preocupação é cada dia maior.
4: Isto porque também estamos na época fria agora. Agora é a época em que as gripes aumentam, as infecções respiratórias e outras também aumentam. Então é importante mantermos as medidas de prevenção para a gripe, para as infecções respiratórias. Vamos seguir aquilo que as autoridades sanitárias estão a recomendar, porque a prevenção é a arma principal de qualquer sistema de saúde.
3: O CNIS assegura que Moçambique reforçou a vigilância ao longo da fronteira com a República Unida da Tanzânia.
4: Porque há muita mobilidade de pessoas da República Democrática do Congo via Tanzânia. E também nos aeroportos, né? Porque as pessoas podem viajar, não é? Vindo daqueles países ali próximos, não é? Como do Uganda, por aí fora. Então nós temos que estar muito atentos aos viajantes que chegam ao nosso país.
3: O ministro da Saúde de Moçambique, o CNIS, recomenda aos cidadãos para se dirigirem às unidades sanitárias ao mínimo sinal de sintomas da ébola, como febres altas, dor de cabeça, vómitos, diarreias e ainda dores de barriga e nas articulações. De Maputo para a RFI, Orfeu, Lisboa.
0: Em Angola, dados da Rede das Organizações de Serviços de Sida, Tuberculose e Malária, a ANASO, indicam que a taxa de incidência da tuberculose se mantém elevada, registando 200,6 novos casos por 100 mil habitantes, o que representa um grave problema de saúde pública. A ONG refere que Angola figura entre os 10 países do mundo com maior número de mortos por tuberculose. Os pormenores com o nosso correspondente em Luanda, Francisco Paulo.
5: A rede angolana das organizações de serviços de SIDA e tuberculose revela que a taxa de incidência da tuberculose é de 200 casos por mil habitantes, sendo a terceira causa de óbitos no país. António Coelho, líder da ANASO, explica que por causa deste cenário, Angola continua entre os países do mundo com maior mortalidade por tuberculose.
6: A tuberculose apresenta uma mortalidade relativamente alta, com uma taxa de incidência de 200,6 por 100 mil habitantes, sendo Angola um dos 10 países mais afetados no mundo. O nosso principal desafio, dentre outros, está relacionado com a aprovação da Política Nacional de Saúde Comunitária, que vai permitir mais reconhecimento e valorização das ações comunitárias.
5: O responsável associativo reconhece que, apesar dos esforços do governo e dos seus parceiros, os desafios ainda persistem, como a garantia do acesso gratuito à medicação das pessoas com tuberculose e outras doenças infecciosas.
6: Melhorar o acesso da população mais vulnerável aos serviços de saúde. Um funcionamento mais inclusivo da Comissão Nacional de Luta contra a SIDA e Grandes Endemias para permitir maior diálogo na abordagem das diferentes doenças.
5: Francisco Paulo, Luanda, RFI.
0: O governo togolês afirmou este sábado que a justiça dispunha de indícios graves e concordantes contra dois realizadores franceses detidos no Togo desde o final de julho, juntamente com o colaborador local destes jornalistas. A Repórter Sem Fronteiras apela à sua libertação sem demoras. É a primeira vez que Lomé se pronuncia sobre o caso desde a detenção a 27 de julho de Gaël Moncayer e Sébastien Pérez Pezani, juntamente com o seu colaborador togolês Fred Vendelmey. Os três estavam a filmar um episódio do programa Les Routes de l'Impossible, uma série documental transmitida pela France Télévisions. Os três são alvo de um processo por falsas declarações. No comunicado assinado pelos Ministérios da Justiça e da Segurança, o governo togolês explica que o processo está relacionado com as autorizações de filmagens incompletas, terem filmado na região de Savane e de Binan, zonas que não estavam abrangidas pela autorização que lhes tinha sido concedida e por terem utilizado um drone cujas características não tinham sido previamente declaradas. A defesa dos jornalistas garante que os seus clientes não reconhecem qualquer dos factos. Por seu lado, também a Repórteres Sem Fronteiras diz que nada permite concluir que tenham deliberadamente feito falsas declarações, apelando às autoridades togolesas para que libertem sem demora estes três jornalistas franceses detidos desde o dia 27 de julho no Togo. E aqui o ponto final deste bloco informativo.
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0: Pontapé de saída na segunda parte da nossa emissão. Ao domingo temos, como é habitual, um episódio do curso de familiarização com a língua francesa. Antes disso, o tempo para uma reportagem sobre o preço do pescado na Guiné-Bissau. Um trabalho realizado e aqui apresentado pelo nosso correspondente em Bissau, Moussa Baldé.
7: Para aliviar o custo de vida da população, o executivo liderado pelo primeiro-ministro Ilídio Vieira Té implementou um pacote de medidas extraordinárias. O objetivo é fazer com que o peixe chegue de forma acessível às mesas de famílias guineenses em Bafatã, Biombo, Gabu e em todo o território nacional. O acordo para a baixa do preço existe, mas o diretor-geral de Portos de Pesca da Guiné-Bissau, Fidelis Biombo K, diz que tem havido alguma resistência para a sua implementação. O responsável explicou à RFI que desde dezembro de 2025 que o governo de transição tem tentado alcançar um entendimento com os atores da fileira, tendo reduzido taxas como licença de navegação, licença de pesca artesanal, custo de combustível de pesca e ainda o preço do gelo de conservação do pescado.
8: Redução drástica no que concerne ao preço das licenças das pescas, assim como na licença de circulação ou de navegação através do Instituto Marítimo, houve a coparticipação ou subvencionamento no que concerne à aquisição do combustível junto do Petromar. Nós negociamos diretamente, como é óbvio, as fábricas de gelo que aqui temos são de privados. O governo negociou diretamente com os proprietários dessas fábricas e esses, por sua vez, reduziram o preço do gelo, que era de 2.500 francos CFA, para 1.250 francos CFA. E para além dessas reduções, foi dado um período moratória, ou seja, um período a partir do mês de janeiro até abril de 4 meses. Os pescadores pescaram sem pagar nem sequer um franco CFA. Depois de serem atendidas essas preocupações, o governo chamou de novo esses atores intervenientes no setor das pescas, nesse caso, a Associação dos Pescadores e a Associação das Mulheres Bideiras e Transformadoras do Pescado, e em conjunto solicitaram-nos no sentido de apresentarem uma proposta formal do pressário dos pescados. E eles, sendo pessoas de bem, fizeram a questão de apresentar uma proposta do fiscal. E nós discutimos isso. E no dia 9 de abril foi assinado um memorando de entendimento entre associações dos pescadores e associações das mulheres bideiras. E o governo representado nessa cerimónia através da Ministra das Pescas e Economia Marítima. Depois de serem assinados esses acordos, como é óbvio, o acordo é para cumprir. Tendo em conta aquilo que dissemos, pacta sunt servanda. Quando é acordo, é para cumprir. A partir daí, foi criado uma comissão conjunta de fiscalização da execuibilidade do pressário estipulado pelo governo, mas proposto pela Associação dos Pescadores e Associação das Mulheres. E essa comissão foi dar o mandato de seguir o pressário e levantar as questões que posteriormente possam surgir como obstáculo à implementação desse pressário. A partir daí, ao longo desse período, nós internamente criamos uma comissão, foi instituída uma comissão de fiscalização do preço. E essa comissão, na sua primeira atividade, fez uma apreensão de 350 quilos de peixe.
9: Aonde? Aqui mesmo?
8: Aqui no mercado. Porque nessa primeira fase é só para os mercados do centro da cidade. A segunda fase será alargada para todo o território nacional. Depois, convocamos um encontro com as associações dos pescadores e das mulheres para podermos fazer um balanço em conjunto, da qual foi levantar as questões de que se calhar tem a ver com questões do desconhecimento da existência do memorando. Nós aqui alegamos que, na verdade, A pessoa não pode andar na impunidade alegando que desconhece a existência de uma norma. Porque normalmente, quem deve procurar saber se existe ou não uma norma é o interessado, neste caso, as mulheres e os pescadores. Ora, estando em cumprimento, nós, como autoridade, temos que atuar como autoridade. Porque, na verdade, nós não podemos fazer com que o Estado fique de joelhos.
7: De acordo com o diretor-geral de Portos de Pesca da Guiné-Bissau, a redução nos preços finais ao consumidor de certas espécies de pescado ronda os 30 a 40%.
8: O Estado da Guiné-Bissau atualmente perde mensalmente quase 4 bilhões de francos CFP. E esses 4 bilhões devem refletir diretamente na vida cotidiana do seu povo. Agora, como é que pode refletir? Com essas isenções, com essas percas, esse valor de 4 bilhões deve refletir no preço do pescado. Para que, efetivamente, um cidadão de Chocomol, um cidadão de Bafatá, um cidadão de Biumbo, um cidadão de Cassine esteja em condições de poder comprar pelo menos 1 quilo de peixe para o seu agregado familiar. Isto é o propósito dessa isenção do parte do governo. Ora, se essas isenções não estão a refletir na vida cotidiana do povo da Guiné-Bissau, como o dono do peixe, com certeza que o governo deverá tomar as suas medidas.
7: Desde o início das operações de fiscalização dos mercados de revenda do peixe em Bissau, as autoridades já apreenderam mais de 1.500 quilos de peixe fresco. O diretor-geral dos Portos de Pesca Artesanal diz que a fiscalização vai continuar em Bissau e será brevemente alargada para os mercados do interior do país.
8: Foi dada uma ordem expressa de que o Estado não pode estar a perder quase 4 bilhões mensais sem que tenha reflexo na vida cotidiana do seu povo. E se assim for, temos a ordem de que quem estiver no incumprimento dos preços estipulados na tabela pelo governo, essa pessoa deve ser expulsa do mercado e apreendida o seu pescado. Foi o que aconteceu. E foi destacado as forças de defesa e segurança para todos os mercados do centro da cidade. Logo, na primeira apreensão, como tinha dito, houve a apreensão de 350 quilos.
10: Isso quando?
8: A operação começou logo no primeiro dia deste mês, dia 1. E no segundo dia, houve a apreensão de 794 quilos de peixe. Peixe fresco, estou a dizer, peixe fresco. Terceira apreensão, 82 quilos. Quarta apreensão, 151 quilos. E na quinta apreensão, 22 quilos. E de lá para cá, não houve mais apreensão. Isso quer dizer que as pessoas estão a cumprir paulatinamente, de acordo com os preços estipulados pelo governo.
7: A Associação dos Pescadores Artesanais reconhece o esforço inédito do governo. Abdoulaye Leni, presidente da associação, diz que é a primeira vez que um governo da Guiné-Bissau toma medidas concretas para baixar o preço do pescado ao consumidor.
11: Todo pescador a nível nacional, reconhecimento que não tem a é o governo.
12: Apesar dos desafios, todos os pescadores a nível nacional reconhecem este governo por ser o primeiro a tomar medidas concretas para reduzir o preço do pescado no país. Nós também temos de colaborar. O governo perguntou-nos até quanto podíamos reduzir no preço do pescado, uma vez que somos nós que trabalhamos para trazê-lo ao mercado nacional. Em certas espécies das mais consumidas no país, reduzimos o preço até 42%, permitindo que a bideira revendedora acrescente a sua margem para alcançar um lucro de 500 francos CFA. Foi com base nestes termos que assinámos o memorando de entendimento no dia 9 de abril para ser cumprido. Por ser um processo novo no setor da Guiné-Bissau, e podemos dizer que até a nível mundial é um exercício difícil e é natural que haja resistência por parte daqueles que não querem que a medida vingue. Costumamos reunir os nossos associados antes de qualquer decisão para passar a mensagem correta e já realizámos várias reuniões para debater esta resistência e informar os pescadores sobre o que está a acontecer no setor.
11: Resistência sensibiliza gente que não passa.
7: Foi decretada a redução do preço do pescado, sim, mas a grande dor de cabeça para os pescadores artesanais continua a ser o uso das redes de monofilamento, conhecidas localmente como chás. Embora a sua utilização seja proibida e alvo de multas, os pescadores questionam o porquê de um material continuar a entrar livremente no país pelas fronteiras e a ser comercializado com a autorização da alfândega. As multas pelo uso dessa rede também acabam por impactar o preço do peixe ao consumidor, diz Adulay Leni.
12: Há 10 anos que enfrentamos este estrangulamento. O governo exige que pesquemos com outras redes, mas não existem alternativas disponíveis no mercado guineense. A própria rede de monofilamento que proíbem entra no país pela fronteira, passa pela alfândega e a sua venda é autorizada no mercado. No entanto, quando o pescador utiliza essa mesma rede, a fiscalização apreende-a. O primeiro-ministro, Elídio Vieira até, ao ser informado sobre a situação, disse que isso não podia continuar, visto que é o próprio Estado que autoriza a entrada dessa rede no mercado.
11: Não tem grande solução.
7: E nos mercados de peixe, como está a vivência diária das mulheres videiras? O elo final que faz a ponte entre o mar e a panela do cidadão. Fenda Touré, vendedora de pescado no movimentado porto de pesca de Bandim, nos subúrbios de Bissau, disse à RFI que a baixa de preços do pescado decretada pelo governo não abrange todos os segmentos da pesca artesanal. Fenda Touré reconhece, contudo, que o preço do peixe é alto nos mercados do país.
10: Mas pronto, assim, de um produto piscar, porque pisa coisa que mata consumir na missão.
13: Sabemos que o preço do peixe é elevado, mas o peixe é o produto mais consumido aqui na Guiné-Bissau. Contudo, o peixe mais consumido, que é o pescado com anzol, não foi contemplado nesta baixa de preços. O peixe capturado com rede é consumido, sim, mas deteriora-se rapidamente. Se não for consumido dentro de 24 a 48 horas, estraga-se. O que a população mais consome é, de facto, o peixe de anzol. Além disso, esta facilidade de redução de preço acaba por favorecer apenas o pescador que possui canoa e rede própria.
10: É facilitar e fazer só para gente que tem canoa de rídia.
7: Uma outra preocupação das videiras prende-se com a confusão nas tabelas de preços. As videiras têm uma tabela e a fiscalização tem outra tabela de preços. No entanto, Fenda Touré diz que a questão maior está na falta de troco na hora da venda do peixe. É que na Guiné-Bissau praticamente deixaram de circular no mercado algumas moedas de menor valor.
10: Mami, o que é que está em confusão na Guiné-Bissau 2.500?
13: O que me causa confusão é ver o nosso peixe apreendido porque a fiscalização acha que estamos a infringir a lei. Exigem que vendamos o peixe ao consumidor por 2.500 francos CFA o quilo, mas por não termos troco de 75 francos CFA, tiram-nos o peixe. O problema principal está nas tabelas. Nós temos uma tabela e a fiscalização tem outra e os valores não coincidem. Quando questionados, os fiscais dizem que estão a atuar com base numa nova tabela que saiu. Nova tabela como? Se tudo foi acordado numa direção conjunta. No outro dia chegaram aqui e apreenderam-me 600 quilos de peixe antes mesmo de eu iniciar a venda. Nem discuti com eles. Ainda tentei retirar 3 peixes para a alimentação da minha família, mas os fiscais não permitiram.
7: O memorando assinado a 9 de abril é uma medida apreciada por todos os envolvidos no setor. No entanto, para que faça efeito efetivamente no bolso do consumidor guineense, é preciso que haja maior sintonia entre o Ministério das Pescas, a Associação de Pescadores Artesanais e as mulheres que trabalham na revenda do pescado, as bideiras. Moussa Balde Bissau, RFI.
0: Tempo então agora para mais um episódio do curso de familiarização com a língua francesa.
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16: Hoje, lição número 19, pour un oui et pour un non, pour tout et pour nada, de Nathalie Sarraute. Nathalie Sarraute é uma escritora francesa do século XX. Natasha Ilyanova Cherniak, o seu nome de solteira, nasce em 1900 na Rússia e emigra 10 anos depois para a França com os seus pais. Faz estudos universitários de inglês, história e sociologia em Paris, Oxford e Berlim. Porém, decide finalmente dedicar-se ao direito e exerce a profissão de advogada entre 1925 e 1941. É através desta profissão que ela descobre a paixão pelas palavras.
15: Il fallait rédiger le texte en langage parlé. J'ai trouvé là une liberté inconnue.
16: Escreve ela. Esta paixão que lá está vai levá-la à escrita. O seu primeiro leitor, imparcial, será o marido, o jurista Raymond Sarraute, com quem se casa em 1925. Lê muito Proust, Joyce, Virginia Woolf, Montaigne. Diz-se particularmente sensível nestes autores ao ruissellement du monologue intérieur, à fluência do monólogo interior, diferente da tradicional análise dos sentimentos, segundo ela. Os textos que Natasha Nathalie escreve são insólitos, mais próximos de poemas em prosa do que da prosa romanesca, com uma procura contínua de novas forças psíquicas. Tropisme, uma das suas primeiras publicações, contém já a sua busca de uma escrita e de tropismos, atos reflexos muito simples que ela descreve como movimentos interiores, impressões vivas que sente no fundo de si. O estilo de Nathalie Sarraute harmoniza-se com a cadência da fala, como se vê pelos títulos das suas obras, Vous les entendez ou Dis les imbéciles. Uma busca que a leva naturalmente à escrita de peças para a rádio e depois para o teatro. O seu estilo inovador e a sua desmontagem das estruturas do romance tradicional tornam-na rapidamente famosa no meio do novo romance francês na década de 70. Morre idosa, quase centenária, deixando uma obra focalizada no pormenor dos dramas microscópicos da vida corrente. O teatro de Nathalie Sarraute é simultaneamente humorístico e estridente. Vamos verificá-lo com um extrato de Pour un oui, pour un non. Esta peça de teatro sublinha a desproporção entre um ato ou uma palavra anódinos e as transformações que eles podem desencadear. A vulnerabilidade das relações afetivas, amigáveis ou amorosas, é avaliada por uma infinidade de pequenos nadas que magoam. Em cena, dois amigos. Estão no apartamento de H2, homem número 2, um poeta marginal que acusa H1, homem número 1, de lhe ter dito três palavras demasiado condescendentes e de viver de maneira burguesa. O drama trava-se em torno do tom em que é pronunciada a expressão «c'est bien ça», é mesmo isso. Uma expressão bastante neutra que, no entanto, se vai tornar no elemento revelador de um mal-entendido profundo e, em breve, definitivo.
17: Ah, on y arrive. C'est à cause de ce rien que tu t'es éloigné, que tu as voulu rompre avec moi.
18: Oui, c'est à cause de ça. Tu ne comprendras jamais. Personne, du reste, ne pourra comprendre.
17: Essaye toujours. Je ne suis pas si obtus.
18: Oh, si. Pour ça, tu l'es. Vous l'êtes tous, du reste.
17: Alors, chiche, on verra.
18: Eh bien, tu m'as dit, quand je me suis vanté de je ne sais plus quel succès, oui, dérisoire, quand je t'en ai parlé, tu m'as dit, c'est bien ça.
17: Répète-le, je t'en prie, j'ai du mal à entendre.
18: Tu m'as dit, c'est bien ça. Juste avec ce suspens, cet accent.
17: Ce n'est pas vrai, ça ne peut pas être ça, ce n'est pas possible.
18: Tu vois? Je te l'avais bien dit. À quoi bon?
17: Non mais vraiment, ce n'est pas une plaisanterie. Tu parles sérieusement?
18: Oui, très, très sérieusement.
17: Écoute, dis-moi si je rêve, si je me trompe. Tu m'aurais fait part d'une réussite. Quelle réussite, d'ailleurs?
18: Oh, peu importe, une réussite quelconque.
17: Et alors, je t'aurais dit, c'est bien ça?
18: Pas tout à fait ainsi. Il y avait entre c'est bien et ça, un intervalle plus grand. C'est bien ça. Un accent mis sur bien, un étirement. Bien. Et un suspens avant que ça arrive. Ce n'est pas sans importance.
17: Et ça, oui, c'est le cas de le dire, ce ça précédé d'un suspens t'a poussé à rompre.
18: Oh! À rompre, non, je n'ai pas rompu, enfin, pas pour de bon, juste un peu d'éloignement.
16: Nesta primeira parte, descobrimos Nathalie Sarraute e a sua peça de teatro Pour un oui et pour un non, por tudo e por nada. Na próxima vez, a partir deste texto, estudaremos as diferentes maneiras de afirmar, mas também de exprimir a dúvida. Thank you.
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0: E aqui o ponto final desta segunda emissão em português na antena da RFI. 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As notícias atualizadas voltam amanhã, segunda-feira, pelas 15 horas, hora de Paris. Até lá, fique bem.

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1: Cristiano Soares.
0: O príncipe herdeiro da Arábia Saudita, Mohammed Ben Salman, é recebido em França pelo presidente Emmanuel Macron numa deslocação que decorre entre hoje e amanhã. O presidente ucraniano considera que a realização de eleições em tempo de guerra constituiria um perigo para o país. Zelensky responde assim ao apelo do seu ex-ministro da Defesa para realizar um escrutínio. Moçambique está em alerta máximo face ao ébola na África Central, sendo que o país serve de corredor para muitos cidadãos estrangeiros que procuram chegar a outros destinos através do território nacional. Em Angola, dados da rede das organizações de serviços de SIDA, tuberculose e malária indicam que a taxa de incidência da tuberculose mantém elevada, registando 200 novos casos por 100 mil habitantes. A tuberculose representa um grave problema de saúde pública em Angola. No controle técnico desta emissão está Moussad Chili e o jornal começa agora.
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0: O príncipe herdeiro da Arábia Saudita, Mohammed Ben Salman, é recebido em França pelo presidente francês, Emmanuel Macron, numa deslocação que decorre entre hoje e amanhã. Os dois dirigentes devem assistir esta noite à cerimónia de encerramento do Mundial de Desporto de e-Desporto, ou Desporto Digital, antes de assinar, amanhã, segunda-feira, diversos acordos do setor económico. Mais informações com Eva Massi.
2: É a primeira vez que este campeonato, mais conhecido como eSports World Cup, decorre fora da Arábia Saudita, organizadora do evento, que escolheu este ano a França para o acolher. Os dois dirigentes devem, ainda este domingo, reunir-se na primeira edição do Conselho de Parceria Estratégica Franco-Saudita. De acordo com o Eliseu, o encontro servirá para concluir vários acordos que refletem o dinamismo da relação bilateral, num contexto regional tenso. Paris e Riad já assinaram acordos de cooperação militar e económica, nomeadamente nos setores de energia e da aeronáutica. A presidência francesa avança que alguns projetos ainda estão em discussão, mas vários acordos económicos em diferentes setores serão assinados esta segunda-feira, nomeadamente nos transportes, na energia e na saúde. O encerramento do Estreito de Hormuz, a questão israelo-palestiniana e a solução dos dois Estados, a situação no Líbano e a situação na Síria fazem também parte dos temas incluídos na agenda dos encontros entre os dois dirigentes. Uma reunião está prevista esta segunda-feira para abordar a diversificação das rotas de abastecimento energético, numa altura em que o Estreito de Hormuz, via estratégica para os hidrocarbonetos, continua encerrado pelo Irão. Em 2022, Mohammed bin Salman tinha sido recebido por Emmanuel Macron no Eliseu para um jantar de trabalho. O presidente francês acolheu o seu homólogo com um longo aperto de mão. Esta visita, a primeira do dirigente saudita na Europa desde o assassínio do jornalista Jamal Khashoggi em 2018, tinha suscitado polémica e críticas da sociedade civil, da oposição política e de organizações de defesa de direitos humanos. Também conhecido por MBS, o príncipe saudita conheceu uma rápida ascensão, marcada por reformas económicas, sociais e religiosas inéditas neste país petrolífero ultraconservador, mas igualmente por actos de repressão denunciados por organizações não governamentais.
0: O presidente ucraniano Volodymyr Zelensky considera que a realização de eleições em tempo de guerra constituiria um perigo para o país, respondendo assim ao apelo do seu ex-ministro da Defesa para realizar um escrutínio. O líder ucraniano respondeu este domingo em conferência de imprensa às polémicas recentes, como a demissão em meados de julho do jovem e popular ministro da Defesa, Mikhailo Fedorov. O ex-governante causou grande agitação na terça-feira com um vídeo no qual denuncia a corrupção que vigora no país e pede a restauração de um processo democrático através de eleições, apesar da invasão russa do país. O mandato de Zelensky terminou em maio de 2024, mas não podem ser organizadas eleições na Ucrânia sob a lei marcial em vigor desde o início da invasão russa, desencadeada em fevereiro de 2022. De acordo com a última sondagem de opinião do Instituto de Sociologia de Kiev, realizada em julho e agosto, apenas 15% dos inquiridos consideram que as eleições deveriam realizar-se antes do fim da guerra. E Moçambique está em alerta máximo face ao ébola na África Central, sendo que o país serve de corredor para muitos cidadãos estrangeiros que procuram chegar a outros destinos através do território nacional. Mais informações com o nosso correspondente em Maputo, Orfeu Lisboa.
3: Moçambique ainda não registrou qualquer caso positivo de ébola, mas o ministro da Saúde, o Senissa, avisa que o nível de preocupação é cada dia maior.
4: Isto porque também estamos na época fria agora. Agora é a época em que as gripes aumentam, as infecções respiratórias e outras também aumentam. Então é importante mantermos as medidas de prevenção para a gripe, para as infecções respiratórias. Vamos seguir aquilo que as autoridades sanitárias estão a recomendar, porque a prevenção é a arma principal de qualquer sistema de saúde.
3: O CNIS assegura que Moçambique reforçou a vigilância ao longo da fronteira com a República Unida da Tanzânia.
4: Porque há muita mobilidade de pessoas da República Democrática do Congo via Tanzânia. E também nos aeroportos, né? Porque as pessoas podem viajar, não é? Vindo daqueles países ali próximos, não é? Como do Uganda, por aí fora. Então nós temos que estar muito atentos aos viajantes que chegam ao nosso país.
3: O ministro da Saúde de Moçambique, o CNIS, recomenda aos cidadãos para se dirigirem às unidades sanitárias ao mínimo sinal de sintomas da ébola, como febres altas, dor de cabeça, vómitos, diarreias e ainda dores de barriga e nas articulações. De Maputo para a RFI, Orfeu, Lisboa.
0: Em Angola, dados da Rede das Organizações de Serviços de Sida, Tuberculose e Malária, a ANASO, indicam que a taxa de incidência da tuberculose se mantém elevada, registando 200,6 novos casos por 100 mil habitantes, o que representa um grave problema de saúde pública. A ONG refere que Angola figura entre os 10 países do mundo com maior número de mortos por tuberculose. Os pormenores com o nosso correspondente em Luanda, Francisco Paulo.
5: A rede angolana das organizações de serviços de SIDA e tuberculose revela que a taxa de incidência da tuberculose é de 200 casos por mil habitantes, sendo a terceira causa de óbitos no país. António Coelho, líder da ANASO, explica que por causa deste cenário, Angola continua entre os países do mundo com maior mortalidade por tuberculose.
6: A tuberculose apresenta uma mortalidade relativamente alta, com uma taxa de incidência de 200,6 por 100 mil habitantes, sendo Angola um dos 10 países mais afetados no mundo. O nosso principal desafio, dentre outros, está relacionado com a aprovação da Política Nacional de Saúde Comunitária, que vai permitir mais reconhecimento e valorização das ações comunitárias.
5: O responsável associativo reconhece que, apesar dos esforços do governo e dos seus parceiros, os desafios ainda persistem, como a garantia do acesso gratuito à medicação das pessoas com tuberculose e outras doenças infecciosas.
6: Melhorar o acesso da população mais vulnerável aos serviços de saúde. Um funcionamento mais inclusivo da Comissão Nacional de Luta contra a SIDA e Grandes Endemias para permitir maior diálogo na abordagem das diferentes doenças.
5: Francisco Paulo, Luanda, RFI.
0: O governo togolês afirmou este sábado que a justiça dispunha de indícios graves e concordantes contra dois realizadores franceses detidos no Togo desde o final de julho, juntamente com o colaborador local destes jornalistas. A Repórter Sem Fronteiras apela à sua libertação sem demoras. É a primeira vez que Lomé se pronuncia sobre o caso desde a detenção a 27 de julho de Gaël Moncaier e Sébastien Pérez Pezani, juntamente com o seu colaborador togolês Fred Vendelmey. Os três estavam a filmar um episódio do programa Les Routes de l'Impossible, uma série documental transmitida pela France Télévision. Os três são alvo de um processo por falsas declarações. No comunicado assinado pelos Ministérios da Justiça e da Segurança, o governo togolês explica que o processo está relacionado com as autorizações de filmagens incompletas, terem filmado na região de Savane e de Binan, zonas que não estavam abrangidas pela autorização que lhes tinha sido concedida e por terem utilizado um drone cujas características não tinham sido previamente declaradas. A defesa dos jornalistas garante que os seus clientes não reconhecem qualquer dos factos. Por seu lado, também a Repórter Sem Fronteiras diz que nada permite concluir que tenham deliberadamente feito falsas declarações, apelando às autoridades togolesas para que libertem sem demora estes três jornalistas franceses detidos desde o dia 27 de julho no Togo. E aqui o ponto final deste bloco informativo.
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0: Pontapé de saída na segunda parte da nossa emissão. Ao domingo temos, como é habitual, um episódio do curso de familiarização com a língua francesa. Antes disso, o tempo para uma reportagem sobre o preço do pescado na Guiné-Bissau. Um trabalho realizado e aqui apresentado pelo nosso correspondente em Bissau, Moussa Baldé.
7: Para aliviar o custo de vida da população, o executivo liderado pelo primeiro-ministro Ilídio Vieira Té implementou um pacote de medidas extraordinárias. O objetivo é fazer com que o peixe chegue de forma acessível às mesas de famílias guineenses em Bafatã, Biombo, Gabu e em todo o território nacional. O acordo para a baixa do preço existe, mas o diretor-geral de Portos de Pesca da Guiné-Bissau, Fidelis Biombo K, diz que tem havido alguma resistência para a sua implementação. O responsável explicou à RFI que desde dezembro de 2025 que o governo de transição tem tentado alcançar um entendimento com os atores da fileira, tendo reduzido taxas como licença de navegação, licença de pesca artesanal, custo de combustível de pesca e ainda o preço do gelo de conservação do pescado.
8: Redução drástica no que concerne ao preço das licenças das pescas, assim como na licença de circulação ou de navegação através do Instituto Marítimo, houve a coparticipação ou subvencionamento no que concerne à aquisição do combustível junto do Petromar. Nós negociamos diretamente, como é óbvio, as fábricas de gelo que aqui temos são de privados. O governo negociou diretamente com os proprietários dessas fábricas e esses, por sua vez, reduziram o preço do gelo, que era de 2.500 francos CFA, para 1.250 francos CFA. E para além dessas reduções, foi dado um período moratória, ou seja, um período a partir do mês de janeiro até abril de 4 meses. Os pescadores pescaram sem pagar nem sequer um franco CFA. Depois de serem atendidas essas preocupações, o governo chamou de novo esses atores intervenientes no setor das pescas, nesse caso, a Associação dos Pescadores e a Associação das Mulheres Bideiras e Transformadoras do Pescado, e em conjunto solicitaram-nos no sentido de apresentarem uma proposta formal do pressário dos pescados. E eles, sendo pessoas de bem, fizeram a questão de apresentar uma proposta do fiscal. E nós discutimos isso. E no dia 9 de abril foi assinado um memorando de entendimento entre associações dos pescadores e associações das mulheres bideiras. E o governo representado nessa cerimônia através da Ministra das Pescas e Economia Marítima. Depois de serem assinados esses acordos, como é óbvio, o acordo é para cumprir. Tendo em conta aquilo que dissemos, pacta sunt servanda. Quando é acordo, é para cumprir. A partir daí, foi criado uma comissão conjunta de fiscalização da execuibilidade do pressário circulado pelo governo, mas proposto pela Associação dos Pescadores e Associação das Mulheres. E essa comissão foi dar o mandato de seguir o pressário e levantar as questões que posteriormente possam surgir como obstáculo à implementação desse pressário. A partir daí, ao longo desse período, nós internamente criamos uma comissão, foi instituída uma comissão de fiscalização do preço. E essa comissão, na sua primeira atividade, fez uma apreensão de 350 quilos de peixe.
9: Aonde? Aqui em Bissau?
8: Aqui no mercado. Porque nessa primeira fase é só para os mercados do centro da cidade. A segunda fase será alargada para todo o território nacional. Depois, marcamos um encontro, convocamos um encontro com as associações dos pescadores e das mulheres para podermos fazer um balanço em conjunto, da qual foi levantar as questões de que se calhar tem a ver com questões do desconhecimento da existência do memorando. Nós aqui alegamos que, na verdade, A pessoa não pode andar na impunidade, alegando que desconhece a existência de uma norma. Porque normalmente, quem deve procurar saber se existe ou não uma norma é o interessado, neste caso, as mulheres e os pescadores. Ora, estando em cumprimento, nós, como autoridade, temos que atuar como autoridade. Porque, na verdade, nós não podemos fazer com que o Estado fique de joelhos.
7: De acordo com o diretor-geral de Portos de Pesca da Guiné-Bissau, a redução nos preços finais ao consumidor de certas espécies de pescado ronda os 30 a 40%.
8: O Estado da Guiné-Bissau atualmente perde mensalmente quase 4 bilhões de francos CFA. E esses 4 bilhões devem refletir diretamente na vida cotidiana do seu povo. Agora, como é que pode refletir? Com essas isenções, com essas percas, esse valor de 4 bilhões deve refletir no preço do pescado. Para que, efetivamente, um cidadão de Chocomol, um cidadão de Bafatá, um cidadão de Biumbo, um cidadão de Cassine, esteja em condições de poder comprar pelo menos 1 quilo de peixe para o seu agregado familiar. Isto é o propósito dessa isenção do parte do governo. Ora, se essas isenções não estão a refletir na vida cotidiana do povo da Guiné-Bissau, como o dono do peixe, com certeza que o governo deverá tomar as suas medidas.
7: Desde o início das operações de fiscalização dos mercados de revenda do peixe em
8: Não estão a refletir na vida cotidiana do povo da Guiné-Bissau, como o dono do peixe, com certeza que o governo deverá tomar as suas medidas.
7: Desde o início das operações de fiscalização dos mercados de revenda do peixe em Bissau, as autoridades já aprenderam

0: país, reduzimos o preço até 42%, permitindo que a bideira revendedora acrescente a sua margem para alcançar um lucro de 500 francos CFA. Foi com base nestes termos que assinámos o memorando de entendimento no dia 9 de abril para ser cumprido. Por ser um processo novo no setor da Guiné-Bissau, e podemos dizer que até a nível mundial, é um exercício difícil e é natural que haja resistência por parte daqueles que não querem que a medida vingue. Costumamos reunir os nossos associados antes de qualquer decisão para passar a mensagem correta e já realizámos várias reuniões para debater esta resistência e informar os pescadores sobre o que está a acontecer no setor.
1: Resistência sensibiliza a gente. O que não passa?
2: Foi decretada a redução do preço do pescado, sim, mas a grande dor de cabeça para os pescadores artesanais continua a ser o uso das redes de monofilamento, conhecidas localmente como chás. Embora a sua utilização seja proibida e alvo de multas, os pescadores questionam o porquê do material continuar a entrar livremente no país pelas fronteiras e a ser comercializado com a autorização da alfândega. As multas pelo uso dessa rede também acabam por impactar o preço do peixe ao consumidor, diz Adulay Leni.
0: Há 10 anos que enfrentamos este estrangulamento. O governo exige que pesquemos com outras redes, mas não existem alternativas disponíveis no mercado guineense. A própria rede de monofilamento que proíbem entra no país pela fronteira, passa pela alfândega e a sua venda é autorizada no mercado. No entanto, quando o pescador utiliza essa mesma rede, a fiscalização apreende-a. O primeiro-ministro, Elídio Vieira até, ao ser informado sobre a situação, disse que isso não podia continuar, visto que é o próprio Estado que autoriza a entrada dessa rede no mercado.
1: O campo de aprendizagem não tem grande solução.
2: E nos mercados do peixe, como está a vivência diária das mulheres bideiras, o elo final que faz a ponte entre o mar e a panela do cidadão? Fenda Touré, vendedora de pescado no movimentado porto de pesca de Bandim, nos subúrbios de Bissau, disse à RFI que a baixa de preços do pescado decretada pelo governo não abrange todos os segmentos da pesca artesanal. Fenda Touré reconhece, contudo, que o preço do peixe é alto nos mercados do país.
3: Mas pronto, assim, de um produto piscar, porque físico que mata consumir na missão.
4: Sabemos que o preço do peixe é elevado, mas o peixe é o produto mais consumido aqui na Guiné-Bissau. Contudo, o peixe mais consumido, que é o pescado com anzol, não foi contemplado nesta baixa de preços. O peixe capturado com rede é consumido, sim, mas deteriora-se rapidamente. Se não for consumido dentro de 24 a 48 horas, estraga-se. O que a população mais consome é, de facto, o peixe de anzol. Além disso, esta facilidade de redução de preço acaba por favorecer apenas o pescador que possui canoa e rede própria.
3: É facilitar e fazer só para gente que tem canoa de rídea.
2: Uma outra preocupação das bideiras prende-se com a confusão nas tabelas de preços. As bideiras têm uma tabela e a fiscalização tem outra tabela de preços. No entanto, Fenda Touré diz que a questão maior está na falta de troco na hora da venda do peixe. É que na Guiné-Bissau praticamente deixaram de circular no mercado algumas moedas de menor valor.
3: Mami, o que é que está em confusão na BNP 2.500?
4: O que me causa confusão é ver o nosso peixe apreendido porque a fiscalização acha que estamos a infringir a lei. Exigem que vendamos o peixe ao consumidor por 2.500 francos CFA o quilo, mas por não termos troco de 75 francos CFA, tiram-nos o peixe. O problema principal está nas tabelas. Nós temos uma tabela e a fiscalização tem outra e os valores não coincidem. Quando questionados, os fiscais dizem que estão a atuar com base numa nova tabela que saiu. Nova tabela como se tudo foi acordado numa direção conjunta. No outro dia chegaram aqui e apreenderam-me 600 quilos de peixe antes mesmo de eu iniciar a venda. Nem discuti com eles. Ainda tentei retirar 3 peixes para a alimentação da minha família, mas os fiscais não permitiram.
2: O memorando assinado a 9 de abril é uma medida apreciada por todos os envolvidos no setor. No entanto, para que faça efeito efetivamente no bolso do consumidor guineense, é preciso que haja maior sintonia entre o Ministério das Pescas, a Associação de Pescadores Artesanais e as mulheres que trabalham na revenda do pescado, as bideiras. Moussa Baldé, Bissau, RFI.

0: Tempo então agora para mais um episódio do curso de familiarização com a língua francesa.
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3: Hoje, lição número 19, Pour un oui et pour un non, pour tout et pour nada, de Nathalie Sarraute. Nathalie Sarraute é uma escritora francesa do século XX. Natasha Ilyanova Cherniak, o seu nome de solteira, nasce em 1900 na Rússia e emigra 10 anos depois para a França com os seus pais. Faz estudos universitários de inglês, história e sociologia em Paris, Oxford e Berlim. Porém, decide finalmente dedicar-se ao direito e exerce a profissão de advogada entre 1925 e 1941. É através desta profissão que ela descobre a paixão pelas palavras.
4: Il fallait rédiger le texte en langage parlé. J'ai trouvé là une liberté inconnue.
3: Escreve ela. Esta paixão, claro está, vai levá-la à escrita. O seu primeiro leitor, imparcial, será o marido, o jurista Raymond Sarraute, com quem se casa em 1925. Lê muito Proust, Joyce, Virginia Woolf, Montaigne. Diz-se particularmente sensível nestes autores ao ruissellement du monologue intérieur, à fluência do monólogo interior, diferente da tradicional análise dos sentimentos, segundo ela. Os textos que Natasha Nathalie escreve são insólitos, mais próximos de poemas em prosa do que da prosa romanesca, com uma procura contínua de novas forças psíquicas. Tropisme, uma das suas primeiras publicações, contém já a sua busca de uma escrita e de tropismos, atos reflexos muito simples que ela descreve como movimentos interiores, impressões vivas que sente no fundo de si. O estilo de Nathalie Sarraute harmoniza-se com a cadência da fala, como se vê pelos títulos das suas obras, Vous les entendez ou Dis les imbéciles. Uma busca que a leva naturalmente à escrita de peças para a rádio e depois para o teatro. O seu estilo inovador e a sua desmontagem das estruturas do romance tradicional tornam-na rapidamente famosa no meio do novo romance francês na década de 70. Morre idosa, quase centenária, deixando uma obra focalizada no pormenor dos dramas microscópicos da vida corrente. O teatro de Nathalie Sarraute é simultaneamente humorístico e estridente. Vamos verificá-lo com um extrato de Pour un oui, pour un non. Esta peça de teatro sublinha a desproporção entre um ato ou uma palavra anódinos e as transformações que eles podem desencadear. A vulnerabilidade das relações afetivas, amigáveis ou amorosas, é avaliada por uma infinidade de pequenos nadas que magoam. Em cena, dois amigos. Estão no apartamento de H2, homem número 2, um poeta marginal que acusa H1, homem número 1, de lhe ter dito três palavras demasiado condescendentes e de viver de maneira burguesa. O drama trava-se em torno do tom em que é pronunciada a expressão «c'est bien ça», é mesmo isso. Uma expressão bastante neutra que, no entanto, se vai tornar no elemento revelador de um mal-entendido profundo e, em breve, definitivo.
5: Ah, on y arrive. C'est à cause de ce rien que tu t'es éloigné, que tu as voulu rompre avec moi.
6: Oui, c'est à cause de ça. Tu ne comprendras jamais. Personne, du reste, ne pourra comprendre.
5: Essaye toujours. Je ne suis pas si obtus.
6: Oh, si. Pour ça, tu l'es. Vous l'êtes tous, du reste.
5: Alors, chiche, on verra.
6: Eh bien, tu m'as dit, quand je me suis vanté de je ne sais plus quel succès, oui, dérisoire, quand je t'en ai parlé, tu m'as dit, c'est bien ça.
5: Répète-le, je t'en prie, j'ai du mal à entendre.
6: Tu m'as dit, c'est bien ça. Juste avec ce suspens, cet accent.
5: Ce n'est pas vrai, ça ne peut pas être ça, ce n'est pas possible.
6: Tu vois? Je te l'avais bien dit. À quoi bon?
5: Non mais vraiment, ce n'est pas une plaisanterie. Tu parles sérieusement?
6: Oui, très, très sérieusement.
5: Écoute, dis-moi si je rêve, si je me trompe. Tu m'aurais fait part d'une réussite, Quelle réussite, d'ailleurs.
6: Oh, peu importe, une réussite quelconque.
5: Et alors, je t'aurais dit, c'est bien ça.
6: Pas tout à fait ainsi. Il y avait entre « c'est bien » et « ça » un intervalle plus grand. C'est bien ça. Un accent mis sur « bien », un étirement. Bien. Et un suspens avant que « ça » arrive. Ce n'est pas sans importance.
5: Et ça, oui, c'est le cas de le dire, ce « ça » précédé d'un suspens t'a poussé à rompre.
6: Oh, à rompre, non, je n'ai pas rompu. Enfin, pas pour de bon. Juste un peu d'éloignement.
3: Nesta primeira parte, descobrimos Nathalie Sarraute e a sua peça de teatro Pour un oui et pour un non, por tudo e por nada. Na próxima vez, a partir deste texto, estudaremos as diferentes maneiras de afirmar, mas também de exprimir a dúvida.
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0: E aqui o ponto final desta segunda emissão em português na antena da RFI. 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Basta procurar RFI Português ou então visitar-nos no nosso site em rfi.fr/pt. As notícias atualizadas voltam amanhã, segunda-feira, pelas 15 horas, hora de Paris. Até lá, fique bem.

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1: Cristiana Soares.
0: O príncipe herdeiro da Arábia Saudita, Mohammed bin Salman, é recebido em França pelo presidente Emmanuel Macron numa deslocação que decorre entre hoje e amanhã. O presidente ucraniano considera que a realização de eleições em tempo de guerra constituiria um perigo para o país. Zelensky responde assim ao apelo do seu ex-ministro da Defesa para realizar um escrutínio. Moçambique está em alerta máximo face ao ébola na África Central, sendo que o país serve de corredor para muitos cidadãos estrangeiros que procuram chegar a outros destinos através do território nacional. Em Angola, dados da rede das organizações de serviços de sida, tuberculose e malária indicam que a taxa de incidência da tuberculose se mantém elevada, registando 200 novos casos por 100 mil habitantes. A tuberculose representa um grave problema de saúde pública em Angola. No controle técnico desta emissão está Moussa de Chili e o jornal começa agora.
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0: O príncipe herdeiro da Arábia Saudita, Mohammed bin Salman, é recebido em França pelo presidente francês, Emmanuel Macron, numa deslocação que decorre entre hoje e amanhã. Os dois dirigentes devem assistir esta noite à cerimónia de encerramento do Mundial de Desporto de e-Desporto, ou Desporto Digital, antes de assinar, amanhã, segunda-feira, diversos acordos do setor económico. Mais informações com Eva Massi.
2: É a primeira vez que este campeonato, mais conhecido como eSports World Cup, decorre fora da Arábia Saudita, organizadora do evento, que escolheu este ano a França para o acolher. Os dois dirigentes devem, ainda este domingo, reunir-se na primeira edição do Conselho de Parceria Estratégica Franco-Saudita. De acordo com o Eliseu, o encontro servirá para concluir vários acordos que refletem o dinamismo da relação bilateral, num contexto regional tenso. Paris e Riad já assinaram acordos de cooperação militar e económica, nomeadamente nos setores de energia e da aeronáutica. A presidência francesa avança que alguns projetos ainda estão em discussão, mas vários acordos económicos em diferentes setores serão assinados esta segunda-feira, nomeadamente nos transportes, na energia e na saúde. O encerramento do Estreito de Hormuz, a questão israelo-palestiniana e a solução dos dois Estados, a situação no Líbano e a situação na Síria fazem também parte dos temas incluídos na agenda dos encontros entre os dois dirigentes. Uma reunião está prevista esta segunda-feira para abordar a diversificação das rotas de abastecimento energético, numa altura em que o Estreito de Hormuz, via estratégica para os hidrocarbonetos, continua encerrado pelo Irão. Em 2022, Mohammed bin Salman tinha sido recebido por Emmanuel Macron no Eliseu para um jantar de trabalho. O presidente francês acolheu o seu homólogo com um longo aperto de mão. Esta visita, a primeira do dirigente saudita na Europa desde o assassínio do jornalista Jamal Khashoggi em 2018, tinha suscitado polémica e críticas da sociedade civil, da oposição política e de organizações de defesa de direitos humanos. Também conhecido por MBS, o príncipe saudita conheceu uma rápida ascensão, marcada por reformas económicas, sociais e religiosas inéditas neste país petrolífero ultraconservador, mas igualmente por actos de repressão denunciados por organizações não-governamentais.
0: O presidente ucraniano Volodymyr Zelensky considera que a realização de eleições em tempo de guerra constituiria um perigo para o país, respondendo assim ao apelo do seu ex-ministro da Defesa para realizar um escrutínio. O líder ucraniano respondeu este domingo em conferência de imprensa às polémicas recentes, como a demissão em meados de julho do jovem e popular ministro da Defesa, Mykhailo Fedorov. O ex-governador causou grande agitação na terça-feira com um vídeo no qual denuncia a corrupção que vigora no país e pede a restauração de um processo democrático através de eleições, apesar da invasão russa do país. O mandato de Zelensky terminou em maio de 2024, mas não podem ser organizadas eleições na Ucrânia sob a lei marcial em vigor desde o início da invasão russa, desencadeada em fevereiro de 2022. De acordo com a última sondagem de opinião do Instituto de Sociologia de Kiev, realizada em julho e agosto, apenas 15% dos inquiridos consideram que as eleições deveriam realizar-se antes do fim da guerra. E Moçambique está em alerta máximo face ao ébola na África Central, sendo que o país serve de corredor para muitos cidadãos estrangeiros que procuram chegar a outros destinos através do território nacional. Mais informações com o nosso correspondente em Maputo, Orfeu Lisboa.
3: Moçambique ainda não registrou qualquer caso positivo de ébola, mas o ministro da Saúde, o Senissa, avisa que o nível de preocupação é cada dia maior.
4: Isto porque também estamos na época fria agora. Agora é a época em que as gripes aumentam, as infecções respiratórias e outras também aumentam. Então é importante mantermos as medidas de prevenção para a gripe, para as infecções respiratórias. Vamos seguir aquilo que as autoridades sanitárias estão a recomendar, porque a prevenção é a arma principal de qualquer sistema de saúde.
3: O CNIS assegura que Moçambique reforçou a vigilância ao longo da fronteira com a República Unida da Tanzânia.
4: Porque há muita mobilidade de pessoas da República Democrática do Congo via Tanzânia. E também nos aeroportos, né, porque as pessoas podem viajar, não é? Vindo daqueles países ali próximos, não é? Como do Uganda, por aí fora. Então nós temos que estar muito atentos aos viajantes que chegam ao nosso país.
3: O ministro da Saúde de Moçambique, o CNIS, recomenda aos cidadãos para se dirigirem às unidades sanitárias ao mínimo sinal de sintomas da ébola, como febres altas, dor de cabeça, vómitos, diarreias e ainda dores de barriga e nas articulações. De Maputo para a RFI, Orfeu, Lisboa.
0: Em Angola, dados da rede das organizações de serviços de SIDA, tuberculose e malária, a ANASO, indicam que a taxa de incidência da tuberculose se mantém elevada, registando 200,6 novos casos por 100 mil habitantes, o que representa um grave problema de saúde pública. A ONG refere que Angola figura entre os 10 países do mundo com maior número de mortos por tuberculose. Os pormenores com o nosso correspondente em Luanda, Francisco Paulo.
5: A rede angolana das organizações de serviços de SIDA e tuberculose revela que a taxa de incidência da tuberculose é de 200 casos por mil habitantes, sendo a terceira causa de óbitos no país. António Coelho, líder da ANASO, explica que por causa deste cenário, Angola continua entre os países do mundo com maior mortalidade por tuberculose.
6: A tuberculose apresenta uma mortalidade relativamente alta, com uma taxa de incidência de 200,6 por 100 mil habitantes, sendo Angola um dos 10 países mais afetados no mundo. O nosso principal desafio, dentre outros, está relacionado com a aprovação da Política Nacional de Saúde Comunitária, que vai permitir mais reconhecimento e valorização das ações comunitárias.
5: O responsável associativo reconhece que, apesar dos esforços do governo e dos seus parceiros, os desafios ainda persistem, como a garantia do acesso gratuito à medicação das pessoas com tuberculose e outras doenças infecciosas.
6: Melhorar o acesso da população mais vulnerável aos serviços de saúde. Um funcionamento mais inclusivo da Comissão Nacional de Luta contra a SIDA e Grandes Endemias para permitir maior diálogo na abordagem das diferentes doenças.
5: Francisco Paulo, Luanda, RFI.
0: O governo togolês afirmou este sábado que a justiça dispunha de indícios graves e concordantes contra dois realizadores franceses detidos no Togo desde o final de julho, juntamente com o colaborador local destes jornalistas. A repórter Sem Fronteiras apela à sua libertação sem demoras. É a primeira vez que Lomé se pronuncia sobre o caso desde a detenção a 27 de julho de Gaël Moncaier e Sébastien Pérez Pezani, juntamente com o seu colaborador togolês Fred Vendelmey. Os três estavam a filmar um episódio do programa Les Routes de l'Impossible, uma série documental transmitida pela France Télévision. Os três são alvo de um processo por falsas declarações. No comunicado assinado pelos Ministérios da Justiça e da Segurança, o governo togolês explica que o processo está relacionado com as autorizações de filmagens incompletas, terem filmado na região de Savane e de Binan, zonas que não estavam abrangidas pela autorização que lhes tinha sido concedida e por terem utilizado um drone cujas características não tinham sido previamente declaradas. A defesa dos jornalistas garante que os seus clientes não reconhecem qualquer dos factos. Por seu lado, também a repórter Sem Fronteiras diz que nada permite concluir que tenham deliberadamente feito falsas declarações, apelando às autoridades togolesas para que libertem sem demora estes três jornalistas franceses detidos desde o dia 27 de julho no Togo. E aqui o ponto final deste bloco informativo.
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0: pontapé de saída na segunda parte da nossa emissão. Ao domingo temos, como é habitual, um episódio do curso de familiarização com a língua francesa. Antes disso, o tempo para uma reportagem sobre o preço do pescado na Guiné-Bissau. Um trabalho realizado e aqui apresentado pelo nosso correspondente em Bissau, Moussa Baldé.
7: Para aliviar o custo de vida da população, o executivo liderado pelo primeiro-ministro Ilídio Vieira Té implementou um pacote de medidas extraordinárias. O objetivo é fazer com que o peixe chegue de forma acessível às mesas de famílias guineenses em Bafatã, Biombo, Gabu e em todo o território nacional. O acordo para a baixa do preço existe, mas o diretor-geral de Portos de Pesca da Guiné-Bissau, Fidelis Biombo K, diz que tem havido alguma resistência para a sua implementação. O responsável explicou à RFI que desde dezembro de 2025 que o governo de transição tem tentado alcançar um entendimento com os atores da fileira, tendo reduzido taxas como licença de navegação, licença de pesca artesanal, custo de combustível de pesca e ainda o preço do gelo de conservação do pescado.
8: Redução drástica no que concerne ao preço das licenças das pescas, assim como na licença de circulação ou de navegação através do Instituto Marítimo, houve a coparticipação ou subvencionamento no que concerne à aquisição do combustível junto do Petromar. Nós negociamos diretamente, como é óbvio, as fábricas de gelo que aqui temos são de privados. O governo negociou diretamente com os proprietários dessas fábricas e esses, por sua vez, reduziram o preço do gelo, que era de 2.500 francos CFA, para 1.250 francos CFA. E para além dessas reduções, foi dado um período moratória, ou seja, um período a partir do mês de janeiro até abril de 4 meses. Os pescadores pescaram sem pagar nem sequer um franco CFA. Depois de serem atendidas essas preocupações, o governo chamou de novo esses atores intervenientes no setor das pescas, nesse caso, a Associação dos Pescadores e a Associação das Mulheres Bideiras e Transformadoras do Pescado, e em conjunto solicitaram-nos no sentido de apresentarem uma proposta formal do pressário dos pescados. E eles, sendo pessoas de bem, fizeram a questão de apresentar uma proposta do fiscal. E nós discutimos isso. E no dia 9 de abril foi assinado um memorando de entendimento entre associações dos pescadores e associações das mulheres bideiras. E o governo representado nessa cerimônia através da Ministra das Pescas e Economia Americana. Depois de serem assinados esses acordos, como é óbvio, o acordo é para cumprir. Tendo em conta aquilo que dissemos, pacta sunt servanda. Quando é acordo, é para cumprir. A partir daí, foi criado uma comissão conjunta de fiscalização da execuibilidade do pressário circulado pelo governo, mas proposto pela Associação dos Pescadores e Associação das Mulheres. E essa comissão foi dar o mandato de seguir o pressário e levantar as questões que posteriormente possam surgir como obstáculo à implementação desse pressário. A partir daí, ao longo desse período, nós internamente criamos uma comissão, foi instituída uma comissão de fiscalização do preço. E essa comissão, na sua primeira atividade, fez uma apreensão de 350 quilos de peixe.
9: Aonde? Aqui em Bissau.
8: Aqui no mercado. Porque nessa primeira fase é só para os mercados do centro da cidade. A segunda fase será alargada para todo o território nacional. Depois, marcamos um encontro, convocamos um encontro com as associações dos pescadores e das mulheres para podermos fazer um balanço em conjunto, da qual foi levantar as questões de que se calhar tem a ver com questões do desconhecimento da existência do memorando. Nós aqui alegamos que, na verdade, a pessoa não pode andar na impunidade, alegando que desconhece a existência de uma norma. Porque, normalmente, quem deve procurar saber se existe ou não uma norma é o interessado, neste caso, as mulheres e os pescadores. Ora, estando no incumprimento, nós, como autoridade, temos que atuar como autoridade. Porque, na verdade, nós não podemos fazer com que o Estado fique de joelhos.
7: De acordo com o diretor-geral de Portos de Pesca da Guiné-Bissau, a redução nos preços finais ao consumidor de certas espécies de pescado ronda os 30% a 40%.
8: O Estado da Guiné-Bissau, atualmente, perde mensalmente quase 4 bilhões de francos CFA.
10: E esses 4 bilhões devem refletir diretamente na vida cotidiana do seu povo. Agora, como é que pode refletir? Com essas isenções, com essas percas, este valor de 4 bilhões deve refletir no preço do pescado. Para que, efetivamente, um cidadão de Chocumal, um cidadão de Bafatá, um cidadão de Biumbo, um cidadão de Cassine esteja em condições de poder comprar pelo menos 1 quilo de peixe para o seu agregado familiar. Isto é o propósito dessa isenção do parte do governo. Ora, se essas isenções não estão a refletir na vida cotidiana do povo da Guiné-Bissau, como o dono do peixe, com certeza que o governo deverá tomar as suas medidas.
7: Desde o início das operações de fiscalização dos mercados de revenda do peixe em Bissau, as autoridades já apreenderam mais de 1.500 quilos de peixe fresco. O diretor-geral dos portos de pesca artesanal diz que a fiscalização vai continuar em Bissau e será brevemente alargada para os mercados do interior do país.
10: Foi dada uma ordem expressa de que o Estado não pode estar a perder quase 4 bilhões mensais sem que tenha reflexo na vida cotidiana do seu povo. E se assim for, temos a ordem de que quem estiver no incumprimento dos preços estipulados na tabela pelo governo, essa pessoa deve ser expulsa do mercado e apreendida o seu pescado. Foi o que aconteceu. E foi destacado as forças de defesa e segurança para todos os mercados do centro da cidade. Logo, na primeira apreensão, como tinha dito, houve a apreensão de 350 quilos.
11: Isso quando?
10: A operação começou logo no primeiro dia deste mês, dia 1. E no segundo dia, houve a apreensão de 794 quilos de peixe. Peixe fresco, estou a dizer, peixe fresco. Terceira apreensão, 82 quilos. Quarta apreensão, 151 quilos. E na quinta apreensão, 22 quilos. E de lá para cá, não houve mais apreensão. Isso quer dizer que as pessoas estão a cumprir paulatinamente, de acordo com os preços estipulados pelo governo.
7: A Associação dos Pescadores Artesanais reconhece o esforço inédito do governo. Adulay Leni, presidente da associação, diz que é a primeira vez que um governo da Guiné-Bissau toma medidas concretas para baixar o preço do pescado ao consumidor.
12: Todo pescador a nível nacional, reconhecimento que não tem da governo.
13: Apesar dos desafios, todos os pescadores a nível nacional reconhecem este governo por ser o primeiro a tomar medidas concretas para reduzir o preço do pescado no país. Nós também temos de colaborar. O governo perguntou-nos até quanto podíamos reduzir no preço do pescado, uma vez que somos nós que trabalhamos para trazê-lo ao mercado nacional. Em certas espécies das mais consumidas no país, reduzimos o preço até 42%, permitindo que a bideira revendedora acrescente a sua margem para alcançar um lucro de 500 francos CFA. Foi com base nestes termos que assinámos o memorando de entendimento no dia 9 de abril para ser cumprido. Por ser um processo novo no setor da Guiné-Bissau, e podemos dizer que até a nível mundial é um exercício difícil e é natural que haja resistência por parte daqueles que não querem que a medida vingue. Costumamos reunir os nossos associados antes de qualquer decisão para passar a mensagem correta e já realizámos várias reuniões para debater esta resistência e informar os pescadores sobre o que está a acontecer no setor.
12: Resistência sensibiliza a gente, é que não passa.
7: Foi decretada a redução do preço do pescado, sim, mas a grande dor de cabeça para os pescadores artesanais continua a ser o uso das redes de monofilamento, conhecidas localmente como chás. Embora a sua utilização seja proibida e alvo de multas, os pescadores questionam o porquê do material continuar a entrar livremente no país pelas fronteiras e a ser comercializado com a autorização da alfândega. As multas pelo uso dessa rede também acabam por impactar o preço do peixe ao consumidor, diz Adulay Leni.
13: Há 10 anos que enfrentamos este estrangulamento. O governo exige que pesquemos com outras redes, mas não existem alternativas disponíveis no mercado guineense. A própria rede de monofilamento que proíbem entra no país pela fronteira, passa pela alfândega e a sua venda é autorizada no mercado. No entanto, quando o pescador utiliza essa mesma rede, a fiscalização apreende-a. O primeiro-ministro, Elídio Vieira até, ao ser informado sobre a situação, disse que isso não podia continuar, visto que é o próprio Estado que autoriza a entrada dessa rede no mercado.
12: O campo de prendicar não tem grande solução.
7: E nos mercados de peixe, como está a vivência diária das mulheres videiras? O elo final que faz a ponte entre o mar e a panela do cidadão. Fenda Touré, vendedora de pescado no movimentado porto de pesca de Bandim, nos subúrbios de Bissau, diz a RFI que a baixa de preços do pescado decretada pelo governo não abrange todos os segmentos da pesca artesanal. Fenda Touré reconhece, contudo, que o preço do peixe é alto nos mercados do país.
11: Mas pronto, assim, tem um produto piscar, porque pensa que usa mata a consumir na Bissau.
14: Sabemos que o preço do peixe é elevado, mas o peixe é o produto mais consumido aqui na Guiné-Bissau. Contudo, o peixe mais consumido, que é o pescado com anzol, não foi contemplado nesta baixa de preços. O peixe capturado com rede é consumido, sim, mas deteriora-se rapidamente. Se não for consumido dentro de 24 a 48 horas, estraga-se. O que a população mais consome é, de facto, o peixe de anzol. Além disso, esta facilidade de redução de preço isso acaba por favorecer apenas o pescador que possui canoa e rede própria.
11: É facilitar e fazer só para gente que tem canoa de vídeo.
7: Uma outra preocupação das videiras prende-se com a confusão nas tabelas de preços. As videiras têm uma tabela e a fiscalização tem outra tabela de preços. No entanto, Fenda Touré diz que a questão maior está na falta de troco na hora da venda do peixe. É que na Guiné-Bissau praticamente deixaram de circular no mercado algumas moedas de menor valor.
11: Mami, o que é que está em confusão na Guiné-Bissau?
14: O que me causa confusão é ver o nosso peixe apreendido porque a fiscalização acha que estamos a infringir a lei. Exigem que vendamos o peixe ao consumidor por 2.500 francos CFA o quilo, mas por não termos troco de 75 francos CFA, tiram-nos o peixe. O problema principal está nas tabelas. Nós temos uma tabela e a fiscalização tem outra e os valores não coincidem. Quando questionados, os fiscais dizem que estão a atuar com base numa nova tabela que saiu. Nova tabela como se tudo foi acordado numa direção conjunta. No outro dia chegaram aqui e apreenderam-me 600 quilos de peixe antes mesmo de eu iniciar a venda. Nem discuti com eles. Ainda tentei retirar 3 peixes para a alimentação da minha família, mas os fiscais não permitiram.
7: O memorando assinado a 9 de abril é uma medida apreciada por todos os envolvidos no setor. No entanto, para que faça efeito efetivamente no bolso do consumidor guineense, é preciso que haja maior sintonia entre o Ministério das Pescas, a Associação de Pescadores Artesanais e as mulheres que trabalham na revenda do pescado, as bideiras. Moussa Balde Bissau, RFI.
0: Tempo então agora para mais um episódio do curso de familiarização com a língua francesa.
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17: Hoje, lição número 19. Pour un oui et pour un non, pour tout et pour nada, de Nathalie Sarraute. Nathalie Sarraute é uma escritora francesa do século XX. Natasha Ilyanova Cherniak, o seu nome de solteira, nasce em 1900 na Rússia e emigra 10 anos depois para a França com os seus pais. Faz estudos universitários de inglês, história e sociologia em Paris, Oxford e Berlim. Porém, decide finalmente dedicar-se ao direito e exerce a profissão de advogada entre 1925 e 1941. É através desta profissão que ela descobre a paixão pelas palavras.
18: Il fallait rédiger le texte en langage parlé. J'ai trouvé là une liberté inconnue.
17: Escreve ela. Esta paixão, claro está, vai levá-la à escrita. O seu primeiro leitor, imparcial, será o marido, o jurista Raymond Sarraute, com quem se casa em 1925. Lê muito Proust, Joyce, Virginia Woolf, Montaigne. Diz-se particularmente sensível nestes autores ao ruissellement du monologue intérieur, a fluência do monólogo interior, diferente da tradicional análise dos sentimentos, segundo ela. Os textos que Natasha Nathalie escreve são insólitos, mais próximos de poemas em prosa do que da prosa romanesca, com uma procura contínua de novas forças psíquicas. Tropisme, uma das suas primeiras publicações, contém já a sua busca de uma escrita e de tropismos, atos reflexos muito simples que ela descreve como movimentos interiores, impressões vivas que sente no fundo de si. O estilo de Nathalie Sarraute harmoniza-se com a cadência da fala, como se vê pelos títulos das suas obras, Vous les entendez ou Dis les imbéciles. Uma busca que a leva naturalmente à escrita de peças para a rádio e depois para o teatro. O seu estilo inovador e a sua desmontagem das estruturas do romance tradicional tornam-na rapidamente famosa no meio do novo romance francês na década de 70. Morre idosa, quase centenária, deixando uma obra focalizada no pormenor dos dramas microscópicos da vida corrente. O teatro de Nathalie Sarraute é simultaneamente humorístico e estridente. Vamos verificá-lo com um extrato de Pour un oui, pour un non. Esta peça de teatro sublinha a desproporção entre um ato ou uma palavra anódinos e as transformações que eles podem desencadear. A vulnerabilidade das relações afetivas, amigáveis ou amorosas, é avaliada por uma infinidade de pequenos nadas que magoam. Em cena, dois amigos. Estão no apartamento de H2, homem número 2, um poeta marginal que acusa H1, homem número 1, de lhe ter dito três palavras demasiado condescendentes e de viver de maneira burguesa. O drama trava-se em torno do tom em que é pronunciada a expressão «c'est bien ça», é mesmo isso. Uma expressão bastante neutra, que no entanto se vai tornar no elemento revelador de um mal-entendido profundo e em breve definitivo.
16: Ah, on y arrive. C'est à cause de ce rien que tu t'es éloigné, que tu as voulu rompre avec moi.
19: Oui, c'est à cause de ça. Tu ne comprendras jamais. Personne du reste ne pourra comprendre.
16: Essaye toujours, je ne suis pas si obtus.
19: Oh si, pour ça tu l'es. Vous l'êtes tous du reste.
16: Alors, chiche, on verra.
19: Eh bien, tu m'as dit, quand je me suis vanté de je ne sais plus quel succès, oui, dérisoire, quand je t'en ai parlé, tu m'as dit, c'est bien ça.
16: Répète-le, je t'en prie, j'ai du mal à entendre.
19: Tu m'as dit, c'est bien ça. Juste avec ce suspens, cet accent.
16: Ce n'est pas vrai, ça ne peut pas être ça, ce n'est pas possible.
19: Tu vois? Je te l'avais bien dit. À quoi bon?
16: Non mais vraiment, ce n'est pas une plaisanterie. Tu parles sérieusement?
19: Oui, très, très sérieusement.
16: Écoute, dis-moi si je rêve, si je me trompe. Tu m'aurais fait part d'une réussite. Quelle réussite, d'ailleurs?
19: Oh, peu importe, une réussite quelconque.
16: Et alors, je t'aurais dit, c'est bien ça?
19: Pas tout à fait ainsi. Il y avait entre « c'est bien » et ça, un intervalle plus grand. C'est bien ça. Un accent mis sur bien, un étirement. Bien. Et un suspens avant que ça arrive. Ce n'est pas sans importance.
16: Et ça, oui, c'est le cas de le dire, ce ça précédé d'un suspens t'a poussé à rompre.
19: Oh! À rompre, non, je n'ai pas rompu, enfin, pas pour de bon, juste un peu d'éloignement.
17: Nesta primeira parte, descobrimos Nathalie Sarraute e a sua peça de teatro Pour un oui et pour un non, por tudo e por nada. Na próxima vez, a partir deste texto, estudaremos as diferentes maneiras de afirmar, mas também de exprimir a dúvida.
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0: E aqui o ponto final desta segunda emissão em português na antena da RFI. Pode continuar a acompanhar-nos nas redes sociais. Basta procurar RFI Português ou então visitar-nos no nosso site em rfi.fr/pt. As notícias atualizadas voltam amanhã, segunda-feira, pelas 15 horas, hora de Paris. Até lá, fique bem.

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1: Cristiana Soares.
0: O príncipe herdeiro da Arábia Saudita, Mohammed Ben Salman, é recebido em França pelo presidente Emmanuel Macron numa deslocação que decorre entre hoje e amanhã. O presidente ucraniano considera que a realização de eleições em tempo de guerra constituiria um perigo para o país. Zelensky responde assim ao apelo do seu ex-ministro da Defesa para realizar um escrutínio. Moçambique está em alerta máximo face ao ébola na África Central, sendo que o país serve de corredor para muitos cidadãos estrangeiros que procuram chegar a outros destinos através do território nacional. Em Angola, dados da rede das organizações de serviços de cidadania, tuberculose e malária indicam que a taxa de incidência da tuberculose se mantém elevada, registando 200 novos casos por 100 mil habitantes. A tuberculose representa um grave problema de saúde pública em Angola. No controle técnico desta emissão está Moussa Chili e o jornal começa agora.
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0: O príncipe herdeiro da Arábia Saudita, Mohammed Ben Salman, é recebido em França pelo presidente francês, Emmanuel Macron, numa deslocação que decorre entre hoje e amanhã. Os dois dirigentes devem assistir esta noite à cerimónia de encerramento do Mundial de Desporto de e-Desporto, ou Desporto Digital, antes de assinar, amanhã, segunda-feira, diversos acordos do setor económico. Mais informações com Eva Massi.
2: É a primeira vez que este campeonato, mais conhecido como eSports World Cup, decorre fora da Arábia Saudita, organizadora do evento, que escolheu este ano a França para o acolher. Os dois dirigentes devem, ainda este domingo, reunir-se na primeira edição do Conselho de Parceria Estratégica Franco-Saudita. De acordo com o Eliseu, o encontro servirá para concluir vários acordos que refletem o dinamismo da relação bilateral, num contexto regional tenso. Paris e Riad já assinaram acordos de cooperação militar e económica, nomeadamente nos setores de energia e da aeronáutica. A presidência francesa avança que alguns projetos ainda estão em discussão, mas vários acordos económicos em diferentes setores serão assinados esta segunda-feira, nomeadamente nos transportes, na energia e na saúde. O encerramento do Estreito de Hormuz, a questão israelo-palestiniana e a solução dos dois Estados, a situação no Líbano e a situação na Síria fazem também parte dos temas incluídos na agenda dos encontros entre os dois dirigentes. Uma reunião está prevista esta segunda-feira para abordar a diversificação das rotas de abastecimento energético, numa altura em que o Estreito de Hormuz, via estratégica para os hidrocarbonetos, continua encerrado pelo Irão. Em 2022, Mohammed bin Salman tinha sido recebido por Emmanuel Macron no Eliseu para um jantar de trabalho. O presidente francês acolheu o seu homólogo com um longo aperto de mão. Esta visita, a primeira do dirigente saudita na Europa desde o assassínio do jornalista Jamal Khashoggi em 2018, tinha suscitado polémica e críticas da sociedade civil, da oposição política e de organizações de defesa de direitos humanos. Também conhecido por MBS, o príncipe saudita conheceu uma rápida ascensão, marcada por reformas económicas, sociais e religiosas inéditas neste país petrolífero ultraconservador, mas igualmente por actos de repressão denunciados por organizações não-governamentais.
0: O presidente ucraniano Volodymyr Zelensky considera que a realização de eleições em tempo de guerra constituiria um perigo para o país, respondendo assim ao apelo do seu ex-ministro da Defesa para realizar um escrutínio. O líder ucraniano respondeu este domingo em conferência de imprensa às polémicas recentes, como a demissão em meados de julho do jovem e popular ministro da Defesa, Mykhailo Fedorov. O ex-governador causou grande agitação na terça-feira com um vídeo no qual denuncia a corrupção que vigora no país e pede a restauração de um processo democrático através de eleições, apesar da invasão russa do país. O mandato de Zelensky terminou em maio de 2024, mas não podem ser organizadas eleições na Ucrânia sob a lei marcial em vigor desde o início da invasão russa, desencadeada em fevereiro de 2022. De acordo com a última sondagem de opinião do Instituto de Sociologia de Kiev, realizada em julho e agosto, apenas 15% dos inquiridos consideram que as eleições deveriam realizar-se antes do fim da guerra. E Moçambique está em alerta máximo face ao ébola na África Central, sendo que o país serve de corredor para muitos cidadãos estrangeiros que procuram chegar a outros destinos através do território nacional. Mais informações com o nosso correspondente em Maputo, Orfeu Lisboa.
3: Moçambique ainda não registrou qualquer caso positivo de ébola, mas o ministro da Saúde, o Senissa, avisa que o nível de preocupação é cada dia maior.
4: Isto porque também estamos na época fria agora. Agora é a época em que as gripes aumentam, as infecções respiratórias e outras também aumentam. Então é importante mantermos as medidas de prevenção para a gripe, para as infecções respiratórias. Vamos seguir aquilo que as autoridades sanitárias estão a recomendar, porque a prevenção é a arma principal de qualquer sistema de saúde.
3: O CNIS assegura que Moçambique reforçou a vigilância ao longo da fronteira com a República Unida da Tanzânia.
4: Porque há muita mobilidade de pessoas da República Democrática do Congo via Tanzânia. E também nos aeroportos, né? Porque as pessoas podem viajar, não é? Vindo daqueles países ali próximos, não é? Como do Uganda, por aí fora. Então nós temos que estar muito atentos aos viajantes que chegam ao nosso país.
3: O ministro da Saúde de Moçambique, o CNIS, recomenda aos cidadãos para se dirigirem às unidades sanitárias ao mínimo sinal de sintomas da ébola, como febres altas, dor de cabeça, vómitos, diarreias e ainda dores de barriga e nas articulações. De Maputo para a RFI, Orfeu, Lisboa.
0: Em Angola, dados da Rede das Organizações de Serviços de Sida, Tuberculose e Malária, a ANASO, indicam que a taxa de incidência da tuberculose se mantém elevada, registando 200,6 novos casos por 100 mil habitantes, o que representa um grave problema de saúde pública. A ONG refere que Angola figura entre os 10 países do mundo com maior número de mortos por tuberculose. Os pormenores com o nosso correspondente em Luanda, Francisco Paulo.
5: A rede angolana das organizações de serviços de SIDA e tuberculose revela que a taxa de incidência da tuberculose é de 200 casos por mil habitantes, sendo a terceira causa de óbitos no país. António Coelho, líder da ANASO, explica que por causa deste cenário, Angola continua entre os países do mundo com maior mortalidade por tuberculose.
6: A tuberculose apresenta uma mortalidade relativamente alta, com uma taxa de incidência de 200,6 por 100 mil habitantes, sendo Angola um dos 10 países mais afetados no mundo. O nosso principal desafio, dentre outros, está relacionado com a aprovação da Política Nacional de Saúde Comunitária, que vai permitir mais reconhecimento e valorização das ações comunitárias.
5: O responsável associativo reconhece que, apesar dos esforços do governo e dos seus parceiros, os desafios ainda persistem, como a garantia do acesso gratuito à medicação das pessoas com tuberculose e outras doenças infecciosas.
6: Melhorar o acesso da população mais vulnerável aos serviços de saúde. Um funcionamento mais inclusivo da Comissão Nacional de Luta contra a SIDA e Grandes Endemias para permitir maior diálogo na abordagem das diferentes doenças.
5: Francisco Paulo Luanda, RFI.
0: O governo togolês afirmou este sábado que a justiça dispunha de indícios graves e concordantes contra dois realizadores franceses detidos no Togo desde o final de julho, juntamente com o colaborador local destes jornalistas. A Repórter Sem Fronteiras apela à sua libertação sem demoras. É a primeira vez que Lomé se pronuncia sobre o caso desde a detenção a 27 de julho de Gaël Monkayer e Sébastien Pérez Pezani, juntamente com o seu colaborador togolês Fred Vendelmey. Os três estavam a filmar um episódio do programa Les Routes de l'Impossible, uma série documental transmitida pela France Télévisions. Os três são alvo de um processo por falsas declarações. No comunicado assinado pelos Ministérios da Justiça e da Segurança, o governo togolês explica que o processo está relacionado com as autorizações de filmagens incompletas, terem filmado na região de Savane e de Binan, zonas que não estavam abrangidas pela autorização que lhes tinha sido concedida e por terem utilizado um drone cujas características não tinham sido previamente declaradas. A defesa dos jornalistas garante que os seus clientes não reconhecem qualquer dos factos. Por seu lado, também a Repórter Sem Fronteiras diz que nada permite concluir que tenham deliberadamente feito falsas declarações, apelando às autoridades togolesas para que libertem sem demora estes três jornalistas franceses detidos desde o dia 27 de julho no Togo. E aqui o ponto final deste bloco informativo.
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0: Pontapé de saída na segunda parte da nossa emissão. Ao domingo temos, como é habitual, um episódio do curso de familiarização com a língua francesa. Antes disso, o tempo para uma reportagem sobre o preço do pescado na Guiné-Bissau. Um trabalho realizado e aqui apresentado pelo nosso correspondente em Bissau, Moussa Baldé.
7: Para aliviar o custo de vida da população, o executivo liderado pelo primeiro-ministro Ilídio Vieira Té implementou um pacote de medidas extraordinárias. O objetivo é fazer com que o peixe chegue de forma acessível às mesas de famílias guineenses em Bafatã, Biombo, Gabu e em todo o território nacional. O acordo para a baixa do preço existe, mas o diretor-geral de Portos de Pesca da Guiné-Bissau, Fidelis Biombo K, diz que tem havido alguma resistência para a sua implementação. O responsável explicou à RFI que desde dezembro de 2025 que o governo de transição tem tentado alcançar um entendimento com os atores da fileira, tendo reduzido taxas como licença de navegação, licença de pesca artesanal, custo de combustível de pesca e ainda o preço do gelo de conservação do pescado.
8: Redução drástica no que concerne ao preço das licenças das pescas, assim como na licença de circulação ou de navegação através do Instituto Marítimo, houve a coparticipação ou subvencionamento no que concerne à aquisição do combustível junto do Petromar. Nós negociamos diretamente, como é óbvio, as fábricas de gelo que aqui temos são de privados. O governo negociou diretamente com os proprietários dessas fábricas e esses, por sua vez, reduziram o preço do gelo, que era de 2.500 francos CFA, para 1.250 francos CFA. E para além dessas reduções, foi dado um período moratória, ou seja, um período a partir do mês de janeiro até abril de 4 meses. Os pescadores pescaram sem pagar nem sequer um franco CFA. Depois de serem atendidas essas preocupações, o governo chamou de novo esses atores intervenientes no setor das pescas, nesse caso, a Associação dos Pescadores e a Associação das Mulheres Bideiras e Transformadoras do Pescado, e em conjunto solicitaram-nos no sentido de apresentarem uma proposta formal do pressário dos pescados. E eles, sendo pessoas de bem, fizeram a questão de apresentar uma proposta do pescado. E nós discutimos isso. E no dia 9 de abril foi assinado um memorando de entendimento entre associações dos pescadores e associações das mulheres bideiras. E o governo representado nessa cerimônia através da Ministra das Pescas e Economia Americana. Depois de serem assinados esses acordos, como é óbvio, o acordo é para cumprir. Tendo em conta aquilo que dissemos, pacta sunt servanda. Quando é acordo, é para cumprir. A partir daí, foi criado uma comissão conjunta de fiscalização da execuibilidade do pressário estipulado pelo governo, mas proposto pela Associação dos Pescadores e Associação das Mulheres. E essa comissão foi dar o mandato de seguir o pressário e levantar as questões que posteriormente possam surgir como obstáculo à implementação desse pressário. A partir daí, ao longo desse período, nós internamente criamos uma comissão, foi instituída uma comissão de fiscalização do preço. E essa comissão, na sua primeira atividade, fez uma apreensão de 350 quilos de peixe.
9: Aonde? Aqui em Bissau?
8: Aqui no mercado. Porque nessa primeira fase é só para os mercados do centro da cidade. A segunda fase será alargada para todo o território nacional. Depois, marcamos um encontro, convocamos um encontro com as associações dos pescadores e das mulheres para podermos fazer um balanço em conjunto, da qual foi levantar as questões de que se calhar tem a ver com questões do desconhecimento da existência do memorando. Nós aqui alegamos que, na verdade, A pessoa não pode andar na impunidade, alegando que desconhece a existência de uma norma. Porque, normalmente, quem deve procurar saber se existe ou não uma norma é o interessado, neste caso, as mulheres e os pescadores. Ora, estando em cumprimento, nós, como autoridade, temos que atuar como autoridade. Porque, na verdade, nós não podemos fazer com que o Estado fique de joelhos.
7: De acordo com o diretor-geral de Portos de Pesca da Guiné-Bissau, a redução nos preços finais ao consumidor de certas espécies de pescado ronda os 30 a 40%.
8: O Estado da Guiné-Bissau atualmente perde mensalmente quase 4 bilhões de francos CFA. E esses 4 bilhões devem refletir diretamente na vida cotidiana do seu povo. Agora, como é que pode refletir? Com essas isenções, com essas percas, este valor de 4 bilhões deve refletir no preço do pescado. Para que, efetivamente, um cidadão de Chocumal, um cidadão de Bafatá, um cidadão de Biumbo, um cidadão de Cassine esteja em condições de poder comprar pelo menos 1 quilo de peixe para o seu agregado familiar. Isto é o propósito dessa isenção do parte do governo. Ora, se essas isenções não estão a refletir na vida cotidiana do povo da Guiné-Bissau, como o dono do peixe, com certeza que o governo deverá tomar as suas medidas.
7: Desde o início das operações de fiscalização dos mercados de revenda do peixe em Bissau, as autoridades já apreenderam mais de 1.500 quilos de peixe fresco. O diretor-geral dos Portos de Pesca Artesanal diz que a fiscalização vai continuar em Bissau e será brevemente alargada para os mercados do interior do país.
8: Foi dada uma ordem expressa de que o Estado não pode estar a perder quase 4 bilhões mensais sem que tenha reflexo na vida cotidiana do seu povo. E se assim for, temos a ordem de que quem estiver no incumprimento dos preços estipulados na tabela pelo governo, essa pessoa deve ser expulsa do mercado e apreendida o seu pescado. Foi o que aconteceu. E foi destacado as forças de defesa e segurança para todos os mercados do centro da cidade. Logo, na primeira apreensão, como tinha dito, houve a apreensão de 350 quilos.
10: Isso quando?
8: A operação começou logo no primeiro dia deste mês, dia 1. E no segundo dia, houve a apreensão de 794 quilos de peixe. Peixe fresco, estou a dizer, peixe fresco. Terceira apreensão, 82 quilos. Quarta apreensão, 151 quilos. E na quinta apreensão, 22 quilos. E de lá para cá, não houve mais apreensão. Isso quer dizer que as pessoas estão a cumprir paulatinamente, de acordo com os preços estipulados pelo governo.
7: A Associação dos Pescadores Artesanais reconhece o esforço inédito do governo. Adulai Leni, presidente da associação, diz que é a primeira vez que um governo da Guiné-Bissau toma medidas concretas para baixar o preço do pescado ao consumidor.
11: Todo pescador a nível nacional, reconhecimento que não tem da governo.
12: Apesar dos desafios, todos os pescadores a nível nacional reconhecem este governo por ser o primeiro a tomar medidas concretas para reduzir o preço do pescado no país. Nós também temos de colaborar. O governo perguntou-nos até quanto podíamos reduzir no preço do pescado, uma vez que somos nós que trabalhamos para trazê-lo ao mercado nacional. Em certas espécies das mais consumidas no